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1: Esse foi o Oscar Peterson com seu trio Night and Day, de Cole Porter. Oscar Peterson, que foi um dos maiores pianistas da história do jazz, com uma técnica impressionante, enorme musicalidade, conquistou o mundo. E seu trio tornou-se referência de virtuosismo, equilíbrio, elegância, deixando um legado inconfundível. E antes ouvimos Horace Silver com The Kicker, música de Joe Henderson. Abraços neste primeiro bloco vão para o Jorge Luiz Silva, do Engenho da Rainha. Abraços também para o Paulo Reis, motorista de aplicativo de Pedra de Guaratiba. Ismael Vasconcelos, de Jacarepaguá, nos ouvindo com sua mãe, Dona Marlene. Abraço para vocês. Guilherme, da Tijuca. Abraço também para Karen, Nina e Valentim, do Catete, todo dia lanchando na mesa ao som do Jazz Livre. Coisa boa. Obrigado pela companhia aí do lanche, viu? Muito bom ter a companhia de vocês. Alex Toste, de Paciência. Abraço também para o Manuel Cardoso, de Copacabana. Você também quer receber um abraço nosso? Fique à vontade para mandar sua mensagem pelo nosso WhatsApp. É sempre uma alegria abraçar você que nos ouve pelo Brasil, fora do Brasil também. Nosso WhatsApp, DDD 21 997100537. Miles Davis foi um dos maiores inovadores da história do jazz. Sempre em transformação, passou pelo bebop, cool, modal, fusion, com autoridade absoluta. Sua busca constante por novos sons mudou a música do século XX e continua influenciando músicos em todo o mundo. Vamos ouvi-lo nesse standard maravilhoso, So What, com o próprio Miles. 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
1: Ouvimos How High the Moon com Sonny Stitt, Barry Harris, Richard Davis, Roy Haynes e Jimmy Heath, música de Morgan Lewis e Nancy Hamilton. O Sonny Stitt foi um dos grandes saxofonistas do bebop e do hard bop. Antes tivemos Miles Davis com So What, música do próprio Miles, que dispensa comentários. Tudo bem com você nesta quarta-feira, meio de semana? Muito bom ter a sua companhia aqui no Jazz Livre. Melhor ainda, a sua participação pelo nosso WhatsApp, DDD 21 99710 0537. Abraços para o Eduardo Paladino, do Recreio dos Bandeirantes. Obrigado pela mensagem carinhosa, viu, Eduardo? Grande abraço, amigo. Um abraço também para o Cláudio Araújo, Ferrugem Bike, de Niterói. Jamilson, de Rio Claro, também sempre ligado aqui no Jazz Livre. Thelma, de Vila Valqueire, dizendo que adora o programa. Coisa boa, Thelma. Muito bom ter você aqui conosco. Walter dos Santos, de Realengo. Abraço também para o Lucas Fiuza. Ele nos ouve de Fortaleza, no Ceará, com a noiva Beatriz. Obrigado pela companhia de vocês, viu, Lucas? E abraços também para o Rodrigo Ferraz, de Brasília, Distrito Federal. Nós seguimos agora com o mestre da harmônica, Toots Thielemans. Som lírico, emotivo e inconfundível de Toots conquistou o mundo. E aqui ao lado do pianista Kenny Werner, ele revelou ainda mais sua musicalidade refinada, unindo delicadeza, swing e profunda expressividade. Vamos ouvir Autumn Leaves com Toots Thielemans e Kenny Werner, música de Joseph Kosma. 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
1: Muito boa essa sequência, não? Giant Steps com Pat Metheny, música de John Coltrane. E antes ouvimos Toots Thielemans e Kenny Warner com Autumn Leaves, música do Joseph Kosma. Abraços neste bloco vão para a Fernanda Marques, de Copacabana, Gisela da Ruda, de Laranjeiras. Abraço também para o Ronaldo, do Morro da Conceição, e para o seu filho Davi Nelson. Elbert nos ouve de Belo Horizonte, Minas Gerais. Abraço também para o Pimentel, de Botafogo, taxista, nos ouvindo. Obrigado pela mensagem carinhosa, Pimentel. Boa jornada para você, amigo. Um abraço também para o Alessandro Dutra, da Praça da Bandeira. Marcus Roberts é um pianista virtuoso, cego desde a infância, um dos grandes herdeiros da tradição pianística do jazz. Com um profundo respeito a Duke Ellington, Jelly Roll Morton e a história do gênero, ele une técnica, swing e erudição em cada interpretação. Confira este tema de autoria do próprio Marcus Roberts. Aqui ele interpreta Take a Chance com seu trio. 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

Devil May Care com Cecile McLaurin-Salvant, música de Bob Durow e Terrell Kirk. Antes tivemos Marcus Roberts e Trio com Take a Chance, música do Marcus Roberts. Cecile McLaurin-Salvant, que fechou o Jazz Livre de hoje, uma das vozes mais importantes do jazz atual. Jazz Livre de hoje está chegando ao fim. Muito bom sempre contar com sua audiência. Abraços. Neste último bloco vão para o Antônio Joaquim e Adelaide do Catete, que mandam abraços para a Patrícia e o Antônio também do Catete. Alexandre Lucas de Seropédica. Abraço também para o João Paulo da Tijuca, Márcio Aronovitch de Copacabana, Carlos José de Manguinhos e também para a Luísa Lima do bairro de Fátima. Convite para você visitar e seguir o nosso perfil nas redes sociais de todas as noites, né? @RadioMac. Visite, curta. Muita informação boa para você lá, em especial também do Jazz Livre, onde você pode ver trechos de programas, ser direcionado para programas que já foram ao ar. O Jazz Livre tem produção de Anderson Domingos e Carlos Soca, sonoplastia de Silas Mendes, coordenação de programação de Rodrigo Soprana. Eu sou Sidney Ferreira. Espero que você tenha gostado do programa de hoje e a gente se encontra, certamente, no próximo Jazz Livre. Tchau!

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4: Vinte e duas horas e 4 minutos.
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10: Olá, boa noite. Está começando Todas as Bossas. Eu sou Pedro Pontes e ofereço a você o que há de melhor na música instrumental brasileira e internacional. O que há de melhor no jazz, no blues, na música clássica e, claro, em Todas as Bossas. Programação musical Cacá Santiago, sonoplastia Jaime Batista e edição Juliana de Souza. E a gente começa agora com um dos grandes gênios da bossa nova, Johnny Alf.

0: Você ouviu Vanessa da Mata na música de Tom Jobim e Vinícius de Moraes, Eu Sei Que Vou Te Amar. E a primeira, o genial Johnny Alf, na música Nós.
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0: Seguimos aqui com a orquestra de sopro da ProArte, a música de Baden Powell e Paulo César Pinheiro, Violão Vadio.

0: Este foi o grande instrumentista, tecladista, arranjador Elmir Deodato na música de Richard Strauss, Also Sprecht Zarathustra, e a primeira, a orquestra de sopro da ProArte na música de Baden Powell e Paulo César Pinheiro, violão vadio.
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0: Nós seguimos aqui com a cantora francesa Cyrille Amé, na música de Stephen Sondheim, No One Is Alone.
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0: Este foi o saxofonista camaronês Manu Dibango, na música do próprio Dibango, Bessoca. E a primeira cantora francesa Cyril Amé, na música de Stephen Sondheim, No One Is Alone.
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0: Seguimos aqui com a pimentinha Elis Regina.

0: Eu sou o Pedro Pontes, levando até você o que há de melhor na música instrumental brasileira e internacional. O melhor do jazz, do blues, da música clássica e, claro, o que há de melhor em todas as bossas. Você ouviu a orquestra sob direção do compositor Jacques Morellenbaum na música América, América e Teresa e Máximo, dois temas do filme O Quatrilho. E a primeira, a Pimentinha Elis Regina, na música de Milton Nascimento e Fernando Brandes, Canção da América.
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0: E a gente segue aqui com um trupete espanhol desta cantora sensacional, Andrea Mutis.

0: Você ouviu aqui este grupo de câmara do estado do Paraná, Quarteto Iguaçu. A música é de José de Arimateia, Adalberto Santos e Valdeci Sanfoneiro, O Meu Ceará. E a primeira voz e o trompete de André Motiz, música da própria Andréia, I Didn't Tell Them Why.
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0: O Todas as Bossas de hoje está terminando, mas eu trago neste último bloco um showman espetacular. Wilson Simonal na música de Agostinho dos Santos e Joab Teixeira, O Amor Está no Ar.

0: Esta foi a belíssima voz de Gal Costa na música de Edu Lobo e Chico Buarque, A História de Lili Brown. E a primeira, Wilson Simonal, na música de Agostinho dos Santos e Joab Teixeira, O Amor Está no Ar. Meu querido ouvinte da Rádio MEC, o Todas as Bossas desta quarta-feira está terminando. Lembrando que a programação musical é de Cacá Santiago, a sonoplastia de Jaime Batista, a edição de Juliana de Souza. Eu sou o Pedro Pontes e conto com a sua companhia amanhã. Quero sua audiência. Permaneça aqui com a gente em Todas as Bossas, sempre de segunda a sexta, das 10 da noite às 11 da noite. Tá certo? Então, para você, um forte abraço e até amanhã em Todas as Bossas.
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3: Horas e 3 minutos.
4: Olá, eu sou Luciano Correia e você está na Harmonia, essa versão radiofônica do programa de música de concerto da Rede Minas em Belo Horizonte. No programa de hoje você ouve Carmen Suite, instigante adaptação para balé pelo compositor russo Radion Chedrin a partir de temas imortais da ópera de Georges Bizet. Não saia daí, o Harmonia já começou.

escrita em 1875, com libreto de Henri Meillac e Ludovic Halévy, baseada na Prosper Mérimée, a ópera original causou espanto na estreia em Paris por apresentar uma protagonista livre, senhora do próprio destino e avessa a convenções sociais. O desfecho trágico, imposto pela obsessão de Dom José, transformou a saga Carmen em uma reflexão atemporal sobre posse, liberdade e violência contra a mulher. Acompanhe agora aqui na MEC FM a Carmen Suite, transcrição para balé de Radion Chedrin, sobre os temas da ópera de Georges Bizet. Participam desta apresentação o Coral Lírico de Minas Gerais, a Orquestra Sinfônica de Minas Gerais, o Coral Infanto Juvenil Palácio das Artes e a Companhia de Dança do Palácio das Artes. Vamos apreciar!

0: Você acabou de ouvir aqui no Harmonia Carmen Suite, uma transcrição para o balé de Radion Chedrin, com Orquestra Sinfônica e Coral Lírico de Minas Gerais e também o Coral Infanto-Juvenil Palácio das Artes. A regência é da maestra Lígia Amadio. O programa de hoje fica por aqui. Nos encontramos no próximo Harmonia.
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5: Olá, ouvinte Arte Clube. Na próxima hora, nosso assunto é arte e cultura. Estamos no ar, em rede com a Rádio MEC AM e a UFRJ FM. E hoje a gente fala de cinema, sobre o documentário Não Existe Almoço Grátis, que estreia nesta quinta. O filme acompanha três lideranças femininas na maior favela do país, a Sol Nascente, em Brasília. Também vamos conhecer o filme Retorno a Buenos Aires, coprodução brasileira que faz parte da disputa do Festival de Veneza, que começa hoje. Temos também a trilha sonora da semana, a versão da MPB para clássicos da música internacional, agenda cultural e muito mais.
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5: Nossa trilha sonora de hoje traz duas versões para uma mesma história. A trilha de Orfeu Negro, clássico de 1959, dirigido por Marcel Camus, reuniu dois grandes nomes da música brasileira, Tom Jobim e Luiz Bonfá. O filme ajudou a levar a música brasileira para o mundo com canções como A Felicidade, Nosso Amor e principalmente Manhã de Carnaval, de Luiz Bonfá e Antônio Maria. Orfeu Negro foi uma coprodução entre a França, a Itália e o Brasil, baseada na peça Orfeu da Conceição, do Vinícius de Moraes. O filme ganhou a Palma de Ouro no Festival de Cannes de 1959 e o Oscar de Melhor Filme Estrangeiro em 1960, representando a França. Além de Tom Jobim e Luiz Bonfá, a trilha também traz músicas de Vinícius de Moraes e Antônio Maria. O cantor Agostinho dos Santos também teve papel importante. Foi a voz dele que dublou o ator Breno Melo nas cenas musicais de Orfeu, incluindo Manhã de Carnaval. Em 99, Cacá Diegues dirigiu uma nova versão da história, chamada simplesmente de Orfeu. A trilha trazia uma nova geração de artistas e músicas de Caetano Veloso, entre elas Sou Você, interpretada por Tony Garrido. Vamos ouvir agora canções das duas versões de Orfeu. Primeiro, Agostinho dos Santos com Manhã de Carnaval, da versão de 59, e depois Tony Garrido, Sou Você, de Caetano

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1: Tony Garrido, Sou Você, da trilha sonora do filme Orfeu, de 1999. E antes, Agostinho dos Santos, Manhã de Carnaval, de Orfeu Negro, de 59.
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1: Vencedor do prêmio de melhor filme do Júri Popular do Festival de Brasília, o documentário Não Existe Almoço Grátis, de Marcos Nepomuceno e Pedro Charbel, chega aos cinemas de todo o país. O filme acompanha lideranças femininas da maior favela do país, a Sol Nascente, em Brasília. Bisa, Juraílde e Socorro lideram cozinhas solidárias, que tiveram um papel essencial durante a pandemia. Cada uma com seu arco narrativo, mas em comum, a luta pela sobrevivência e sonhos para o futuro, sem deixar de lado a preocupação com o coletivo. O diretor Pedro Charbel bate um papo com a gente e conta quem são essas personagens retratadas no documentário.
3: Então, o nosso filme acompanha três mulheres, a Socorro, a Bisa e a Juraílde, que são uma

0: moradoras de Sol Nascente, a maior favela do Brasil, que fica justamente em Brasília, a poucos quilômetros da Esplanada dos Ministérios. As três, à época, estão à frente de uma das cozinhas solidárias do Movimento dos Trabalhadores Sem Teto, MTST. O movimento começou esse projeto das cozinhas ainda durante a pandemia, numa tentativa de combater a epidemia da fome que acompanhou a epidemia do vírus de Covid-19. A trajetória de vida delas diz muito sobre o Brasil. Mulheres negras que migraram da Bahia, do Piauí e do Paraná foram se encontrar em Brasília, essa cidade profundamente desigual. Trabalharam como trabalhadoras domésticas, enfrentaram uma série de desafios e questões relativas ao racismo que acomete nossa sociedade. E, ao mesmo tempo, encontram no movimento social um processo de mudança, formulação sobre todas essas questões e de transformação. O filme apresenta a trajetória delas, de um modo não linear, mesclando esses momentos de entrevistas profundas e íntimas com a correria dos preparos para a posse. Então, o público tem a oportunidade de fato se envolver com elas em momentos de muita irreverência e de desafios ali dessa logística de preparação de centenas de refeições para as caravanas que vão chegar na cidade, ao mesmo tempo que vão conhecendo de onde elas vieram e como a participação no movimento social e nesse processo de organização coletiva trouxe mudanças profundas para a vida delas e também para o Brasil.
1: A favela Sol Nascente fica a apenas 30 quilômetros do centro da capital federal, ao lado dos centros de decisão. No documentário Não Existe Almoço Grátis, Brasília surge como uma personagem que simboliza a desigualdade social do país, como conta o diretor Pedro Charbel.
0: A desigualdade de Brasília fica evidente no nosso filme. Primeiro, porque a gente está falando de uma cozinha solidária que está localizada em Sol Nascente. Sol Nascente é a maior favela do Brasil hoje, é localizada ali a poucos quilômetros do plano piloto. Segundo, porque a gente tem uma linguagem visual e sonora que marca esse contraste, né, entre o plano e essa comunidade, ao mesmo tempo que revela a vida comunitária ao redor da cozinha, com construções acontecendo todo o tempo, os vizinhos se ajudando em mutirão. Fica evidente ali a diferença de realidade. E o próprio roteiro evidencia isso, né? Na busca do pessoal do MTST por um local para cozinhar no plano piloto, aparecem várias falas, né? Do tipo, a gente não consegue nem passear aqui no plano piloto, que dirá achar um lugar para fazer uma cozinha. E quando a gente chega, de fato, na esplanada pela primeira vez no filme, a gente chega pela perspectiva de quem saiu de Sol Nascente, e não o contrário, né? O resultado é uma imagem de Brasília bem diferente daquela que normalmente a gente vê no noticiário, que cristaliza essa noção do monumental da arquitetura ou do centro de poder no Palácio do Planalto, no Congresso. A gente, na verdade, está mostrando aí as pessoas que construíram e constroem essa cidade e que foram deliberadamente colocadas às margens do plano, né? Sol Nascente está localizado em Ceilândia, que literalmente significa centro de erradicação de invasões, né? Ceilândia foi criada para remover os trabalhadores que construíram o plano e movê-los para lá, né? Para eles morarem ali afastados daquela arquitetura monumental que eles ajudaram a construir. A gente teve uma preocupação constante sobre isso no filme, de fazer de Brasília uma personagem mesmo, né? Um símbolo de injustiça e desigualdade a ser superado no Brasil. E muito observando também trabalhos de grandes cineastas que nos inspiram, né? Os filmes da Adilei Queiroz, por exemplo, que há anos tem revolucionado o cinema brasileiro e feito essas demarcações também no contexto de desigualdade de Brasília. A gente estava o tempo todo observando, né, como a sequência das imagens e o modo que a gente costurava, né, o desafio de cozinhar com as histórias das três que se encontraram nessa cidade, também revelavam esse retrato de profunda desigualdade na capital.
1: Antes de chegar aos cinemas, o documentário Não Existe Almoço Grátis construiu uma sólida trajetória pelos festivais do país, conquistando prêmios de júri, público e crítica, como celebra o diretor Pedro Charbel.
0: E a carreira de festivais do filme foi realmente muito bacana. A gente estreou no Fórum Doc BH, que é um dos festivais mais importantes de documentário da América Latina, e a gente realmente ficou muito feliz de ter essa estreia lá. Foi a primeira vez que a gente assistiu o filme Todo Mundo Junto, com Bisa, Socorro e Jurailde. Foi uma sessão muito, muito emocionante. E logo depois veio o Festival de Brasília, que aí a gente ganhou o prêmio de melhor

0: filme pelo júri popular e menção honrosa do júri oficial. Acho que algo que é importante ressaltar é que nessa sessão de Brasília e todas as outras, a gente sempre tensionou com os festivais para ter ônibus das periferias, né? A gente não queria que o nosso filme fosse visto só pelo aquele público tradicional dos festivais. Inclusive, nessa sessão do Cine Brasília, muita gente de Sol Nascente que estava lá estava pela primeira vez no cinema e pela primeira vez no Cine Brasília, né? O que diz muito sobre a importância da gente ocupar as telas com esse tipo de narrativa. Isso foi acontecendo em todos os festivais que a gente passou, e quando não era o festival que estava apoiando isso, era a gente mesmo, pelo filme, pela distribuidora, a Descoloniza. A gente sempre tensionou muito para que esse tipo de democratização e formação de público acontecesse. O MTST tem, inclusive, um projeto, que é o Cinema Sem Teto, né, que tem levado cinema para as periferias e também promovido esse movimento de fazer pessoas das periferias ocuparem os cinemas tradicionais. A gente, na Mostra Ecofalante, venceu o prêmio de júri popular, foi muito emocionante. Fomos para o Olhar de Cinema lá em Curitiba. Em Vitória, a gente levou menção honrosa do júri oficial também, foi muito feliz a nossa participação ali. E tantos outros, né? KinoArte, Citronela, o Festival Internacional de Cinema Socioambiental, o Planeta Doc. E a gente ganhou também o prêmio de destaque da Mostra Filme Livre, né? Que, se não me engano, acho que foi a nossa última exibição em festivais no ano passado. E aí, depois de toda essa trajetória, veio finalmente, né, um edital de distribuição do Fundo Setorial Audiovisual, que agora permite que o nosso filme chegue através da Descoloniza às salas de cinema de todo o Brasil, dia 3 de setembro. E é muito importante que quem está ouvindo a gente compareça na primeira semana. A gente sabe que para o cinema nacional, principalmente, essa primeira semana é essencial. Então chamem as pessoas, convidem os amigos, a família. É um filme que vale todo mundo ver, né? De diferentes perspectivas políticas, o filme está ali realmente para causar diálogo, é um convite mesmo à movimentação. A gente espera vocês nas salas de cinema a partir do dia 3 de setembro.
1: Valeu, é isso aí. Conversamos com o diretor Pedro Charbel. Obrigado pela participação aqui no Arte Clube. E ele assina com Marcos Nepomuceno a direção do documentário Não Existe Almoço Grátis, em cartaz a partir do dia 3 de setembro nos cinemas.
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1: Na sequência, a música internacional pela interpretação dos nossos mestres da MPB. O clássico Fly Me to the Moon ganhou uma leitura brasileira na voz de Djavan. A música, composta pelo americano Bart Howard em 1954 e eternizada por Frank Sinatra, foi gravada pelo Djavan no álbum Aria, de 2010. Esse foi o primeiro disco em que o Djavan se dedicou exclusivamente a interpretar canções de outros compositores. E Aria traz essa versão mais jazzística e sofisticada do clássico, com o Djavan no violão, acompanhado por guitarra, baixo acústico e percussão. Em seguida, a gente ouve Maria Gadú interpretando Flying Without Wings, uma balada composta por Steve Mac e Wayne Hector, para o grupo Westlife, em 1999. A música chegou ao primeiro lugar no Reino Unido e ganhou o prêmio Record of the Year, de 99. Em 2021, a Maria Gadú regravou a música no álbum Quem Sabe Isso Quer Dizer Amor. E a gente ouve agora Djavan e Maria Gadú.

0: Maria Gadu, Flying Without Wings, uma regravação da banda britânica Westlife. E antes, Djavan, Fly Me to the Moon, regravação de Frank Sinatra na nossa versão brasileira de hoje.
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0: Anote aí na sua agenda a dica teatral. A oficina Estilhaça traz para o Museu da História e Cultura Afro-Brasileira, o MUCAB, na Gamboa, o espetáculo Macunaíma, uma releitura contemporânea do clássico de Mário de Andrade. A peça, que faz temporada até 11 de setembro, com apresentações às sextas-feiras, às 7h30 da noite, busca mergulhar nas complexidades da identidade nacional brasileira, usando a obra de Andrade como um ponto de partida para questionamentos sobre o Brasil atual. E o diretor Matheus Rainieri faz o convite.
2: Fala, galera do Arte Clube, alô Jansen, sou Matheus Rainieri, diretor do espetáculo Macunaíma, junto com a minha parceira Mariana Mello. E nós vamos ocupar o MUCAB, um museu, isso mesmo, o Museu da História e da Cultura Afro-Brasileira, às sextas-feiras, de 28 de agosto até 11 de setembro. 28 de agosto, 4 de setembro e 11 de setembro, a partir das 19h30, para uma experiência, para uma noite no museu. Nós estamos adaptando o clássico da literatura brasileira de Mário de Andrade para questionar o lugar do brasileiro, o nosso lugar e a nossa identidade, principalmente. Um espetáculo muito forte, com classificação indicativa para maiores de 18 anos e com toda a expressão, força e potência do subúrbio carioca. Eu espero vocês, então, para assistir Macunaíma, uma noite no museu, no MUCAB, de 28 de agosto a 11 de setembro. Ingressos a partir de R$ 30. Um beijo!
0: E a companhia Ensaio Aberto apresenta a peça Olga, no Armazém da Utopia, um espetáculo que resgata uma grande personagem da história do Brasil.
3: Olá, ouvintes do Arte Clube e Jansen Campos. Aqui é Leonardo Rinkel, da companhia Ensaio Aberto. A peça Olga está de volta ao Armazém da Utopia para apresentações no Teatro Vieninha até o dia 28 de setembro. A peça revisita a trajetória de Olga Benário Prestes a partir de documentos históricos, arquivos e testemunhos, propondo uma reflexão sobre memória, resistência e um dos capítulos mais marcantes da história política brasileira. As sessões acontecem de sexta a segunda, sempre às 20 horas. Esperamos vocês.
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0: Neste dia 2 de setembro, celebramos 80 anos de nascimento de Aldir Blanc, que foi um dos grandes compositores e letristas da música popular brasileira. Nascido no Rio de Janeiro, ele formou uma parceria histórica com João Bosco, com quem criou clássicos como O Bêbado e Equilibrista, Dois Pra Lá, Dois Pra Cá e Bala com Bala. Médico de formação, Aldir também atuou como cronista e escritor, sempre retratando em sua obra personagens, conflitos e cenas do cotidiano brasileiro. E a produção musical dele marcou profundamente a MPB, deixou um dos mais importantes legados da canção brasileira. Ele nos deixou em 2024 e inspirou uma lei de incentivo à cultura que leva seu nome. E o nosso disco do dia é Catavento e Girassol, lançado em 96, oitavo disco da carreira da Leila Pinheiro, e que reuniu de maneira integral 14 canções inéditas à época, todas compostas pela dupla Ginga e Aldir Blanc. E a gente ouve a faixa título Catavento e Girassol.

0: Leila Pinheiro, Catavento e Girassol, de Ginga e Aldir Blanc, na nossa homenagem aos 80 anos de Aldir.
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0: De volta com o Arte Clube, hora de ouvir os grandes duetos da MPB, começando com Milton Nascimento e Lô Borges.

0: Ouvimos aí nos grandes duetos da MPB, no nosso quadro Grandes Encontros, Zé Miguel Wisnik e Naozete Primavera. Antes, Ivete Sangalo e Toninho Horta, Diana e Milton Nascimento e Loborges, Resposta.
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0: O Festival de Veneza começa nesta quarta com coprodução brasileira Retorno a Buenos Aires na disputa. Vamos saber mais com a repórter Adriana Brandão, nossa parceira da Rádio França Internacional.
2: A coprodução brasileira Retorno a Buenos Aires está na disputa pelo Leão de Ouro do Festival de Veneza de 2026, que começa na quarta-feira, 2 de setembro. O longa é dirigido pelo ítalo-chileno Marco Becks, que viveu entre Argentina, Brasil e Itália. O filme acompanha o retorno de Mariano Guerra à Argentina depois de 33 anos vivendo na Itália para depor no julgamento dos ex-militares que o sequestraram, torturaram e escravizaram durante a ditadura militar. Retorno a Buenos Aires é uma coprodução da Itália e do Brasil. Pelo lado brasileiro, três produtores assinam o longa: Patrick de Jong, Cibele Amaral e André Ristum, que está na origem, no início do pontapé inicial para esse projeto que acabou sendo selecionado para o Festival de Veneza.
3: Eu falei, nossa, esse roteiro é maravilhoso. É uma volta um pouco às suas origens ali no Garage Olimpo, no Hijos, né? Nessa temática tão significativa, tão importante, né? Em toda a vida, na formação dele e tudo. Falei, nossa, tem que fazer esse filme de qualquer jeito. E a gente estava tendo ali a volta, né, dos financiamentos no Brasil e tudo. E aí, depois de ter lido o roteiro, eu apresentei para o Patrick e para a Cibele, eles adoraram o roteiro também. E aí nasceu essa relação, esse casamento em volta desse projeto que está sendo realmente muito feliz.
2: Patrick de Jong é diretor da 34 Filmes, a produtora independente de Brasília, venceu o edital de coprodução internacional de 2024 da Ancine para financiar o filme, que trata de um tema importante para o Brasil. A seleção de Retorno a Buenos Aires, em Veneza, consolida a atuação internacional da 34 Filmes e coloca Brasília pela primeira vez no mapa do cinema mundial, acredita Patrick de Jong.
4: Para a gente, essa seleção foi importantíssima, coloca a gente no mercado realmente como uma produtora com potencial de abraçar essas coproduções internacionais. O nosso objetivo com isso não é só uma estratégia da produtora, mas também sacramentar essa estratégia federal que foi dos arranjos regionais, né? A gente ganhou o edital de coprodução internacional pela quarta regional, ter conseguido participar do edital, né, ser contemplado e já de cara conseguir colocar o filme num festival tão importante, só mostra que esses programas eles precisam continuar. E investir nesses mercados fora do eixo é importantíssimo, porque são novas narrativas, novas possibilidades para justamente trazer um outro Brasil também para o mundo.
2: Retorno a Buenos Aires, de Marco Becks, custou 2,5 milhões de euros, financiados majoritariamente por três produtoras italianas. O Brasil entrou com 700 mil euros, cerca de 42 mil reais, o que representa 25% do valor total. Mas o retorno para a indústria cinematográfica do país já foi significativo. O longa foi rodado durante 4 semanas em Porto Alegre e mais 3 semanas em Turim, no norte da Itália, com participação de técnicos, atores e atrizes brasileiros. Paula Cohen tem um papel de destaque. Ela fez o personagem da juíza no processo dos ex-militares argentinos.
5: É o meu terceiro filme em coprodução, né? Falando espanhol, então de alguma maneira eu me sinto muito à vontade em todos os sentidos, não só no idioma, mas culturalmente também, né? Eu fui criada entre esses países e foi muito especial, porque o Marco também é um diretor, primeiro toda a bagagem, né, que ele viveu também, né? Ele foi sequestrado, ele foi torturado, ele viveu essa história muito de perto, então trabalhar com ele, ouvir ele, e fora que ele é um diretor excepcional, né? Foi para mim realmente um aprendizado maravilhoso, expandi, sabe, como atriz, eu acho que nesse projeto. É a minha primeira participação em Veneza, você imagina que eu tô felicíssima, orgulhosíssima de estar fazendo esse projeto, contando essa história tão importante, necessária de ser contada quantas vezes for necessário, né? E especialmente com esse filme, com esse time, com essa equipe, trabalho em coprodução para mim é um valor imenso, onde muitos olhares, a cultura se entrelaça, a obra se expande, né, nessa fricção entre entre culturas, né?
2: A coprodução brasileira Retorno a Buenos Aires, de Marco Bex, integra uma lista de 21 filmes assinados por grandes nomes do cinema mundial que concorrem ao prestigioso Leão de Ouro do Festival de Veneza, ressalta o produtor André Ristum.
3: Vários ídolos do cinema, né, estão ali presentes, vários diretores que eu admiro profundamente. Para nós é um, né, um sucesso, um êxito enorme, né, poder estar nessa competição. Só de estar, né, só de ter tido o filme selecionado, né, sabendo que tem tanto filme de qualidade que não, nem conseguiu chegar, para nós já é uma grande vitória, né? E agora a gente vai... Vamos para Veneza e vamos curtir esse momento, né? Essa viagem aí do filme, do cinema brasileiro, através de um filme internacional, aí com todos esses filmes, grandes realizadores e equipes talentosíssimas do mundo inteiro. Realmente vai ser uma emoção muito grande poder estrear esse filme em Veneza.
6: Eu sou Evelyn, sou a filha de Muñeca.
7: Não conhecia nenhuma Muñeca.
2: A coprodução brasileira Retorno a Buenos Aires estreia no Festival de Cinema de Veneza em 11 de setembro.
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0: E a gente fecha o Arte Clube de hoje com a nossa playlist, trazendo parcerias que deram super certo na MPB, com Paralamas e Djavan, Uma Brasileira. E logo depois, temos Tulipa Ruiz e João Donato, Gravidade Zero. Obrigado pela sua companhia, obrigado à edição do David Isidoro e os trabalhos técnicos do Eduardo Monteiro. A gente volta amanhã.

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2: Uma hora e um minuto. 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
3: Olá, muito obrigado por você estar aqui com a gente em nossa viagem de hoje, no Circular Brasil de Música Instrumental. Nossas atrações nessa edição convidam à contemplação, com estilos bem diferentes. A gente abre os trabalhos com o pianista João Carlos Assis Brasil, interpretando músicas do nosso grande compositor Heitor Villa-Lobos. O nome do disco é Villa-Lobos por João Carlos Assis Brasil. Na sequência, vamos conhecer um pouquinho da obra do multi-instrumentista João Tomé. Falecido em 1971, ele era deficiente visual e atuou no ensino de música, inclusive para deficientes visuais, além de várias outras atividades na música e na divulgação de músicos. Vamos ouvir faixas de um disco chamado Piquenique. E, para terminar, a gente vai conhecer o trabalho da orquestra à base de corda, que convidou o violeiro e compositor Roberto Corrêa e juntos fizeram um disco chamado Antiquera. Essas são as nossas atrações de hoje. E como eu sempre digo por aqui, é hora de ter os ouvidos atentos e o coração aberto.

do conservatório como pianista. Já Heitor Villa-Lobos dispensa apresentações, né? É definitivamente um dos nossos compositores mais importantes de todos os tempos no Brasil. O Villa também nasceu e faleceu no Rio de Janeiro. Hoje vamos ouvir faixas do disco Villa-Lobos por João Carlos Assis Brasil. O pianista interpreta as Baquianas Brasileiras número 4 e as Cirandas de Villa-Lobos. Mais para frente eu explico um pouco melhor sobre as Cirandas, porque agora vamos abrir os trabalhos do programa de hoje com dois movimentos das Baquianas Brasileiras número 4. São temas muito conhecidos e lindíssimos. Vamos ouvir agora Prelúdio, introdução, e logo na sequência Ária, cantiga.

Este é o programa Circular Brasil, de música instrumental. E nesse momento, estamos apreciando um disco gravado pelo pianista João Carlos Assis Brasil, interpretando obras do mestre Heitor Villa-Lobos. Nós acabamos de ouvir dois movimentos das Baquianas Brasileiras número 4. Essa que tocou agora foi Ária, Cantiga, e a primeira, Prelúdio, Introdução. As faixas estão presentes em um disco que leva o título de Villa-Lobos por João Carlos Assis Brasil. Agora, vamos ouvir dois temas que fazem parte da série de cirandas do Heitor Villa-Lobos, onde o compositor foi a fundo em temas folclóricos do país e, ao mesmo tempo, inserindo ali uma ousada linguagem pianística, sofisticada, esteticamente instigante até os dias de hoje. Originalmente, são um total de 16 cirandas e nós vamos ter a oportunidade de ouvir duas delas agora. Vem aí O Cravo Brigou com a Rosa e, na sequência, Nesta Rua, Nesta Rua.

Esse é o pianista João Carlos Assis Brasil, nossa primeira atração do programa Circular Brasil de Música Instrumental de hoje. Ele interpreta a obra do grande compositor e maestro brasileiro Heitor Villa-Lobos. Nós acabamos de ouvir duas das 16 cirandas compostas por Villa-Lobos, onde ele se utilizou de várias cantigas de roda do folclore brasileiro e colocando ali uma linguagem pianística bem pessoal e sofisticada. Nós acabamos de ouvir Nesta Rua, e antes dela foi O Cravo Brigou com a Rosa. As faixas que ouvimos fazem parte do disco Villa-Lobos por João Carlos Assis Brasil. Tanto o João Carlos como o Heitor Villa-Lobos são nascidos no Rio de Janeiro. E agora, vamos para a nossa próxima atração do programa de hoje. Vamos conhecer um pouco melhor a obra do compositor João Tomé. João Tomé era compositor e multi-instrumentista. Ele nasceu com uma grave lesão visual congênita, ficando completamente cego aos 5 anos de idade. Por causa do grande interesse pela música, que ele manifestou logo cedo, né, ganhou uma viola do seu pai, ainda pequeno. A partir dali, foi se interessando cada vez mais até se profissionalizar. Ele nasceu em Uberaba, Minas Gerais, e foi professor de música no Instituto de Cegos de Uberaba e também trabalhou em rádio e TV. Mais tarde, ele se mudou para Brasília, sendo um dos fundadores da Escola de Música de Brasília, hoje a maior escola de nível técnico em música da América Latina, da qual eu também fui professor concursado por 4 anos. Isso já faz algum tempo atrás. Eu cresci e me formei lá em Brasília. Lá na capital federal, o João Tomé também trabalhou na rádio e

TV nacional e foi músico profissional com atuação em clubes, boates e casas noturnas de lá. Alguns anos atrás, uma de suas filhas, Dolores Tomé, produziu um disco com a obra do pai, convidando excelentes músicos, de partes diferentes do Brasil, inclusive. É desse disco que nós vamos ouvir algumas faixas para conhecer melhor a obra do João Tomé, aqui no programa Circular Brasil de hoje. O nome do álbum é Piquenique. A gente ouve agora, na sequência, dois temas de autoria dele. Primeiro vem Injúria e logo depois, Arroz Doce.

Você está acompanhando o programa Circular Brasil, de música instrumental. Neste momento, estamos conhecendo um pouquinho da obra do compositor e multi-instrumentista João Tomé, através de faixas de um disco produzido após a sua morte, que tem o nome de Piquenique. O João Tomé era deficiente visual e foi professor de música, inclusive em instituições dedicadas a deficientes visuais. Dolores Tomé, flautista filha do compositor e uma das produtoras desse disco, hoje em dia desenvolve um importante trabalho a nível nacional do ensino musical em Braille. Acabamos de ouvir dois temas de autoria do João Tomé. Essa que tocou agora foi Arroz Doce e antes dela ouvimos Injúria. Vamos apreciar mais duas. Vem aí Amor de Mãe e logo na sequência Alcionina.

Estamos conhecendo a obra do compositor e multi-instrumentista João Tomé. Acabamos de ouvir Alcyonina, e antes dela foi Amor de Mãe. As músicas saíram de um disco dedicado à obra do João Tomé, chamado Piquenique. É importante dizer aqui que o disco ele vem com arquivos MP3 para você tocar junto com a banda, o que normalmente se chama play-along, e ainda partituras em PDF e em braille de todas as músicas. Isso porque o João Tomé era deficiente visual, trabalhou como professor de música em instituições dedicadas aos cegos e uma de suas filhas, a flautista Dolores Tomé, desenvolve hoje em dia um importante trabalho de ensino musical em braille. E agora, vamos para a nossa última atração do programa de hoje, é a Orquestra à Base de Corda, que convida o violeiro Roberto Corrêa. Nossa última atração de hoje traz uma mistura. A Orquestra à Base de Corda é lá de Curitiba, no Paraná. Eles convidaram o talentoso violeiro Roberto Corrêa para fazer um disco. O Roberto, por sua vez, é nascido em Minas Gerais, porém tem uma atuação muito forte e de muito tempo em Brasília e também no estado de Goiás. A Orquestra à Base de Corda é um grupo artístico da Fundação Cultural de Curitiba e foi fundada inicialmente com o intuito de trabalhar a música de concerto de compositores brasileiros. A orquestra substituiu violinos, violas, violoncelos e contrabaixos por bandolins, cavaquinho, violões, viola caipira, piano e percussão. Completa sua formação com um único violino e, eventualmente, aí, rabeca e viola da gamba. Já Roberto Corrêa é violeiro, compositor, escritor e pesquisador. Tem excelentes livros didáticos publicados, inclusive de ensino da viola caipira. Eles gravaram um disco chamado Antiquera. Neste álbum, além de solista, o Roberto é o compositor das músicas, interpretadas em arranjos feitos por integrantes da orquestra. E seguem três delas agora na sequência, que Eluzindo, depois vem Ingresia na Folia e, para terminar, Parecença. Como eu havia falado, as três são de autoria do Roberto Corrêa. 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

Brasil, de música instrumental. E neste momento, estamos apreciando algumas faixas do disco chamado Antiquera. É a orquestra à base de corda, tendo o violeiro Roberto Correa como convidado e compositor dos temas abordados. Porém, os arranjos são dos integrantes da orquestra. Nós acabamos de ouvir três temas desse disco. Esse agora foi Parecença. Antes dele, ouvimos Engrizia na Folia. E a primeira se chama Queluzindo. Estamos quase terminando o Circular Brasil de hoje. Vamos fechar essa edição. Vem aí Araponga Espivitada. E mais uma vez de autoria do Roberto Correa.

0: Essa é a orquestra à base de corda, tendo como solista convidado o violeiro, compositor e pesquisador Roberto Correa. Essa que tocou agora se chama Araponga Espivitada. Todas as músicas do álbum são de autoria do Roberto Correa e todos os arranjos são de autoria de membros da orquestra à base de corda. A orquestra é ligada à Fundação Cultural de Curitiba. E por aqui a gente vai terminando o Circular Brasil de hoje. Muito obrigado pela sua companhia. É sempre um prazer estar por aqui fazendo toda semana uma seleção especial de temas instrumentais dos mais diversos estilos e artistas da nossa música brasileira. Os trabalhos técnicos do programa são do Rafael Napoleão. Semana que vem a gente tem um encontro marcado nesse mesmo dia e horário. Grande abraço para você e até a próxima.
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1: Duas horas e um minuto. 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
8: Canções número 2 e 3 de Giovanni Gabrielli, American Brass Quintet.

0: Sonata número 12 em Ré menor de Georg von Brittowsch, conjunto Bergen Barock.
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0: Heute triumphiert Gottes Sohn, de Dietrich Buxtehude. Solistas, coro e orquestra barroca de Amsterdã, direção Ton Koopman.

0: Heute triumphiert Gottes Sohn, de Dietrich Buxtehude, solistas, coro e orquestra barroca de Amsterdã, direção Ton Koopman.
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0: Suíte 5, de Michel Richard de Lalande, conjunto La Symphonie de Maré, direção Hugo Reiner.

0: Suite 5, de Michel Richard de Lalande, conjunto La Symphonie de Maret, direção Hugo Reina.
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0: Concerto para flauta transversa número 4 em Ré maior, de Frederico II da Prússia. Solista Christoph Rundgeburt. Ensemble Sanssouci.

0: Concerto para flauta transversa número 4 em Ré maior, de Frederico II da Prússia. Solista Christoph Rundgeburt. Ensemble Sanssouci.
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0: Sinfonia número 1 em Dó maior, de Friedrich Schwind. Orquestra Barroca de La Reine de Genebra, regência de Florence Malgoire.

0: Sinfonia número 1 em Dó maior de Friedrich Schwind, Orquestra Barroca de La Reims de Genebra, regência de Florence Malguar.
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0: Concerto em Mi maior de Giuseppe Tartini, Orquestra La Serenissima, regência de Adrian Chandler.

0: Concerto em Mi Maior, de Giuseppe Tartini. Orquestra La Serenissima, regência de Adrian Chandler.
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0: Trio em Sol Maior, de Carl Philipp Stamitz. Conjunto L'Apoteose.

0: Trio em Sol Maior, de Carl Philipp Stamitz, conjunto L'Apoteose.
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2: Quatro horas e um minuto.
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4: Eu sou Rui Vasconcelos e estamos iniciando mais uma edição do programa Sala de Concerto. Hoje recebemos o pianista Thalisson Rodrigues e o compositor Alexandre Schubert. Sejam todos muito bem-vindos.
5: Prazer estar aqui. Obrigado.
4: Ok. Thalisson Rodrigues é mestre em música pela Escola de Música da UFRJ, onde também atua como pianista acompanhador e participa do grupo Contempo Música, pesquisando novos repertórios da música brasileira para piano solo. Alexandre Schubert é doutor em composição pela Unirio e professor de composição, harmonia, instrumentação e orquestração na Escola de Música da UFRJ. Ele é membro do grupo de compositores Prelúdio 21, trabalho que teve um álbum indicado ao Grammy Latino. Compositor premiado, já escreveu mais de 200 obras para diferentes instrumentos e conjuntos, além de atuar constantemente em atividades de formação e divulgação da música contemporânea brasileira. Eles hoje vêm nos falar e mostrar obras registradas no álbum Dual, álbum de estreia de Thalisson Rodrigues com obras para piano solo de Alexandre Schubert. Uma parceria gestada a quatro mãos que celebra a relação compositor e intérprete. Bem, antes de começar a conversa com nossos convidados, vamos ouvir a primeira obra do repertório de hoje. Com Thalisson Rodrigues, teremos Dois Prelúdios Curiosos, na composição de Alexandre Schubert. Esta é a Rádio MEC e este é o programa Sala de Concerto.

0: Ouvimos dois prelúdios curiosos, composição de Alexandre Schubert na interpretação de Talisson Rodrigues. Esta é a Rádio MEC, clássica e atual. Talisson e Alexandre, vocês atuam pela difusão da música brasileira, promovendo apresentações e gravações e desenvolvendo pesquisas. Alexandre, podemos dizer que a curiosidade e o interesse pela música do tempo presente são temas que unem vocês dois?
1: Com certeza. A gente sempre tem uma preocupação, né, em vivenciar, né, o tempo atual, né?
0: Uhum.
1: Mesmo a gente já tendo uma certa trajetória de vida, né? Então,
0: uma
1: nossa
0: bagagem,
1: atualidade,
0: né?
1: já foi lá do século passado, né, até hoje, né? A gente vê esse mundo em transformação e a gente tenta sempre ver o que está acontecendo. E tudo que está acontecendo, de certa forma, influencia as nossas escolhas na hora de compor, as nossas escolhas na hora de fazer as interpretações e do repertório todo, né?
0: Uhum.
1: Então, é sempre essa busca, né, pelo que está acontecendo agora, é importante para a gente. Pelo menos na minha concepção artística, isso é uma coisa que sempre... Não desprezando o passado, que eu acho que realmente a gente sempre tem que também olhar assim um pouco, né, todo o percurso, né, artístico que a gente tem. E
0: algumas referências também,
1: sim,
0: né?
1: As referências e tudo mais. Então a gente sempre tem essa vontade de mostrar também que, além desse repertório tradicional, né, a gente também
0: Isso.
1: Tem novas oportunidades de conhecer, né?
0: Beleza. Talisson, tem algo a complementar?
2: Eu sempre busco, na minha trajetória, pesquisar os novos repertórios brasileiros e também o repertório brasileiro em geral, né? Desde Villa-Lobos, né, que já tem um repertório que é um pouco mais tradicional, e também os compositores mais nacionalistas, mas a experiência de tocar música contemporânea é sempre muito enriquecedora, porque a gente tem a oportunidade de ter o compositor, poder trocar, né? Tem algumas peças do Alexandre que eu precisei sentar com ele para poder decifrar o que ele queria também, além do signo da partitura. E eu acho super importante, como intérprete brasileiro, pesquisar e tocar o repertório brasileiro, né? Porque é a forma da gente dizer o que a gente tem de melhor. E a música do Alexandre é fantástica.
0: Talisson, o álbum Dual nasce, né, da curiosidade. Ele, inclusive, é fruto, né, de um projeto de pesquisa sua particular. Como você teve acesso à obra do Alexandre e o que motivou a fazer dessa obra um projeto?
2: Esse desejo, ele nasce assim, quando eu vou para Juiz de Fora trabalhar como professor substituto de piano. Eu fiquei durante um ano e meio lá, dando aulas de piano.
0: Uhum.
2: E eu já estava com a vontade de fazer o mestrado, né?
0: Isso.
2: E vi a possibilidade também do mestrado profissional em música, o ProMus da UFRJ, que eu apliquei. E junto desse desejo de fazer o mestrado, a vontade de pesquisar um compositor brasileiro, né?
0: Uhum.
2: Então eu sugeri ao Alexandre, no projeto de pesquisa, se eu podia gravar as obras dele, e com medo de receber um não, né? Porque o Alexandre é um grande compositor e também está cercado de grandes intérpretes. E eu, na época, eu era um aluno do mestrado, querendo fazer o mestrado. Então, para minha surpresa, o Alexandre topou, e foi uma pesquisa assim, muito, muito bacana. Assim, foram 2 anos de muito trabalho, e o Alexandre participou de tudo, junto com a professora doutora Miriam Grosma, que foi minha orientadora também.
0: Maravilha. O repertório que vocês trazem hoje aqui no Sala de Concerto traz composições, né, de várias fases do Alexandre. A primeira peça que ouvimos, Dois Prelúdios Curiosos, é de 1988, uma de suas primeiras obras. Alexandre, o que vocês destacariam dessa primeira fase de composições?

0: Essa peça eu escrevi, eu ainda estava no curso de composição ali da UFRJ, né? Fiz a graduação na UFRJ, depois o mestrado também, né? O doutorado que eu fiz na Unirio. Ela ainda não foi assim uma peça que sob a supervisão da minha professora, né, a Marisa Rezende. Foi uma peça que eu fiz assim embalado sempre na vontade de compor, né? Porque quando eu comecei o curso de composição, eu já tinha a ideia de compor, na verdade, né? Já tinha algumas peças para flauta doce, né? Umas pecinhas assim mais simples. Então essa peça ela revela assim uma certa busca por uma sonoridade com alguns que tem assim uma referência com alguns compositores que eu admiro, né? E na época ainda mais, né? Tipo Debussy, né? Por exemplo, acho que a primeira peça, o primeiro prelúdio tem essa atmosfera assim um pouco impressionista. Na segunda, ela já tem uma questão assim de uso de escala de tons inteiros, que também é outra referência, né, da obra de Debussy. Então, acho que nessa época a gente está assim ainda experimentando a linguagem. Então, nessa primeira fase que a gente pode falar assim, tem essa busca pelas essas sonoridades ainda assim muito referenciadas a compositores que eu admiro, né? Depois, na verdade, essa peça eu fiz uma deu uma remodelagem nela para o concurso de Ituiutaba. Essa foi uma das peças que a gente teve que fazer assim uma o que eu peguei do original, eu modifiquei algumas coisas para poder ser adaptada à realidade do concurso lá de Ituiutaba, que foi há alguns anos atrás, né? No, no 2018, né?
1: 2018. Maravilha. Talisson, daqui a pouquinho, né, a gente vai ouvir em seguida as obras Fuga, Miniatura e Nas Estrelas. Você pode nos falar sobre elas?
2: É, o interessante é que, apesar de ser um repertório contemporâneo, né, e super revisitado, a forma fuga é uma forma barroca, né? Já uma forma antiga do repertório tradicional. E é interessante a gente ter essa releitura contemporânea pelas mãos do Alexandre. E a ideia da fuga é trazer o elemento temático, né, que vai passando pelas vozes. E é uma obra super bem escrita, assim, super divertida de tocar, que eu gosto muito. Já a miniatura é uma homenagem pelo falecimento do compositor Almeida Prado, né? E é a minha obra preferida do Alexandre. Foi uma das primeiras que eu estudei e gravei no mestrado. E Nas Estrelas é uma peça também singela, que fala dessa parte poética, né? E tem muito a ver com a minha forma de enxergar a música através das paisagens sonoras, dos quadros, né? Então, essa é uma obra também muito bonita, que as pessoas gostam muito, porque ela tem uma melodia simples e variações, e é uma obra assim super super linda também. Eu queria dedicar essa interpretação para Ana Clara Miranda, que é minha produtora, produziu o CD junto comigo, Alexandre.
1: Maravilha. Então vamos ouvir com Talisson Rodrigues as seguintes obras de Alexandre Schubert: Fuga, Miniatura e Nas Estrelas. Você está na Rádio MEC e este é o programa Sala de Concerto.

0: Na interpretação do pianista Talisson Rodrigues, acabamos de ouvir as seguintes composições de Alexandre Schubert: Nas Estrelas, Miniatura e Fuga. Você está ouvindo o programa Sala de Concerto, recebendo hoje aqui em nossos estúdios o pianista Talisson Rodrigues e o compositor Alexandre Schubert. Bem, a próxima obra do programa é Divertimento. Ela foi escrita para um concurso de piano. Talisson, conta pra gente qual é o desafio que ela propõe a você, intérprete desta peça.
1: Bom, o divertimento, ele é, na verdade, ele acontece em três movimentos, né? Lembra um pouco a forma sonata, o primeiro movimento e o último são mais rápidos, e um movimento lento no meio, né? E o engraçado dessa palavra divertimento é que, apesar de ser uma palavra alegre, né, de divertido, tem um desafio técnico da clareza, da virtuosidade do instrumentista, né? O uso das dinâmicas, dos toques, né? Dos toques diferentes, um segundo movimento mais expressivo. E aí eu acho que a ideia também é essa de uma clareza técnica na execução, né? E é uma obra super para cima, divertida.
0: Que bom. Até pergunto aqui, aproveitar, para o nosso compositor Alexandre Schubert, como é fazer uma peça usando um critério para um concurso de piano? Como é isso?
2: A gente tem que pensar assim, né? Na verdade, o concurso de Ituiutaba acontece há muito tempo, né? Cada ano é um compositor que é convidado para ser homenageado e tal, e existe essa produção de peças para o próprio concurso. E aí a gente tem um trabalho assim de nivelamento, na verdade. Tem vários níveis de intérpretes, né? Tem desde aquele iniciante até o nível mais avançado. Então, para cada um desses níveis, a gente tem que produzir obras que seriam as peças de confronto. Então, a gente tem que imaginar exatamente o que o intérprete daquele nível, daquela faixa, né, a gente nem fala de idade, que às vezes a pessoa, né, tem um pouco mais de idade, mas está no nível mais iniciante, né? Então, a gente tem que pensar qual vai ser a abordagem dele no piano dentro daquele nível. E aí, então, a gente procura ver, sempre colocar alguma coisa instigante também, para haver aquela a vontade de estudar, de fazer o melhor, né? Que eu acho que os intérpretes, né, normalmente eles procuram também fazer um repertório que seja não só acessível, né, para o nível de dificuldade deles, mas também assim que haja uma empatia, né, com a música. Se a gente faz uma coisa também um pouco hermética demais, alguma coisa assim um pouco mais complicada, às vezes afasta, na verdade, o intérprete, e ainda mais em um concurso, né? Então a gente precisa ter essa ideia assim de incentivar, na verdade, incentivar os pianistas, os jovens pianistas, né? Era um concurso assim voltado também muito para jovens, né, Thales? Então a gente tem essa ideia assim de tentar aproximar a garotada, vamos dizer assim, dessa vontade de tocar música brasileira e tal. O último movimento, inclusive, tem um ritmo, né, bem brasileiro, assim, né? Tem um trecho assim bastante. Isso anima, né, as pessoas a abordarem o repertório, tocarem, se divertirem. Na verdade, a ideia do divertimento é essa mesmo, né?
0: Que maravilha. Então vamos ouvir então Divertimento do nosso compositor Alexandre Schubert, presente aqui no Sala de Concerto, também com o pianista Talisson Rodrigues.

0: Na interpretação do pianista Talisson Rodrigues, tivemos Divertimento, de Alexandre Schubert. Você está na Rádio MEC e você está ouvindo o programa Sala de Concerto, onde recebemos aqui em nossos estúdios o pianista Talisson Rodrigues e o compositor Alexandre Schubert. Hoje eles apresentam e comentam obras para piano solo registradas no álbum Dual. Bem, teremos na sequência quatro miniaturas, uma composição de 1991. Alexandre, pode nos falar sobre esta peça?
1: Sim, as quatro miniaturas foram escritas, eu estava em 91, eu estava no curso de composição lá da UFRJ, e na época eu estudava com a Marisa Rezende, e a gente sempre, na época, fazia parte, inclusive, do grupo Música Nova, que era um projeto que ela tinha, né, em que a gente atuava como aluno bolsista, né, dentro de um grupo, né, de especializado em tocar repertório contemporâneo e de obras também compostas por alunos, né, de composição. Mas essa peça não escrevia para o grupo, não, né, para um pianista do grupo. Eu escrevia assim um pouco por conta própria, né? São quatro peças assim de dimensões pequenas. A primeira, por incrível que pareça, eu falo que por incrível que pareça porque ela não tem uma sonoridade assim dodecafônica, mas ela é dodecafônica. Ela tem uma série dodecafônica, né? Foi a partir de um trabalho de composição que a Marisa pediu. Só que é uma coisa um pouco técnica de falar aqui no rádio, mas a série ela tem determinados intervalos que acabam trazendo um tipo de harmonia que não é uma harmonia assim tão dissonante quanto às vezes se espera de uma música dodecafônica. Então, ela, apesar de ser dodecafônica, ela tem uma harmonia assim que a gente chama de harmonia quartal, que são os intervalos montados em quartas, enfim, né?
0: Entendi.
1: Aí o segundo movimento já tem um caráter mais contemplativo, né? O segundo, na verdade, o segundo e o terceiro tem esse caráter assim mais contemplativo, procurando explorar um pouco assim uma linguagem polifônica, escrita em várias vozes, né? No último movimento aí já tem uma coisa assim mais ágil. Eu acho que até exige mais, né, da parte técnica do pianista. Então foram peças assim que eu gostei muito de ter escrito na época assim. Foi uma das peças, assim, como curiosidade, elas não tinham sido ainda apresentadas, né? Foi uma descoberta, assim, porque quando o Tarso, ele falou que estava querendo fazer, né, um trabalho em cima das minhas peças para piano, eu fui procurar essas peças que estavam, na verdade, essas peças estavam dentro de um caderno de composição da época, assim. Aí eu
0: Na
1: falei assim, poxa,
0: gaveta ainda,
1: vamos dizer assim, estava na gaveta, o que que a gente vai fazer, né? E eu acho que funcionou, né? Assim, foi uma bela descoberta, assim, e o Thales tem tocado essa peça, então eu acho que isso é bom, assim, né, ter essas peças assim, para o repertório, enfim. Foi uma boa descoberta.
0: Talisson, tem algo para complementar?
2: Eu adoro essa peça também. São peças curtas, na verdade, né? São peças que têm duração de 1 minuto e a ideia de tocar o bloco inteiro traz um efeito muito interessante, justamente por essa questão da diversidade dos andamentos, né? Dos materiais e da textura, né? Então, é uma peça super expressiva que eu sempre toco também nos recitais, desde que eu comecei a estudar a obra do Alexandre lá em Minas, aqui no Rio também. Eu tô sempre tive tocando as obras, e quatro miniaturas também tá nesse programa aí
0: Esse
2: que
0: repertório.
2: foi uma jornada até a gravação, né? E esse trabalho de intérprete também, a gente leva o repertório pro palco, né, para testar, para ver como para amadurecer, né, e para chegar no processo de gravação em estúdio, né?
0: Maravilha.
2: Então,
0: Então vamos ouvir de Alexandre Schubert, na interpretação de Talisson Rodrigues, quatro miniaturas.

0: Ouvimos quatro miniaturas, composição de Alexandre Schubert na performance de Talisson Rodrigues. Talisson, o álbum Dual, com as obras para piano solo, né, de Alexandre Schubert, já está em diversas plataformas na internet e também é possível, né, ter acesso à pesquisa que gerou o projeto de gravação e também as partituras. Em quais endereços nossos ouvintes podem encontrar os frutos desse belo projeto?
1: Bom, o CD está disponível no Spotify, no Amazon Music e no Deezer também. Através do projeto da parceria com o Instituto Brasileiro do Piano.
2: Instituto Piano Brasileiro.
1: Instituto Piano Brasileiro, Alexandre Dias, querido, que faz um trabalho de divulgação maravilhoso, e ele faz um vídeo partitura.

0: das obras, né? Então é possível não só ouvir, mas também acompanhar a partitura. E nas nossas redes sociais a gente está sempre divulgando o CD lá através dos vídeos, das performances e também das gravações.
1: Maravilha. Alexandre, vocês também têm endereços, né, de outros trabalhos e páginas pessoais. E de que forma podemos, né, ter acesso a esses outros projetos de vocês?
2: A gente pode procurar, por exemplo, no Facebook tem uma página, né? No Instagram também. Instagram, eu acho que Alexandre Schubert 2. Não sei porque tem esse 2, mas enfim, eles colocaram lá, né? Então, mas é só procurar e a gente tem isso, né? O álbum de partituras também está disponível no Clube de Autores, que é um site especializado
1: Legal.
2: em livros impressos, né, sob
1: Sim.
2: demanda. Então você entra em contato lá, faz o pedido e aí eles encaminham diretamente para cada um, né, o livro, né? Então a gente tem essa possibilidade de encontrar também as partituras todas lá no Clube de Autores.
1: Maravilha. Bem, Dual já está no ar e nas redes. E certamente seguirá sendo muito bem apresentado. Existem outros projetos, Thalisson, em andamento, né, que vocês gostariam de compartilhar? Alguma coisa que está assim, né, no forno?
0: Olha, eu já fui aluno da escola de música, hoje eu tenho o privilégio de ser pianista colaborador, pianista acompanhador. Instagram, eu estou sempre divulgando lá minha agenda.
1: Maravilha. Bem, agradecemos a Thalisson Rodrigues e Alexandre Schubert por esta sala de concerto. Agradecemos também aos nossos ouvintes que nos acompanham, nos prestigiam pelo rádio, pela internet e nas demais plataformas. Eu sou Rui Vasconcelos, esta sala de concerto teve trabalhos técnicos de Lucas Alexandre, coordenação técnica de Rafael Napoleão e Felipe Chagas, sonoplastia de Silas Mendes, assistência de produção de Carlos Soca, e a produção de Adriana Ribeiro. Bem, vamos encerrar o Sala de Concerto de hoje ouvindo a composição que dá nome ao álbum Dual. Peço mais uma vez aos nossos convidados que nos falem sobre esta obra que vamos escutar. Alexandre?
2: Bem, essa peça já é diferente de todas as outras que a gente ouviu aqui no concerto, né? Ela é uma peça assim, que eu escrevi também na década de 90, foi para o grupo Música Nova na época, né? E na verdade eu faço uma exploração dos recursos técnicos do piano, né? Assim, da sonoridade, dos timbres. Existe uma exploração assim de recursos do interior do piano, de tocar dentro do piano, que aí dá um efeito muito diferente assim, né, e super bonito também, né? E o dual, ele tem a ver assim com dois processos assim. Um processo seria mais essa questão do timbre, né, da exploração desses timbres do mais pesado assim, da região mais grave do piano até a região mais aguda, em paralelo e vai surgindo uma melodia. Então, existem os dois materiais, um material mais brutal, né, brutalista, e vamos dizer assim, e um segundo mais melódico, que vai brotando dentro dessa matéria assim da música. Então, uma peça também desafiadora, né, Thales? A gente tem assim exige bastante do intérprete, né? Vocês vão ver que
1: Thalisson, tem algo a complementar?
0: essa peça é uma peça que a gente gosta de tocar e eu também adoro trazendo os concertos, porque ela traz justamente essa ideia da paisagem sonora, né? O pianista já começa a performance em pé, explorando o interior do piano, né? Então vocês vão ouvir aí umas sonoridades não tão convencionais. Então se preparem aí. E é a obra que dá o nome ao CD, né? Que também traz essa ideia de dois, né? O compositor, intérprete, a ideia da composição e da decomposição, que é feita também no estudo, e como que a gente também colabora com essa obra, né, para torná-la viva. E é um privilégio tocar para vocês de casa.
1: Maravilha. Então vamos ouvir na composição de Alexandre Schubert, tema principal do álbum Dual, na performance de Thalisson Rodrigues.

0: Up Jumper Spring, de Fred Hubbard, com Pascoal Meirelles Sexteto.
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5: Você já foi ao Museu Histórico Abílio Barreto? Está localizado em um casarão do século XIX e é dedicado à história de Belo Horizonte. O museu oferece exposições permanentes e temporárias que narram a evolução da cidade desde sua fundação até os dias atuais. Além das exposições, o museu promove atividades educativas e culturais para todas as idades. O entorno do museu conta com um agradável jardim, ideal para passeios e eventos ao ar livre. 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
0: 5:03.
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Rádio MEC, prazer estar aqui mais uma vez produzindo e apresentando o programa Roda de Choro. Muito obrigado pela presença de todos aqui no auditório da Rádio MEC. Quero prestigiar aqui o Roda de Choro ao vivo. Hoje eu tenho a honra de receber um jovem muito, super promissor. A gente vai conhecer um pouquinho mais da vida dele daqui a pouco. Dudu Oliveira.

0: Você está ouvindo o programa Roda de Choro, ao vivo, aqui da Rádio MEC, estúdio Paulo Tapajós. Acabamos de ouvir o Dudu Oliveira, com apenas 22 anos, tocando essa flauta toda. Mas antes quero falar da música que acabamos de ouvir, que foi o Flamengo, uma música do Bonfilho de Oliveira, que ele fez em homenagem ao bairro do Flamengo, e não ao time do Flamengo, porque ele morava no Flamengo, gostava muito do bairro onde vivia. Dudu, bem-vindo à Roda de Choro.
1: Obrigado, carinho, pelo espaço, por ter me convidado. Agradecer também os músicos também, já de antemão, o Henrique Martins, no violão de sete cordas. O Dom Oliveira, no cavaquinho. E meu irmãozão aqui, Netinho Albuquerque, no pandeiro. Galera dando uma moral.
0: Bom, antes da próxima música, eu queria que você falasse do instrumento que você toca. Você tem 22 anos, mas toca vários instrumentos, né? Filho de músico, né? O Dudu do Cavaco, teu pai. Sei que você toca vários deles. Entre eles, agora você está estudando saxofone.
1: É, pois é. Eu comecei tocando cavaquinho, né? O instrumento que papai toca. E aí, mas sempre me interessei por vários instrumentos e ouvindo gravações de Valdir Azevedo que eu descobri o Altamiro Carrilho, né? Que eu vi a flauta do Altamiro Carrilho e que eu fiquei maravilhado. Mas isso não me impediu que eu continuasse estudando outros instrumentos. Mas o instrumento mesmo que eu toco mesmo é flauta. O resto...
0: Seja modesto. Bom, vamos então atacar no cachimbinho?
1: Vamos nessa. Vamos lá. Cachimbinho, Eu Quero É Sossego, com um arranjozinho que a gente tirou de uma gravação antiga, uma gravação do Regional do Pernambuco, do Pandeiro, e a gente vai fazer um pedacinho desse arranjo aí.
0: Tinha esse nome porque tocava saxofone, né? Como se fosse um cachimbo, daí veio o cachimbinho. Eu Quero É Sossego, um clássico dele.

0: Tá ouvindo o programa Roda de Choro ao vivo com Dudu Oliveira na flauta. Ouvimos Eu Quero É Sossego, um clássico do compositor Cachimbim. Dudu, você falava que passou do cavaquinho para flauta. Você teve aulas com Altamiro Carrilho?
1: Não, na verdade eu não cheguei a ter aulas com Altamiro, mas o Altamiro me deu muitas dicas, assim. Ele sempre conversou, me deu várias dicas. E eu acho que eu tive a melhor... Na verdade, eu tive aula com ele sem que ele soubesse, né? Porque a melhor aula que eu tive com ele foi ter ouvido as gravações dele, como eu sempre fiz durante a minha vida toda, né? Ouvir Altamiro Carrilho, querendo ou não querendo, eu ouvia, porque papai é muito fã dele também, né? E eu ouvi tanto, de tanto eu ouvi, e aquilo ficava na minha cabeça. Então, quando eu peguei na flauta, eu falei, não, vou ter que...
0: É isso, né?
1: É isso, é ele.
0: Apesar de 22 anos, você já é pai, né?
1: Sou pai.
0: E você fez uma música em homenagem à sua filhinha.
1: Fiz uma homenagem.
0: Qual é o nome da música?
1: O nome da música é Melzinha. O nome da minha filha é Melissa. E a gente chama sempre ela de Mel, né? Aí eu chamo carinhosamente de Melzinha.
0: Então vamos
1: lá, Melzinha.
0: Você está ouvindo o programa Roda de Choro. Quiser escrever para cá, tem um endereço eletrônico. rodadechoro@radiomec.com.br. Vamos lá, Dudu Oliveira.

0: Estamos ouvindo o programa Roda de Choro, ao vivo, aqui na Rádio MEC, hoje com Dudu Oliveira. Essa foi a Melzinha, uma música que ele fez em homenagem à filha dele. É, Dudu, eu queria pedir uma inversão de pauta. Queria que vocês atacassem aquela, uma outra música que você fez que eu achei espetacular, em homenagem ao Caçulinha. E eu queria que você contasse a história da música e falasse um pouquinho do Caçulinha.
1: É, esse choro é meu em parceria com o Luiz Barcelos, né, bandolinista. E a gente estava tomando um chope na Lapa aí, uma noite dessas, e tava, coisa que pouco acontece, né? E a gente estava fazendo lá uma rodinha de choro.
0: Pouco chope também.
1: Pouco chope e poucas vezes, né? E a gente estava fazendo uma rodinha ali de choro, a gente estava bebendo mais do que tocando, né? Mas aí a gente estava fazendo, aí surgiu a ideia de compor um choro. Aí começamos a compor um choro, aí surgiu também o assunto caçula, né? Que é o caçula, ele é chorão, é músico e toca, é da antiga, né? Tocou com um monte de gente. E ele dá sempre um espaço para a gente, dá sempre uma moral para a gente também, né? Elogia, critica, está sempre ali com a gente, com a rapaziada nova. E nessa surgiu a ideia de a gente fazer uma música em homenagem ao Caçula. E a gente compôs essa música e logo assim o Caçula chegou, aí chorou pra caramba. E a gente falou, não chora, Caçula, não chora, calma aí, não chora.

0: Que está ouvindo o programa Roda de Choro, ao vivo. Esse choro chama-se Não Chora Caçula, que Dudu Oliveira fez em homenagem ao Caçulinha. O encantamento do rádio ao vivo é exatamente esse, a possibilidade que a gente tem de apresentar um repertório que nunca foi gravado, né? Inédito, e com toda a emoção de uma apresentação ao vivo que, por mais que a tecnologia esteja avançada, não permite todo esse entrosamento, né? Toda essa emoção. Muito bonito, é uma honra estar participando de um programa como esse, com um jovem talento como você.
1: Pô, a honra é toda minha. Toda minha.
0: E eu queria aqui propor, até em nome do que você falou anteriormente, do Altamiro Carrilho, a gente fazer aqui duas músicas do Altamiro. Primeiro,
1: isso.
0: Aquela valsa.

Apresentando o programa Roda de Choro. Essa foi a valsa Meditação de Laís, Dudu Oliveira e Henrique Martins, do violão de sete cordas, a beleza também. É, vamos atacar aí, da outra, ao Três Beijos. Altamiro Carrilho não bastasse ser um flautista espetacular, né? Talvez o maior flautista de todos os tempos, apesar do Brasil ter tido grandes flautistas como Patápio Silva, o Benedito Lacerda e outros tantos, né? Ele também é um belíssimo compositor. Pena que as músicas do Altamiro não sejam muito conhecidas, mas ele tem uma obra enorme de músicas lindas, inclusive alguns sambas que foram letrados dos anos 50. Uma bela obra. Realmente é um artista multifacetado, como gostam de falar agora. E eu vou falar também, depois de acabar o Três Beijos, sobre um projeto novo que o Altamiro está lançando, muito bonito também.

0: Muito bom. Ouvimos o Três Beijos do Altamiro Carrilho, interpretado pelo Dudu Oliveira.
1: Muito obrigado.
0: A gente falava lá que eu te interrompi no bloco passado, lá do Choro Music, né?
1: Ah, sim, sim.
0: Lançaram agora, recentemente, um songbook, um livro com partituras do Altamiro Carrilho. Isso é muito importante, porque, pelo que eu falei anteriormente, o Altamiro, como compositor, não é muito conhecido, né? E tem uma obra muito grande. Então, é um livro que é muito interessante, como se fosse um karaokê. Vem as partituras de várias músicas dele, em vários tons, quer dizer, vários instrumentos podem tocar, instrumentos diferentes, e acompanha um disco, um CD, sem o solo, com o solo e sem o solo. Então, o estudante, né, ou mesmo o profissional, pode colocar a partitura, colocar aquele CD, e ouvindo e tocando junto com o CD. É uma forma muito... É muito boa de estudar, né? Não é inovadora, que até já fizeram isso há muitos anos atrás. Mas atualmente foi abandonado esse método e atualmente é muito importante. E esse Choro Music é a iniciativa de um brasileiro que fez esse lançamento nos Estados Unidos. Então ele tem vários compositores já, esses songbooks. Tem do Pixinguinha, tem do Zequinha de Abreu.
1: Zequinha de Abreu, Ernesto Nazaré.
0: Muito bonito. E além disso, o Altamiro está lançando agora, pela Biscoito Fino, uma caixa com 4 DVDs. É uma produção enorme, uma produção de muito dinheiro, super caprichada. Ele vem, participação especial do Chico Buarque, do Roberto Carlos, com toda a turma do Choro que vocês podem imaginar. O Dudu participou desse projeto, ele fez lá a parte do show, fez a parte de ensaios. É um projeto grandioso. Vai ser lançado pela Biscoito Fino agora em setembro. O lançamento é dia 1º. Deve estar nas lojas lá para o dia 15 de setembro. Imperdível para quem gosta de boa música ter essa caixa de DVDs. Eu acho que é a caixa para um músico instrumental mais importante já lançada no Brasil em termos de música instrumental. É um projeto realmente espetacular. Dudu?
1: Beleza. Vamos de...
0: Caçoar?
1: Outro compositor também, sobrinho do Altamiro, né? O Maurício Carrilho, em parceria com o João Lira, Caçoar.

0: Tá ouvindo o programa Roda de Choro ao vivo? Hoje com Dudu Oliveira, ouvimos o Caçoá, uma música do Maurício Carrilho e João Lira. Maurício Carrilho é de uma nova geração de compositores, né? Apesar do Maurício já ter mais de 50 anos, ele foi contemporâneo ainda no final de vida de várias... de vários músicos e compositores importantes, como, por exemplo, o Radamés Inátil. Então, ele faz o meio de caminho entre a velha guarda e a nova geração de músicos e compositores de choro. E, falando nisso, eu queria pedir agora o Sardinhas Jazz, Pagodes, que é de dois compositores novos, que é o Eduardo Neves e o Rodrigo Lessa. Né?
1: É, o Pagode Jazz Sardinhas Club, que já é um grupo, né, que eles têm, o Eduardo Neves e o Rodrigo Lessa, e eles fizeram essa música, que também são dois músicos e compositores também, que para mim é a maior referência.
0: É verdade. Eduardo toca flauta e o Rodrigo bandolim. Dudu Oliveira, com vocês hoje no Roda de Choro ao vivo.

Tá ouvindo o programa Roda de Choro ao vivo, hoje com o Dudu Oliveira. Acabamos de ouvir o Pagode Jazz Sardinhas Clube, do Eduardo Neves e do Rodrigo Lessa. É, Dudu, eu queria fazer um pedido aqui pra gente tocar um choro, assim, bem manjado, bem conhecido, aquela Carta do Velho, que a gente parou de tocar porque tocava tanto que a gente agora não tá tocando mais, né? Então vamos tocar aquele assim que todo mundo gosta, todo mundo conhece. Assim, Doce de Coco, Assanhado, uma coisa assim, Doce de Coco, Jacó do Bandoleiro.

Tá ouvindo Roda de Choro ao vivo? Esse foi o Doce de Coco, um clássico do Jacó do Bandolim. Está na reta final, acho que dá para tocar duas músicas ainda. Nosso roteiro aqui tem um Bossa Verde, que a gente vai ouvir agora, que é uma música do Dom Oliveira, com o Patrick Angel. Pode fazer depois um outro clássico aí, né, Dudu? Vamos lá então, nessa Bossa Verde?

0: Estamos apresentando o programa Roda de Choro ao vivo com o Dudu Oliveira. Esse foi o Bossa Verde. Como é que é o nome do homem? É o Dom Oliveira e...
1: Dom Oliveira e Patrick Ângelo.
0: Que beleza. Ah, bom, falamos de Altamiro, de flauta, de Patápio, de toda a história da flauta. Faltou o maior de todos, que é o Pixinguinha.
1: Pixinguinha.
0: Vamos fazer um choro dele para terminar o programa?
1: Vamos fazer uma do Pixinguinha para a gente terminar. Então vamos lá, carinhoso.
0: Já ganhou. Aproveitar e apresentar de novo os músicos, né? Tio Albuquerque, no pandeiro. Dom Oliveira, no cavaco. Henrique Martins, no violão de sete cordas.

0: Dudu Oliveira, flauta. Dudu, parabéns. Muito obrigado pela sua presença.
1: Muito obrigado a você, Carino.
0: No som, Carlitos e Kid. Muito obrigado a todos que vieram aqui prestigiar a gravação ao vivo do Roda de Choro. Até o próximo programa.
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1: Não quero mudar você, nem mostrar novos mundos. Pois eu, meu amor, acho graça até mesmo em clichês. Adoro esse olhar blasé, que não só já viu quase tudo, mas acha tudo tão déjà vu, mesmo antes de ver. Só proponho alimentar seu tédio. Para tanto, exponho a minha admiração. Você, em troca, cede o seu olhar sem sonhos à minha contemplação. Adoro, sei lá porquê, esse olhar meio escudo que, em vez de meu álcool forte, pede água Perrier.
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17: Olá, ouvintes, eu sou a Teca Lima. O Brasil já está no ar. E hoje eu vou abrir a nossa seleção com Décio Rocha, músico e compositor pernambucano, nascido em Cabo de Santo Agostinho e criado em Olinda. Artista superatuante, integrou a banda de pau e corda e tocou com nomes como Reginaldo Rossi, Chico César e Rita Benedito. Ele compôs várias trilhas para a TV e para o cinema, como a que a gente está ouvindo aí no fundo para o filme Estamira. Zé Cabaleiro, que é um fã confesso de Décio Rocha, produziu pelo seu selo Saravá Discos uma coletânea com músicas dos quatro álbuns já lançados por ele. O título é Nem Sei, Faz Tanto Tempo, e a gente vai ouvir com os vocais

Este foi Levi Ramiro na viola, num tema dele mesmo, Beijo Agreste. Antes, com Agostinho Cantador, ouvimos do próprio Cantador. Teca Calazans cantou de Oliveira de Panelas, Esses Discos Voadores Me Preocupam Demais. E abrimos a seleção de hoje com Décio Rocha e Chico César em Janela de Apartamento dos Dois.

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1: E agora vamos ouvir uma composição de Carreirinho. Grande nome da música caipira, é o autor de clássicos como Boi Soberano, por exemplo. Em seu mais recente CD, Açoite, Juliana Amaral deu a sua versão para Padecimento, canção de Carreirinho, que ela canta junto com o irmão, o violeiro João Paulo Amaral. Vamos ouvir.

0: Este foi Delson da Rabeca com Zé do Ó no Lundu, dele mesmo. Antes, com a Mônica Salmazo, nós ouvimos Violada, de Guinga e Paulo César Pinheiro, e com Juliana e João Paulo Amaral, Padecimento, de Carreirinho.
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0: Agora em Brasis, juntos, Fernando Guimarães e Pereira da Viola.

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1: Com Vital Farias e Geraldo Azevedo, ouvimos Ai Que Saudade Doce, do Vital. Antes, com Isaac Galvão e Mestre Joé, Bambelô, de domínio público. E com Fernando Guimarães e Pereira da Viola, ouvimos Coração do Vale, de Fernando e João Bá.
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1: Na sequência, a paulistana Luísa Maita em uma composição própria, Fulaninha.
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0: Com a companhia Cabelo de Maria, acabamos de ouvir Pisa Morena, de domínio público. Antes, com Jurema Paz, Fulorá, que é de Fábio Paz e Enoque Oliveira. E com Luísa Maita, dela mesma, Fulaninha.
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0: E vamos abrir o bloco final de Brasis com Hermeto Pascoal em uma faixa do álbum Cérebro Magnético, de 1980. A gente ouve o tema Festa na Lua, em que o bruxo toca todos os instrumentos, canta e assobia.

0: Fechando a seleção de hoje, Alceu Valença, em 1982, dele, Martelo Alagoano. E antes, com Hermeto Pascoal, de sua autoria, Festa na Lua. O Brasis fica por aqui, mas volta amanhã. Obrigada pela audiência, um grande beijo e até amanhã.
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1: Bom dia, minha gente. Estamos chegando com a ginástica aí para aquecer a sua manhã. Vamos lá. Pernas unidas, mãos nos quadris. E agora, ó, você vai afastar a perna direita, dobrar, jogar o peso todo nela lateralmente, hein? Ok? Então vamos lá, hein? Juntas de novo. Afasta a perna direita. Desce e força. Um, dobrando. Dois, três, quatro, cinco. Estica e volta com a perna junto da outra. Agora a esquerda. Afasta, joga o peso, dobrando a perna e força. Um, dois, três, quatro, cinco. Volta e junta. Afasta a direita, dobra, força, joga o peso do corpo. Dois, três, quatro, cinco. Voltou juntando. Afasta a esquerda, dobra, força. Um, dois, três, quatro, cinco. Junta. Afasta a direita, dobra, força, um, isso, joga o peso do corpo, o pé não sai do chão, três, quatro, cinco, voltou, afasta a esquerda, pé no chão firme, dobra a perna, um, dois, três, quatro, cinco, junta, direita de novo, afasta e força, dobra, um, dois, três, quatro, cinco, juntou, afasta a esquerda, pé sempre no chão, dobra a perna sem tirar o pé do chão. Dois, três, quatro, cinco. Juntou, ok. Caminhando. Vamos caminhar. Aproveita o espaço. Quem não tem espaço, caminha no mesmo lugar. Agora vamos fazer outra série. Não para ainda de caminhar, não. Atenção. Agora, ó. A perna vai para frente, pernas unidas, parado, joga a perna direita para frente, pé no chão, sempre no chão, dobra a perna sem tirar o pé do chão, jogando o peso do corpo, um, dois, três, quatro, cinco, voltou para junto da outra perna, a esquerda na frente, dobra, força, um, dois, três, quatro, cinco, volta, direita na frente, dobra, joga o peso do corpo, 2, 3, 4, 5, volta, à esquerda, 1, 2, 3, 4, 5, volta, direita na frente, dobra forçando, 2, 3, 4, 5, volta, esquerda, frente, dobra, 1, 2, 3, 4, 5, voltou, caminhando, caminhada firme, controla a respiração. Hoje eu estou forçando as suas pernas. Vamos embora. Mais uma vez na lateral, parou, pernas unidas, afasta a direita. Joga o peso no corpo, um, dois, três, quatro, cinco. Juntou, afasta a esquerda, dobra e força, um, dois, 3, 4, 5, volta, agora para frente, direita na frente, dobra, 1, 2, 3, 4, 5, volta, esquerda na frente, 1, 2, 3, 4, 5, voltou, direita na lateral, afasta, joga o peso, 1, 2, 3, 4, 5, volta, esquerda, lateral, um, dois, três, quatro, cinco, voltou, direita na frente, força, um, dois, três, quatro, cinco, volta, esquerda na frente, um, dois, três, quatro, cinco, voltou, caminhando, isso, capricha a caminhada. Enquanto você vai caminhando, eu vou me despedindo. Um grande abraço. Fiquem com a programação da Rádio MEC.
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19: Olá para você que está sintonizado na Rede Nacional de Comunicação Pública. Estamos no ar com o Rádio Sociedade, sua revista diária de educação e cultura. Eu sou Felipe Rangel e trago os destaques desta quinta-feira, 3 de setembro de 2026. A série 90 Anos em 90 Histórias fala sobre os primeiros anos da Nacional de Brasília. O Perguntar e Pensar fala sobre perdão. E o Faixa Musical apresenta o primeiro álbum da cantora e compositora Mari Frois, chamado Esquina do Sol. Tudo isso em menos de 30 minutos, aqui no Rádio Sociedade.
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19: 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Vamos começar? Vem aí a série 90 Anos em 90 Histórias. Primeiros anos da Nacional de Brasília envolvem diplomacia e cultura.
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21: Antes da inauguração de Brasília, em abril de 1960, a cidade era um imenso canteiro de obras, cortado pela poeira vermelha. E desde essa época, a comunicação pelo rádio já criava raízes no Planalto Central.
22: No ano de 1957, na Cidade Livre, que se chamaria no futuro Núcleo Bandeirante, a proximidade dos operários com o rádio começava de um jeito muito funcional.
21: Nascia ali a Voz de Brasília, uma iniciativa pioneira idealizada pelo radialista Carlos

0: cena. Não se tratava de uma grande estação com potentes antenas, mas sim de um serviço local que funcionava por meio de alto-falantes espalhados pelas principais ruas da cidade. Quem conta é o filho do radialista, que também se chama Carlos Sena e que há mais de 40 anos trabalha aqui na Rádio Nacional.
1: Meus pais vieram para Brasília em 57. Meu pai montou aqui no Núcleo Bandeirantes, que se chamava Cidade Livre, o primeiro meio de comunicação da nova cidade, que era um serviço de alto-falante, com cornetas espalhadas pelas três avenidas principais do Núcleo Bandeirantes, e um estúdio de rádio, muito bem montado, profissional mesmo, que funcionava de 7 da manhã até as 7 da noite. E de noite também funcionava só com música, né? Mas, assim, na essência, o que ele mais fazia era anunciar vaga para os candangos nas diversas obras de construção de Brasília.
2: Um pioneiro da nova capital, o empresário Álvaro Causá, conta da importância da Voz de Brasília na integração de quem chegava para trabalhar na nova capital.
3: O que eu gostava naquela época era um sistema de alto-falante que tocava música o dia inteiro e tinha anúncios. Precisa de secretária, precisa de doméstica, precisa de um motorista aqui e lá. Eram os nossos classificados na época. E quando eu cheguei aqui pela primeira vez, eu lembro que viemos para conhecer e estava tocando no sistema de alto-falante uma música, o Nat King Cole, Fascination. Rapaz, foi um momento muito especial. Eu falei, bom lugar para morar. E graças a Deus, estou aqui até hoje.

0: bossa nova, mesmo é ser presidente desta terra descoberta por Cabral.
1: O potencial de uma emissora de rádio sempre esteve no radar do presidente Juscelino Kubitschek. No Rio de Janeiro ainda, em 1957, o governo divulgava o plano de criar não uma filial da Rádio Nacional na futura capital, mas sim um novo marco de radiodifusão a partir do conceito da nova capital.
2: Para tirar o plano do papel, a nova CAP, empresa que administrava a construção de Brasília, recebeu representantes da Rádio Nacional Carioca para mostrar onde seria instalada a nova rádio. Na Asa Sul, na altura da 507, num galpão auditório na Avenida W3.
1: O que pouca gente sabe é que antes mesmo de tocar sua primeira vinheta oficial, a Rádio Nacional de Brasília já estava na ativa, operando nos bastidores da diplomacia.
2: JK tinha a estratégia de convidar autoridades internacionais para legitimar sua grande empreitada. Mas o plano só funcionaria se o mundo ficasse sabendo. O historiador do Arquivo Nacional do Distrito Federal, Elias Manuel da Silva, conta esta história.
3: JK disse que houve uma inauguração extraoficial da Rádio Nacional, que é pouquíssimo comentada, e nem na Rádio Nacional de Brasília eu vi esse comentário. Que a Rádio Nacional de Brasília teve, e olha como isso já marca a importância da rádio, ela teve uma inauguração extraoficial. Por quê? Porque na visita do presidente Alfredo Stroessner, presidente do Paraguai, a Rádio Nacional de Brasília, antes da própria inauguração da Rádio Nacional, acompanhou as atividades do presidente por aqui. Então, um dos primeiros grandes motes que a Rádio Nacional faz para alardear a importância de Brasília é dar visibilidade a todas as importantes visitas de presidentes, ministros de culturas, jornalistas do mundo inteiro que vinham para cá.

E finalmente, em maio de 1958, a Rádio Nacional de Brasília, como já te contamos, é oficialmente inaugurada. Além de uma ferramenta

0: de divulgação da construção da cidade, a emissora ganha um novo papel, o da cultura.
1: É que, diante da ausência de espaços culturais em uma capital que ainda nascia, o auditório da rádio virou o grande refúgio de festa e lazer para os operários, os eternos candangos. Grandes programas com plateia ao vivo, como o famoso programa de César de Alencar ou o programa de calouros que nasceu na capital, arrastavam multidões.
2: A gente chamava aqui, a gente chama aqui carinhosamente de Galpão da 507. E ali, desde o dia 31 de maio de 58, começou a ocorrer atividades. Por quê? Porque Brasília não tinha casas de show, parques, era só canteiro de obra. Então, de certa forma, o Galpão da 507 da Rádio Nacional foi o ponto que aglutinava essas atividades culturais. Então, falar da Rádio Nacional durante a construção é falar do point cultural de novidade de notícias.
0: Nos próximos episódios, a gente vai te contar um pouco mais sobre a programação da nova Rádio Nacional de Brasília, nesses primeiros anos, de como ela foi se tornando a voz dos candangos na nova capital do país.
1: Este episódio usou áudios do acervo da Empresa Brasil de Comunicação e do documentário Brasília nas Ondas do Rádio, de Eduardo Monteiro e Diógenes Dias.
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1: Confira as notícias do esporte com o professor Wagner Gomes. Em destaque, o sul-americano de vôlei de praia e também o goalball. Olá, Wagner.
2: Olá. Começa nesta quinta-feira e termina no domingo o sul-americano de vôlei de praia em João Pessoa, na Paraíba. Serão 32 duplas divididas igualmente nos dois naipes. O vencedor de cada naipe garante a vaga para os Jogos Olímpicos de Los Angeles, em 2028. As duplas brasileiras que brigarão pelo título são André e Renato, Evandro e Arthur Lance, Tamela e Vicky e Verena e Tainara. Participam da competição duplas do Chile, Argentina, Colômbia, Equador, Paraguai, Peru, Uruguai e Venezuela. Terminou na terça-feira o Campeonato Brasileiro de Goalball. Os jogos foram realizados no Centro de Treinamento do Comitê Paralímpico Brasileiro. A equipe feminina do Instituto Athlon de São Paulo foi a campeã. E no masculino, INSEP, também de São Paulo, ficou no mais alto do pódio. Os confrontos finais foram no feminino, Athlon 3, São José dos Campos 1. No masculino, INSEP 7-6 contra o Santos. Um grande abraço a todos e até amanhã.
1: Obrigado, mestre. Até amanhã. É hora de informação com o Fique Ligado.
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1: Surtos de cinomose em cães acendem alerta para vacinação. As informações com Marcos Aleixo, repórter da Rádio Cultura FM de Belém.
3: A cinomose é uma doença grave, altamente contagiosa entre os cães, que pode levá-los até ao óbito, principalmente quando não diagnosticada e tratada precocemente. Esta enfermidade é tão perigosa para os nossos amigos de quatro patas que, mesmo quando curada, pode deixar sequelas. No entanto, a boa notícia é que existe uma forma de prevenção. A cinomose canina é causada pelo vírus da família Paramyxovirus, muito conhecida por acometer os cães filhotes. A doença pode se manifestar em cachorro, idoso ou pets que não receberam reforço anual da vacina múltipla V7, V8 ou V10. A médica veterinária Patrícia da Costa dá outros detalhes da doença.
4: Ela é uma doença viral multissistêmica, altamente contagiosa e severa nos cães. Afeta todas as idades, no entanto, a incidência é mais alta em cãezinhos não vacinados. Eles começam a perder a imunidade materna com 2 até 6 meses de idade. Então, após isso, eles já precisam estar com todas as vacinações, senão eles

0: ficam expostos a esse vírus.
1: A cinomose se apresenta no organismo dos cães por etapas e compromete normalmente os olhos, os sistemas tegumentar, respiratório, digestivo, gastrointestinal e o neurológico. A transmissão pode acontecer por meio do contato direto ou indireto com pets contaminados pelas vias respiratórias, pelo contato com objetos infectados, como bebedouros, comedouros e brinquedos. Patrícia da Costa dá outras orientações.
0: O diagnóstico a gente faz normalmente pelo exame clínico, né? A gente sabe histórico, animal não vacinado, animal que tem acesso a ruas ou que veio de um abrigo. Aí a gente vem com um exame de sangue, então muito mais pelos exames, pelo histórico do animal e pelos sintomas que a gente está vendo do animal. O tratamento, normalmente o tratamento é sintomático, então não tem um tratamento específico para aquela doença.
1: Marcos Aleixo, da Rádio Cultura de Belém, para a Rádio Nacional em Brasília.
2: Obrigado, Marcos. Saiba como funciona a eleição para o Senado e qual o papel dos senadores. Priscila Mazenotti.
3: Ao contrário da Câmara, que calcula o número de deputados com base na população, no Senado o número de senadores é sempre fixo, 3 para cada estado. O mandato é de 8 anos, ou seja, 2 legislaturas. E aí, numa eleição, a gente escolhe um senador e em outra escolhe dois. Agora chegou a vez de escolhermos esses dois. A definição de 81 senadores veio lá atrás, ainda no Império, quando o mandato era vitalício, e era o imperador quem escolhia. Eles serviam apenas para representar as províncias. De lá para cá, a forma de escolha mudou e a função também. O cientista político Valdir Pucci diz que esse papo de senador representar os estados e os deputados o povo é uma definição mais formal do que prática.
4: Da mesma forma que um deputado pode propor leis, um senador também pode propor leis. Ou seja, no final, deputados e senadores, na prática, estão representando a sociedade. Então, eu coloco da seguinte forma: essa diferença entre representantes do povo e representantes dos estados, hoje, ela é uma diferenciação muito mais formal do que prática na realidade.
3: E a escolha para senador é mais simples do que para deputado. Isso porque é uma eleição majoritária, ou seja, o voto vai para o candidato. E no caso do Senado, ao contrário dos outros cargos majoritários, que são os de presidente, governador e prefeito, é sem segundo turno. É o que explica a cientista política Alina Ribeiro.
5: O sistema majoritário, ele é o mais simples. Então, quando a gente vota, por exemplo, para presidente, governador e senador, a gente não pode votar só na legenda. A gente tem que votar no nome e no número do candidato especificamente. Então, vence quem tira mais votos, né? Com ou sem segundo turno, dependendo do cargo.
3: E dentro do nosso sistema bicameral, o Senado, além de propor leis e revisar os projetos que são elaborados pela Câmara, tem outras atribuições mais específicas. Por exemplo, é o Senado quem julga um presidente da República em caso de impeachment, depois de ter sido autorizado pela Câmara. E processar e julgar ministros do Supremo Tribunal Federal e o Advogado-Geral da União também. É ainda o Senado que tem a função de sabatinar e aprovar a escolha de autoridades: ministros do STF, presidentes do Banco Central, diretores de agências reguladoras e embaixadores. Nessas eleições, na ordem de escolha, para senador serão o terceiro e o quarto cargo que vamos votar. Isso porque, lembrando, vamos escolher dois. E cada senador tem dois suplentes. Por isso, fique de olho nessas pessoas também. Vai que o seu eleito deixa o cargo vago e o substituto assume. Você precisa saber quem é essa pessoa. Da Rádio Nacional em Brasília, Priscila Mazenotti.
2: Valeu, Priscila. Seguimos agora com o Perguntar e Pensar, que hoje fala sobre perdão. Isabelle reflete sobre a amizade, a dor da decepção e o perdão a partir de um episódio com sua melhor amiga. Enquanto o tio Leon a encoraja a considerar a situação sob a perspectiva do outro. O quadro é uma parceria da Rádio MEC com a Sociedade Brasileira de Psicanálise do Rio.
6: 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Começa agora o Perguntar e Pensar, com jovens sobre jovens e para jovens, de 5 a 95, porque afinal estamos sempre aprendendo a perguntar e responder. 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
7: Oi, tio Leon, que surpresa!
8: Ué, como assim? Que surpresa! Você esqueceu, Isabelle?
7: A gente tinha combinado estudar junto, né?
8: Sim, lembra? Você estava cheia de dúvidas em história.
7: É verdade, me desculpa, eu esqueci mesmo. Eu não estou entendendo nada de Revolução Francesa. Mas é que tem um pensamento preso na minha cabeça, tio Leon. Tá me consumindo. Eu estou num looping. Parece que eu estou numa montanha

0: russa. Um inferno. Eu não consigo me concentrar mais em nada.
1: Caramba, Isabelle, o que que aconteceu? Você quer me contar? Às vezes falar ajuda, né?
0: Sabe a Clara?
1: Sim, aquela sua amiga que você conhece desde a creche.
0: Ela mesmo, a minha melhor amiga.
1: Claro que sei, você sempre fala dela, vocês estão sempre juntas.
0: Então, em resumo, é exatamente isso. A gente se conhece desde os 4 anos de idade e estamos sempre juntas. E é esse que é o problema.
1: Como assim? Não entendi.
0: Tulion, a Clara fez uma noite das meninas na casa dela. Tipo uma festa do pijama, mas sem ser aniversário, sabe? Só pra curtir com as amigas.
1: Que legal.
0: Legal nada, Tulion. Ela chamou várias meninas e não me chamou.
1: Ah, agora eu entendi. Você ficou muito triste com ela?
0: Claro, eu fiquei muito triste. Mas o pior não foi nem ela não me chamar. O pior é que ela passou a semana toda me dando perdido, não respondendo minhas mensagens. Ela tava me evitando e eu sem saber de nada.
1: É, isso é chato mesmo.
0: Daí, no sábado à noite, eu tava em casa, sem ter o que fazer. Entrei no Instagram e comecei a ver vários stories das meninas na casa dela. Eu fiquei arrasada, Tulião.
1: Poxa, Isabelle, eu consigo imaginar como você tenha se sentido. Muito chato mesmo. Mas e depois? Vocês se falaram depois?
0: Sim, no domingo mesmo ela me ligou, logo de manhã, e me pediu mil desculpas por não ter me contado nada. Ela disse que eu sou a melhor amiga dela, mas que às vezes ela sente que precisa se aproximar de outras pessoas, e que não me contou antes porque não teve coragem. Disse que não queria me magoar.
1: Pelo menos isso foi honesto da parte dela.
0: Sim, nessa hora ela foi honesta, mas mesmo assim eu fiquei muito chateada.
1: Olha, Isabelle, eu entendo que ela não ter tido coragem para falar e ter ficado te evitando. Foi chato mesmo. Mas ela, depois ter sido honesta contigo, foi importante.
0: Sim, mas é por isso que eu fico nessa montanha-russa. Não tô sabendo se devo deixar pra lá essa história ou não.
1: Vamos pensar juntos, que tal? Imagina uma balança. Pesa de um lado as coisas boas da Clara e de outro lado os erros.
0: Nossa, tio Leão, não dá nem pra comparar. Eu amo a Clara. Mas é por isso mesmo que eu fiquei tão magoada com a atitude dela. Eu nunca imaginaria isso.
1: Bom. Vamos passar para o jeito talvez mais difícil de resolver essas situações, mas também o mais eficaz. Se coloca no lugar dela.
0: Como assim?
1: Você nunca teve medo de magoar alguém que você ama falando a verdade?
0: Ah, tio Leon, eu meio que tô passando por isso agora.
1: Agora? Como assim? Comigo? Agora comigo?
0: É que a Clara me chamou pra ir na casa dela. E eu não sabia se eu queria ir. Porque eu não sei se ainda tô com raiva dela ou se tô com vontade de estar com ela. Mas também porque você veio aqui estudar comigo e eu tinha esquecido completamente que a gente tinha combinado. Mas agora, com essa conversa, eu tô com muita vontade de ir. E eu tava com medo de te magoar se eu falasse a verdade.
1: Ah, minha querida, você não me magoou, não. Falar a verdade é sempre o melhor a fazer. Mas vai sim para casa da sua amiga e fica bem com ela. Fica valendo pelas vezes que você me chamou para ir no shopping. Eu tava com muita preguiça de ir, mas disse que tinha que trabalhar só para não te magoar, tá bom?
0: Tchulhão, você já teve medo de me falar a verdade e me magoar? Eu nunca teria ficado magoada por você estar com preguiça de ir no shopping. Vem cá, não dizem que a gente muda com a idade?
1: Isabelle, que bom que você não ficaria magoada. E você viu que eu também não fiquei magoado, né? No fim das contas, falar a verdade pode ser difícil, mas é sempre o melhor a fazer. E sim, a gente deveria sim mudar com a idade, né? Mas nem sempre a gente consegue. Deixa a gente estudar as grandes revoluções, as grandes guerras. Você vai ver como na história da humanidade as coisas sempre se repetem, mesmo quando a gente sente que evoluiu muito. Bom, mas isso fica para outro papo. Se arruma rápido que eu te dou uma carona para casa da Clara, vai?
0: Tá bom, Tilhão, adorei conversar com você. Muito obrigada.
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3: Esse foi o Perguntar e Pensar, da Sociedade Brasileira de Psicanálise do Rio. O quadro passa por aqui, todas as quintas-feiras. Chegamos ao momento de música. A faixa musical traz o novo trabalho da cantora e compositora Mari Frois.
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6: Neste Faixa Musical você confere o novo álbum de Mari Frois, o chamado Esquina do Sol.
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6: Antes conhecida como Mariana Frois, Mari apresenta uma versão madura em seu novo trabalho. A cantora e compositora goiana tem apenas 23 anos, mas já uma boa estrada musical. Surgiu

a artista já leva sua música para o Brasil e também para outros países, com turnês longas. Hoje já carrega a experiência de ser uma artista internacional com uma identidade que leva a sua assinatura. Mari é dona de uma voz grave e uma música sofisticada que mescla a MPB, synth-pop, indie, bossa nova, samba, muito disso que fez parte do que a artista cresceu ouvindo. Esquina do Sol é o primeiro álbum de Mari Frois, mas não seu primeiro trabalho, já que a artista vem lançando EPs desde 2019. O seu novo álbum possui 12 faixas, que foram compostas por Mari sozinha ou com parceiros. A produção musical do disco ficou por conta de Márcio Lugo, Matheus Zarconi e Deco Music. Confira a faixa que escolhemos do álbum de Mari Frois, Reza Braba.

0: Você ouviu Reza Braba, música composta e interpretada por Mari Frois. Esta faixa você encontra no álbum Esquina do Sol, lançado e disponível nas diversas plataformas digitais.
1: 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Apresentação, Gláucia Araújo.

0: Produção Márcia Letícia.
1: E o Faixa Musical encerra o Rádio Sociedade desta quinta-feira. Tivemos na coordenação de programação Rodrigo Soprana, na produção David Isidoro, na operação de áudio Lucas Alexandre e apresentação de Felipe Rangel. Voltamos amanhã no mesmo horário. Até lá!
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10: 8 horas.
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11: Quintamos! Bom dia, meu povo! Esse é o Manhã MEC, aqui na sua Rádio MEC, a primeira rádio do Brasil. Estamos no ar desde 1923. Muito prazer, eu sou Felipe Rangel, estou aqui acompanhado do Fábio Luiz, grande Fabinho, tudo em ordem? Vamos juntos então até o meio-dia, intercalando notícia com música, música com notícia. Começamos o programa de hoje ao som de Zizi Posse.

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1: A gente acabou de ouvir Lulu Santos cantando a sua Todo Universo. Antes, Alcione com Mimoso de Van Paulo e Ronaldo Pinheiro. Tivemos também Zeca Pagodinho com Se Tivesse Dó, dele Nelson Rufino. E Zizi Posse com Provei, de Noel Rosa. Agora aqui na Rádio Mac são 8 horas e 14 minutos. E a gente vai dar uma olhada, a partir de agora, na prestação de serviço. Portanto, o trânsito pela cidade vira destaque aqui no Manhã Mac. Temos informações aqui de um acidente envolvendo um utilitário e uma moto no túnel Rebouças, sentido Rio Comprido. Trânsito lento no trecho. A faixa da primeira galeria foi liberada depois desse acidente no sentido Rio Comprido, porque os veículos que se acidentaram, que colidiram, já foram removidos do local. O trânsito segue intenso na região. Vamos falar aqui do incêndio em um carro na Avenida Brasil. A faixa da Via Expressa já está liberada, mas um carro pegou fogo e o trânsito segue intenso. Portanto, você que está passando pela Avenida Brasil nesse momento, tenha muito cuidado, muita cautela. Toda vez que acontece um incêndio num veículo, as coisas ficam bem complicadas e a atenção tem que ser redobrada. Eu me lembro, viu, meu caro Fábio Luiz, que está viajando para São Paulo, estava trafegando, obviamente, pela Via Dutra. Houve um incêndio num carro e tudo parou. Afinal de contas, era um veículo que transportava material inflamável e aí todo cuidado é pouco. É melhor perder um tempinho do que correr o risco de algo pior. Agora a gente vai falar do trânsito propriamente dito. Na Avenida Brasil, sentido centro, retenções na altura de Padre Miguel. O fluxo é mais intenso na chegada à Parada de Lucas e também no trecho entre Ramos e Manguinhos. Já no sentido Santa Cruz, retenções entre Guadalupe e Padre Miguel. Agora são 8 horas e 16 minutos. Eu vou pedir para o nosso companheiro Fábio Luiz dar uma olhadinha no trabalho do nosso time de repórteres. E essa notícia aqui, meu caro Fábio, é muito importante. Vamos falar aqui de uma nova regra contra estelionatários, né? A gente tem que ficar muito atento porque qualquer bobeada é motivo para a gente cair em golpes de pessoas que querem passar a perna na gente. Mas já está valendo uma nova regra contra o golpe do Pix errado. Vamos saber mais no trabalho do Renato Ribeiro.
2: Já estão valendo as novas regras de segurança do Pix. A partir desta terça-feira, o usuário tem até 80 dias para contestar devoluções por fraude. Antes, o prazo era de 30 dias. A medida é para proteger principalmente lojistas e pequenos comerciantes contra o golpe do Pix errado. Funciona assim: um criminoso faz uma transferência para sua conta, finge que foi por engano e pede o dinheiro de volta. Só que ele indica uma conta diferente para o depósito. Ao mesmo tempo, o golpista aciona o banco dele usando o MED, o Mecanismo Especial de Devolução do Banco Central. Ele alega que foi vítima de golpe e pede o reembolso. Resultado, o banco bloqueia o saldo e devolve o dinheiro. No fim, o golpista recebe o valor duas vezes. Por isso, atenção, se alguém disser que fez um Pix por engano, cheque primeiro o extrato. Jamais faça uma nova transferência para uma conta diferente. O correto é entrar no aplicativo do seu banco, ir no extrato daquela transação e escolher a opção Devolver Pix. Assim, o valor retorna direto para...

0: para a conta de origem e cancela a tentativa de golpe. Da Rádio Nacional em Brasília, Renato Ribeiro.
1: Valeu, Renato. 8h19, a gente volta a ouvir música aqui no Manhã Mac. Com vocês, Rita Lee.

0: A gente acabou de ouvir Leila Pinheiro e Eduardo Godin com Chorei, de Godin, Paulo César Pinheiro e Mauro Duarte. Antes, Biquíni Cavadão com Impossível, de Álvaro, Bruno e Miguel. E Rita Lee com Voando, de Domênico Modurno e Francesco Júnior Migliatti. Agora aqui na Rádio MEC, são 8 horas e 32 minutos. Novamente a gente toca a bola para os nossos repórteres. Deixa eu falar aqui para você do trabalho do Osama El Ghauri. Estiagem na Amazônia deve se prolongar, o que compromete recuperação dos rios. Fala, Osama!
1: A escassez de chuvas na região amazônica deve continuar até o início do próximo ano, dificultando a recuperação do nível dos rios. O quadro atual sugere que a vazante pode atingir proporções históricas, impactando diretamente a logística regional e a vida das comunidades ribeirinhas e indígenas. As informações foram divulgadas nesta terça-feira em Manaus pelo SGB, o Serviço Geológico do Brasil, que usou cenários para estimar as cotas dos rios da região. Foi o que explicou o pesquisador da instituição, André Martinelli.
2: O alerta de vazante 2026 se propôs a montar cenários baseados nos anos em que a gente teve uma grande interferência de El Niño, principalmente 2015, que foi o último grande El Niño, e o evento de 2023/2024, que foi um El Niño forte, que acabou trazendo aí as menores cotas registradas aí para a maioria das estações de monitoramento na Bacia Amazônica.
1: Segundo as estimativas, se o El Niño for mais parecido com o de 2015, a capital amazonense vai enfrentar uma cota de 12 metros e 92 centímetros. Se for mais como 2024, ficará em 16 metros e 32 centímetros. André Martinelli destaca o que isso pode significar na prática para a região.
2: São níveis baixos para a cidade de Manaus já

0: trariam prejuízos na parte da logística e do polo industrial, mas, obviamente, quando você baixa de 14 metros, a gente vai para um nível mais extremo e vivenciando aquilo que foi visto em 2023 e 2024, as cenas de terra arrasada, né? Então, obviamente, esse cenário imitando as descidas de 2015 ficariam mais próximas desse cenário de extremo catastrófico.
1: De acordo com o pesquisador do SGB, os cenários levam em consideração três estações de referência: Tabatinga, por estar na parte mais alta do tronco principal da bacia, que é o Rio Solimões; Manaus, por ser a capital do estado e onde o período de seca traz as maiores consequências econômicas e socioambientais; e também Itacoatiara, por ser um ponto muito importante para a logística do estado. De acordo com o Serviço Geológico do Brasil, os dados servem para orientar gestores públicos, defesas civis estaduais e municipais em ações de redução dos impactos socioeconômicos e ambientais da estiagem na região amazônica. Da Rádio Nacional em Brasília, Oussama El Ghauri.
2: Valeu, Oussama. Agora faltam 25 para as 9. A música volta a dar o tom do nosso programa. Com vocês, João Bosco.

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1: Esse foi Geraldo Azevedo e também a Márcia Porto, Francisco, São Francisco São, de Clóvis e Geraldo Azevedo. Antes, Roupa Nova, Zélia Duncan com Feira Moderna, de Beto Guedes, Loborges e Fernando Brant. Passou por aqui o João Bosco com Os Cariocas, Samba de Pouso, de João Bosco e Vinícius de Moraes. 15 para as 9, a gente traz para você, mais uma vez, a ilustre presença da Mara Régia e o seu Viva Maria.
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3: Saudações amazônicas para todo mundo que, através deste nosso programa, acompanha os preparativos para o 5 de setembro, uma data que foi criada para nos conscientizar sobre a importância da maior floresta tropical do planeta, bem como de sua biodiversidade. E não por acaso, 5 de setembro também é o Dia Internacional das Mulheres Indígenas na América Latina. Viva Maria! Viva a nossa Amazônia, que nos chama à reflexão sobre o clima, já que ela é essencial para o equilíbrio climático global e o regime das chuvas. Mas, para muito além disso, o 5 de setembro destaca a importância do bioma e também serve de palco para a valorização da rica herança cultural com os seus saberes e as suas lendas. E não por acaso, nesta edição, nós estamos contando aqui com o diretor de cinema Iago de Almeida. Ele é do Pará. Salve, salve! É com ele que nós vamos saber os detalhes sobre a sua mais recente produção. Um trabalho que fala sobre os guardiões da cobra grande. E olha, o melhor de tudo é que esse filme foi selecionado para a 9ª Mostra Sesc de Cinema na categoria Infanto-Juvenil. Parabéns, Iago, que prazer tê-lo aqui no nosso programa.
4: Olá, prazer é meu estar aqui com você, Mara. Muito agradecido.
3: Nós é que agradecemos. Então, como é que você se sente diante dessa indicação para que seu filme não demore a ganhar as telas nessa grande mostra do Sesc de Cinema?
4: Olha, é uma grande honra mesmo, porque o público geral sabe a importância, né, que tem o Sesc em âmbito regional e nacional. Então, ter o meu trabalho nessa mostra, né, poder chegar a várias pessoas, né, pelo Brasil inteiro, é uma alegria muito grande, né? É algo assim que não tem nem tamanho assim para quantificar.
3: É a primeira vez que você escreve um trabalho seu para essa mostra ou você já tinha tido experiências anteriores?
4: Foi a primeira vez.
3: Opa, e já conseguiu ser selecionado, né? Mas vamos falar dessa cobra grande. Você, como um menino que nasceu no Pará, certamente ouviu muita gente contar essa lenda para você, não?
4: Sim, com certeza. Essa história da cobra grande, eu acho que ela faz parte da infância e da vida de muita gente daqui, né? Da nossa região, do Pará. É, sempre ouvi diversas histórias sobre ela, né? Que a mais conhecida é que ela vive no subterrâneo, né, da cidade de Belém, e que em determinado momento ela pode acordar e afundar a cidade, né? Até fazer a ligação com o Círio, né? Que quando não tivesse Círio, ela ia acordar e tal. Então é uma história assim que faz muita parte da nossa infância, da nossa cultura no geral.
3: Pois é, e como é que foi para você encenar cobra grande? E eu quero também que você nos diga quem são, afinal, os guardiões dessa cobra grande.
4: Bom, essa história da cobra grande, ela não nasceu assim só de mim. Eu faço parte de um coletivo de animação chamado Lusco Fusco. E é um conjunto de amigos que são profissionais da animação já há muitos anos e que a gente se juntou para trabalhar. E daí, desse convívio, veio essa história, né? A gente começou a pesquisar as diversas histórias que tem da cobra grande e a gente criou a nossa própria história, né? Adaptando ali aquela história que já era conhecida.
3: Então, uma nova versão vocês fizeram para essa lenda que já é muito conhecida Brasil afora e até internacionalmente, né? Porque as lendas amazônicas têm sempre um fascínio, não é? Mas me diga, aí como é que foi essa produção?
4: A história surgiu justamente de relatos da infância, né, nossa, ali do coletivo. Até um dos membros falava que a avó dele dizia que de tarde não era para fazer barulho, senão acordava a cobra grande. Era justamente naquela hora da soneca, né? Aí faria essa brincadeira. Aí, como a gente gosta muito assim de aventura, das obras assim de ação e tal, e a gente foi pensando como é que a gente poderia incrementar e criando a nossa versão. Aí veio essa ideia de pensar, e se tivesse ali pessoas, guardiões, guerreiros que estivessem protegendo o sono da cobra grande? Como é que seria isso? Aí foi assim que a gente veio pensando na história, a gente pensou no protagonista ali, de como é que ele iria interagir nesse trabalho, né, de proteger o sono daquele ser milenar que é tão importante ali para aquele universo, né, que a gente estava criando.
3: Pois é, eu já estou aqui super curiosa, mas quero saber se eu poderia levar meus netinhos para o cinema para assistirem esses Guardiões da Cobra Grande. Iago, me diga, é uma história que dá medo?
4: Olha, com certeza tem tensão na história, tem diversão, tem aventura, mas aí sem preocupação pode levar a criança, todo mundo pode assistir e geralmente faz muito sucesso entre as crianças, entre os jovens, realmente que eles gostam muito de aventura e de coisas desse tipo, né? Então tem tudo isso dentro da...
3: E é uma animação, né? Vocês fizeram muitos desenhos até chegar ao trabalho final?
4: Com certeza. Teve vários dos desenhos que a gente fez antes mesmo da produção, que é na etapa de pré-produção, quando a gente ainda estava pensando como criar os personagens, que cara eles iam ter, né? E de início a gente até puxava-se muita da referência de obras de fora, né? Que a gente tinha, que tinha trabalhado. Aos poucos a gente foi modificando para ficar um pouco mais com a nossa cara mesmo, né? Nossa cara, assim, de pessoas daqui mesmo, né? E nosso estilo. E na própria produção, esses desenhos vão só aumentando, né? Porque, pra ter uma noção, na animação, são muitos desenhos que se fazem para ter um segundo de animação, por exemplo, né? Imagina um curto ali de quase 10 minutos, né? Então, é muita coisa envolvida, muita gente profissional, cada um com a sua função. Então, a produção é sempre algo muito coletivo, né? Um depende ali do outro. Então, foi muito importante ter essa interação, né? Durante o processo todinho.
3: Oh, que maravilha, né? Agora é esperar a apresentação, né? Dos Guardiões da Cobra Grande nessa mostra do SESC, que é a nona, e eu queria até saber se vocês estão planejando ampliar essa apresentação aí na capital Belém ou qualquer outra comunidade.
4: Sim, a gente está sempre querendo exibir o máximo que a gente puder, né, esse curta, para todo mundo conhecer. Ainda está nesse processo de passar por festivais, por mostras e tal, mas já teve outros que foram exibidos aqui mesmo em Belém, e a gente está sempre aberto para os eventos que tiverem, mais festivais, a gente está inscrevendo. O importante é que o maior público possível possa assistir e conhecer nosso trabalho.
3: Pois é, assistir e aplaudir. E eu queria saber se até o finalzinho desse mês de setembro, que está só começando, vocês já estarão apresentando o Guardiões da Cobra Grande na nona mostra do SESC de Cinema.
4: Sim, com certeza. O nosso curta Guardiões da Cobra Grande vai estar em exibição no, na Mostra SESC. Aí vai ser possível todo o público ali assistir, né, ao longo de toda essa

0: essa programação ali do SESC.
1: Certo, mas tem data já marcada?
0: A Mostra SESC, ela vai acontecer, se não me engano, entre o dia 29 de setembro e 2 de outubro. Vai ser nesse período.
1: Oh, é o mês das crianças, outubro, mais um motivo, né, para a criançada ficar ligada. Aliás, para a criançada ir ao cinema. Muito importante vocês estarem aí preocupados em garantir uma audiência infanto-juvenil para que a imaginação, principalmente em torno dos seres da floresta, possa contribuir com o amadurecimento e o crescimento dessas crianças, né? Sobre a importância da nossa Amazônia, que já no próximo sábado estará sendo celebrada em todo o Brasil. Então, fica aqui o meu abraço a você, à equipe do coletivo Lusco-Fusco. Quero ainda agradecer a Fernanda Misailides, responsável pela produção dessa nossa entrevista, e sucesso cada vez maior para todos vocês que estão aí fazendo com que as lendas amazônicas continuem povoando o imaginário dos jovens de 8 a 80 anos. Tá certo, querido? Um grande abraço, Iago.
0: Um grande abraço, Mara. Agradeço demais a oportunidade. Muito obrigado mesmo.
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3: É sempre revigorante ter Mara Régia aqui conosco no seu Viva Maria. Agora, aqui na Rádio MEC, faltam 5 minutos para as 9 da manhã. Meu caro Fábio Luiz, vamos dar uma olhadinha de novo no trabalho do nosso time de repórteres. A gente continua com a parte informativa do nosso programa. A gente já falou aqui do Viva Maria, que é sempre um bálsamo para as nossas vidas, mas temos também outros trabalhos importantes do nosso time de repórteres. E olha só, essa é importante, vem da política. O nome de Rodrigo Pacheco, ex-presidente do Senado, é aprovado para o Tribunal de Contas da União. Vamos saber mais com Gésio Passos.
4: O Senado aprovou nesta terça-feira a indicação de Rodrigo Pacheco para uma vaga no Tribunal de Contas da União. O senador mineiro vai substituir o ministro Bruno Dantas, que renunciou ao cargo nesta semana. A indicação ainda será avaliada pela Câmara dos Deputados. O Tribunal de Contas é um órgão auxiliar de fiscalização do Congresso Nacional, com seus membros indicados pela Câmara, Senado e pelo governo federal. Nesta quarta-feira está prevista na Comissão de Constituição e Justiça do Senado a votação da PEC, que acaba com a escala 6 por 1 e diminui a jornada de trabalho de 44 para 40 horas semanais. O relator da proposta, o senador Omar Aziz, do PSD do Amazonas, manteve o texto aprovado pela Câmara. A expectativa é que, se passar na comissão, a PEC seja votada ainda esta semana no plenário do Senado. Para aprovação, será necessário o apoio de 49 dos 81 senadores. E ficou para esta quarta-feira a análise da medida provisória que isenta de impostos compras internacionais em plataformas digitais de até 50 dólares, cerca de R$ 260, conhecida como a taxa das blusinhas. A comissão mista do Congresso Nacional sobre o tema adiou a votação do relatório da proposta em busca de acordo em torno do texto. Espera-se que o tema seja votado pela Câmara e pelo Senado ainda nesta semana, já que a medida provisória perde a validade no dia 8 de setembro. Da Rádio Nacional em Brasília, Gésio Passos.
3: Valeu, Gésio. Agora são 8h58. A gente para o intervalo e volta já.
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3: Voltamos, estamos na nossa segunda hora aqui no Manhã MEC, 9h01. Você está junto conosco nos 800 kHz e também na internet, radiomec.ebc.com.br. Vamos receber, num novo momento musical, o talento de Elba Ramalho e Dominguinhos.

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1: Ouvimos Maria Bethânia com Brincar de Viver, de Guilherme Arantes. Essa canção fez parte da trilha sonora do especial infantil Plunct Plact Zoom. Tivemos também Gonzaguinha com a sua Eu Apenas Queria Que Você Soubesse. E MPB4 com Partido Alto, do Chico Buarque. Agora são 9 horas e 28 minutos aqui no Rio de Janeiro. Novamente, o nosso time de repórteres pede passagem. E aí a gente vai falar de tempo e temperatura. Com frente fria, a Defesa Civil do Estado de São Paulo liga sinal de alerta para temporais e ventos fortes. Quem destrincha o assunto para a gente é a Sara Kines.
2: Em São Paulo, a Defesa Civil do Estado alerta para temporais e frente fria na primeira semana de setembro.

0: setembro. Depois de alguns dias mais quentes, a mudança de temperatura já é sentida na capital paulista. Nesta terça-feira, a máxima não passou de 21 graus e na quarta-feira, os termômetros caem ainda mais, devem ficar entre 13 e 19 graus. A passagem de uma frente fria é acompanhada de chuvas e a Defesa Civil emitiu alerta para temporais em diferentes regiões do estado, com possibilidade de queda de granizo, descargas elétricas e ventos de mais de 75 km por hora. Atenção redobrada na região metropolitana da capital, na Baixada Santista, Litoral Norte, Vale do Ribeira, Vale do Paraíba, Serra da Mantiqueira e nas regiões de Itapeva, Registro, Sorocaba, Campinas, Ribeirão Preto, Barretos, Franca e Presidente Prudente, onde há maior potencial para ventos intensos. A força dos ventos pode causar queda de árvores, destelhamentos, falhas de energia elétrica e impactar a mobilidade urbana e operações portuárias. A orientação da Defesa Civil é que a população permaneça em local seguro durante as rajadas, distante de árvores, postes, estruturas metálicas e objetos que possam ser arrastados pelo vento. Nas rodovias, motoristas devem diminuir a velocidade durante pancadas de chuva e redobrar a atenção. Em caso de incêndio ou situação de emergência, o número do Corpo de Bombeiros é 193 e o da Defesa Civil, 199. Da Rádio Nacional em São Paulo, Sara Kines.
1: Valeu, Sara. Agora são 9 horas e 31 minutos. A música volta a dar o tom do nosso programa. Vamos receber Augusto Martins e Cláudio Jorge.

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1: Ouvimos o maravilhoso Djavan com Vento, dele Ronaldo Bastos. Antes, Simone e Roupa Nova com Amor Explícito, de Antônio Cícero, Paulo Edmundo e Antônio Martins. Augusto Martins e Caio Cláudio Jorge cantaram Sertão.

0: certeza, de Luiz Carlos da Vila e Luiz Carlos Máximo. Agora, aqui na Rádio Max, são 9h44, faltam 16 para as 10. E mais uma vez, o nosso time de repórteres pede passagem aqui no programa. Começa, aliás, vamos fazer diferente aqui. Justiça do Trabalho pede adaptação para encarar El Niño. Quem informa mais a respeito disso para a gente é o João Paulo Seabra, da Rádio Cultura de Belém.
1: As altas temperaturas provocadas pelo fenômeno El Niño já afetam a rotina dos trabalhadores na Amazônia. Na região, atividades relacionadas a céu aberto e nos horários de maior calor aumentam os riscos de desidratação, estafa térmica e acidentes. Diante desse cenário, a Justiça do Trabalho reforça a necessidade de medidas de adaptação climática nos ambientes profissionais, como informa Paulo Izan, desembargador do TRT da 8ª Região.
2: Como bons amazônidas, nós sabemos o que é uma leseira de calor. Então a pessoa vai se hidratando, vai tendo a estafa por calor, vai ficando tonta, vai perdendo a agilidade, logo não consegue antecipar os movimentos, está mais sujeito a acidentes.
1: A orientação é evitar exposição extrema nos períodos de maior calor, principalmente entre 11 horas da manhã e 2 horas da tarde. Trabalhadores que exercem atividades físicas intensas, como profissionais da construção civil, coleta de resíduos e entregadores, estão entre os mais expostos. Paulo Izan, desembargador do TRT da 8ª Região, fala sobre as adaptações mediante o atual cenário também nas grandes cidades.
2: A palavra de ordem é adaptação. Adaptação do trabalho, adaptação das empresas e adaptação das cidades. Nós precisamos de cidades mais arborizadas, cidades que organizem os seus horários para não coincidir com o pior horário do calor. E aqui eu estou falando de saída de escola, estou falando de oferta de serviço de coleta de lixo.
1: Com a previsão de eventos climáticos extremos cada vez mais frequentes e intensos, especialistas defendem que empresas e trabalhadores adotem medidas preventivas.
3: João Paulo Seabra, da Rádio Cultura FM de Belém, para a Rádio Nacional em Brasília.
0: Muito obrigado, João Paulo Seabra, por estar conosco também na Rádio MEC do Rio de Janeiro. Agora faltam 14 para as 10. Vamos novamente ouvir música. Quem chega para cantar para a gente agora é a Luísa Lorosa.
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0: Ouvimos Vespas, Mandarinas e Samuel Rosa, com Daqui para o Futuro, de Carlos Leone, Tadeu Leal e Adalberto Henrique. Antes, Sandra de Sá e Simone Malafaia, com Uma Noite e Meia, de Renato Rocket. E Marcos Sacramento e Josiara, com Bahia, do Sacramento. Ouvimos ainda Luísa Lorosa, com Copo d'Água, dela e João Lorosa. 10 horas, a gente dá uma pausa e volta já.
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0: Voltamos, esse é o Manhã MEC aqui na sua Rádio MEC. Vamos ao nosso momento musical aqui no programa que vai interagindo com a música e com a notícia. Vem aí Maria Gadu.

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Muito bem, a gente vai receber Silva, é isso? Silva, canta pra gente, Silva.

0: Essa foi Lineker com Charme, dela Fejuca e Nave, antes Cheiro de Amor com Canto ao Pescador, de Jalperi e Pierre Onassis. Tivemos também Danilo e Nana Caymmi com Retirança, de Danilo e Paulo César Pinheiro. Gal Costa e Zé Ibarra cantaram Meu Bem, Meu Mal, de Caetano Veloso. Ouvimos ainda Dueto, de Chico Buarque, por Chico e Zizi Posse. Diogo Nogueira cantou Alma Boêmia, de Toninho Gerais e Paulinho Rezende. E Joyce Moreno com a sua Adeus Amélia. Tivemos também Gilberto Gil e João Gomes com Palco, do Gilberto Gil, e Nando Reis e Jade Baraldo com A Fila, de Nando e Marcelo Frommer. 11:02, a gente para o intervalo e volta já.
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4: Estamos de volta. Esse é o Manhã MEC aqui na sua Rádio MEC. Vamos receber Thiago York e Menos é Mais.

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0: Um dia surgiu brilhante, entre as nuvens flutuante, um enorme zeppelin. 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

0: Aragão, você não tem noção da honra que é te receber no quintal do TG.
1: Muito feliz.
0: Obrigado de coração, tá?
1: Minha casa. Agora eu tô em casa.

0: Ouvimos Jorge Aragão e Thiago Martins com Jaé e Alvará, de Aragão e Flávio Cardoso. Antes, Elisa com o Mar Sereno de Candeia. Ela teve acompanhada aqui do Yamandu Costa na instrumentação, participação do grande violonista que é Yamandu Costa. Tivemos Mulheres Livres, música de Arthur Martal, Bernardo Vilhena e Simone Mazer, na voz de Simone Mazer. Cláudio Botelho cantou Geni e o Zeppelin, de Chico Buarque. E tivemos ainda Marco Pereira e Zélia Duncan com Sábado em Copacabana, de Dorival Caymmi, Carlos Guinle. 11h32, a gente toca bola para o nosso time de repórteres. Comissão do Senado aprova a PEC do fim da escala 6x1. Vamos saber mais então no trabalho da Sumaia Vilela.
1: A PEC, que acaba com a jornada 6x1, foi aprovada pela Comissão de Constituição e Justiça do Senado nesta quarta-feira. A votação foi simbólica, mas dos 27 senadores presentes na comissão, 4 pediram para registrar que votaram contra a proposta. O líder da oposição, Rogério Marinho, do PL do Rio Grande do Norte, Jaime Bagatoli, também do PL mais de Rondônia, Hamilton Mourão, do Republicanos do Rio Grande do Sul, e Tereza Cristina, do PP do Mato Grosso do Sul. A proposta de emenda à Constituição obriga o descanso remunerado mínimo de 2 dias por semana, sem redução de salário, e diminui a atual jornada máxima de 44 para 40 horas semanais. 36 emendas foram apresentadas na CCJ do Senado para modificar a PEC, mas o relator Omar Aziz, do PSD do Amazonas, apresentou parecer favorável à proposta e rejeitou todas as emendas. Aziz manteve o texto que já foi aprovado pela Câmara dos Deputados. Isso agiliza a tramitação da PEC. Entre as emendas, tinha a regra de transição de 4 anos, regime por hora trabalhada, que poderia aumentar a jornada para mais do que as 44 horas atuais, e a possibilidade de acordo individual.

0: Valeu, Sumaia, muito obrigado por estar conosco nessa jornada aqui do Manhã Mac. Deixa eu falar para você que a gente continua trazendo notícia. Cientista política explica papel dos deputados na Câmara e nas Assembleias Legislativas. Priscila Mazenotti.
1: Os primeiros cargos que a gente vai votar nas eleições de outubro serão para deputados federal e estadual, ou distrital, se você estiver em Brasília. E são muitos os candidatos, quase 20 mil se somarmos tudo no Brasil todo. Mas não é porque são muitos que a gente deve banalizar e deixar passar batido, não. A nossa escolha é muito importante, ainda mais quando se pensa em para que serve um deputado. Bem, é ele quem faz as leis, participa das comissões, inclusive as famosas CPIs, vota o orçamento. É o que explica a cientista política Alina Ribeiro.
2: Se o projeto de lei é apresentado ou pelo deputado federal, pelo presidente da República, STF, etc., a lei começa na Câmara dos Deputados e depois passa para o Senado Federal. Então, os deputados, eles não necessariamente são as pessoas que governam, né, nesse sentido do executivo, mas são os representantes que estão ali.

0: para fazer as leis e para aprovar ou rejeitar algumas das iniciativas que muitas vezes vêm do executivo.
1: Isso no caso dos deputados federais e os estaduais ou distritais. Aí é mais ou menos a mesma coisa, mas com foco no âmbito local. Por isso que não dá para exigir que um estadual cuide de coisas federais. A Constituição é clara. Cada um no seu quadrado. A Lina complementa.
0: Então, não dá, por exemplo, para um deputado estadual propor uma lei a nível nacional, porque isso é tarefa dos deputados federais que estão no Congresso Nacional. Então, os deputados estaduais vão legislar sobre esses temas de competência estadual, como organização da polícia militar ou civil, tributos estaduais, como o IPVA, saúde e educação em nível estadual, criação de programas estaduais.
1: Na Câmara são 513 deputados. Quanto cada um elege depende do tamanho da população. São Paulo, que é o estado mais populoso, elege mais, 70. Já os menores elegem no mínimo 8. A quantidade de deputados estaduais e distritais é calculada com base nesse total eleito no Congresso. E é uma eleição proporcional. É feita uma conta, levando em consideração os votos dos partidos e o total de cadeiras. Por isso que muitas vezes nem sempre o candidato mais votado de uma legenda é o que leva. Quem explica é o cientista político Valdir Pucci.
2: A Câmara dos Deputados tem que representar as diferenças dentro da sociedade, uma sociedade heterogênea na sua essência. Então, o sistema proporcional ele vai funcionar com este princípio. O partido recebe uma porcentagem de votos, ele tem uma porcentagem de cadeiras. Aí, para decidir quem vai ser eleito, eu vou ter que olhar dentro do partido político os mais votados até o número de cadeiras.
1: Lembrando, então, é no dia 4 de outubro que você vai escolher os seus deputados federal e estadual ou distrital. São os dois primeiros cargos que você vai votar. É sempre bom levar uma colinha para lembrar os números. Para federal, são 4 números e para estadual ou distrital, 5. Da Rádio Nacional em Brasília, Priscila Mazenotti.
3: Valeu, Priscila. Agora são 11h38. A gente volta a ouvir música aqui no nosso Manhã Mac. Vamos receber Dona Ivone Lara.

0: Ouvimos Chicas com O Quereres, de Caetano Veloso. Antes, Emílio Santiago com Bananeira, de João Donato e Gilberto Gil. Dona Ivone Lara cantou Menino Brasileiro, dela e Rio do Ora. Agora são 11 horas e 48 minutos, ponto final no Manhã Mac de hoje. Muito obrigado por estar conosco durante essa jornada. Obrigado pela presença, sempre muito importante para nós, sempre essencial para o nosso prosseguir. E vamos encerrar ao som de Zeca Pagodinho e Sandra de Sá com Judia de Mim, de Zeca e Wilson Moreira. E Oswaldo Montenegro com a sua Se Puder Sem Medo. Um grande abraço e até a próxima. Tchau!
1: Zeca saiu de Xerém e chegou junto.
2: É, mas meu professor tá ali, o Wilson Moreira tá só filmando a gente, não podemos vacilar, hein?
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0: esse amor, seu choro.
1: Que galagem, galagem, dia.
0: Será que você não notou?

0: Paulista do Rio de Janeiro. Valeu, rapaziada.
1: Uma das melhores séries que tem aqui nesse Brasil. Valeu! Beleza, maravilha.
0: E agora eu posso tomar uma sem compromisso.
1: E eu vou curtindo, eu vou curtindo. Agora foi.
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20: Olá, ouvinte, Arte Clube. Começa agora o nosso giro pelas novidades do mundo das artes, com bate-papo com os artistas, dicas culturais e uma pesquisa musical feita com muito capricho para você. Estamos no ar em rede com a Rádio MEC AM 800 e a UFRJ FM 88,9. No rádio e na internet, agora meio-dia e 31, hoje é quinta-feira, 3 de setembro de 2026. E hoje tem Clube do Livro, com o lançamento do novo trabalho do poeta Salgado Maranhão, A Arte de Matar, com poemas inéditos sobre a violência na história da humanidade e também na dimensão mais íntima. No Clube do Vinil, o grupo de rock Casa das Máquinas,

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No Clube do Vinil de hoje, a gente volta aos anos 70. A Casa das Máquinas foi formada em 1973 por ex-integrantes dos Incríveis. No início, o grupo chegou a ser chamado de Os Novos Incríveis, mas logo encontrou um caminho próprio. A grande mudança veio no segundo disco, nosso tema de hoje, chamado Lar de Maravilhas, lançado em setembro de 75, quando a banda passou a investir numa sonoridade ligada ao rock progressivo. Com a estética típica dos anos 70, o álbum traz letras inspiradas pelo espírito da contracultura, com referências à espiritualidade, à natureza e à busca por novos modos de viver. O rock progressivo misturava elementos do rock, da música clássica e de outras formas mais elaboradas de composição, abrindo espaço para experimentações e estruturas menos convencionais. O disco tem 10 faixas, 5 de cada lado do LP, e reúne Netinho na bateria, Haroldo na guitarra, violão e voz, Carlos Geraldo, Cargê, no baixo e vocal, e pequenos teclados, saxofone e flauta. A capa chama atenção pelo visual das cabeças maquiadas, que lembra a estética adotada pelos Secos e Molhados. Vamos ouvir a primeira faixa selecionada de hoje, A Natureza.

Você ouviu A Natureza, composição de Haroldo Pisca e Carlos Geraldo, no nosso Clube do Vinil de hoje, com o grupo A Casa das Máquinas. O grupo interrompeu as atividades entre 97 e 2007, retornando depois com uma nova formação. Um dos nomes mais importantes da trajetória da banda foi Netinho, também conhecido por seu trabalho como baterista dos Incríveis. Ele deixou o grupo em 2010. Entre os principais responsáveis por esse álbum estão Carlos Geraldo, Cargê, autor de várias composições do disco e falecido em 2020, e Haroldo Santa Rosa, que também assina uma poesia publicada no verso do LP. O Haroldo participou ainda do retorno da banda, anunciado em 2020. E depois dessa retomada nasceu o álbum Brilho nos Olhos, lançado em abril de 2022. Foi o primeiro disco de inéditas da Casa das Máquinas em 46 anos, desde Casa de Rock de 76. A nova formação passou a reunir Greco, Cadu Moreira na guitarra, Geraldo Vieira no baixo, Lucas Tagliari na bateria e Mário Testoni nos teclados e vocais, mantendo a ligação com a fase clássica do grupo. E para encerrar o Clube do Vinil de hoje, vamos ouvir Domingo à Tarde. O Clube do Vinil tem produção da Márcia Letícia e trabalhos técnicos do Eduardo Monteiro.

0: O poeta maranhense Salgado Maranhão lança o livro A Arte de Matar, sua primeira obra inédita em 4 anos. Vencedor do Prêmio Jabuti e 2 vezes premiado pela Academia Brasileira de Letras, o autor investiga em versos a pulsão humana pela violência ao longo da história. Dos mitos bíblicos a faraós como Tutancâmon, passando por Júlio César, Gengis Khan e líderes tupinambás, até chegar aos barões mais atuais, do tráfico de drogas ao crime organizado. Segundo Salgado, o comportamento assassino do ser humano vem de longe e só se aperfeiçoa desgraçadamente. Numa reflexão que ele considera cada vez mais urgente diante dos conflitos espalhados pelo mundo hoje, o poeta nos conta que a inspiração para o livro vem da sua infância, quando testemunhou a violência de perto. Bem-vindo ao Arte Clube, Salgado Maranhão.
1: Alô, quero mandar um cumprimento para o apresentador Jansen Campos e seus ouvintes na Rádio MEC e Nacional. Um prazer falar com vocês, interagir com você e com seu público, Jansen. Eu vi na minha infância e adolescência, no sertão maranhense, onde a violência era comum e sem amparo do poder público, eu vi, não havia mediação do Estado, de qualquer poder, de contenção dos extremos em conflito. Quase sempre, as situações conflagradas se resolviam diretamente entre as partes, na faca ou na bala. Mais de uma vez eu assisti minha mãe, que não tinha instrução formal nenhuma, operar as vítimas com agulha de costurar roupa.
0: Partindo de episódios bíblicos, figuras históricas e mitos fundadores de diferentes civilizações, o poeta explora no novo livro A Arte de Matar um vasto arco temporal para refletir poeticamente sobre poder, guerra, ambição e morte. Salgado Maranhão usa esse percurso para ressaltar a hipocrisia e o cinismo que perpassam a história da humanidade.
1: Quero mostrar que, apesar de praticarmos uma moral cristã, não matarás, nunca paramos de matar. Em massa ou individualmente. Quero realçar essa abominável contradição. Tanto que a mais lucrativa indústria do mundo é a de armamentos. Minha poesia visa alertar para uma contradição sistêmica envolta num cinismo conveniente.
0: Na segunda parte do livro A Arte de Matar, o olhar do autor se desloca para a história da intimidade. Os poemas exploram a memória, o amor, a perda, a linguagem e o próprio fazer poético. Salgado Maranhão explica que a poesia permite que ele chegue a profundidades que outras linguagens não permitem, ao abordar esse tema da violência.
1: Há conteúdos que só a poesia pode expressar, porque trabalha com uma linguagem simbólica, que não se restringe à objetividade redutora. Dá espaço à reflexão e à compreensão subjetiva da realidade. Um grande abraço a todos.
0: Conversamos com o poeta Salgado Maranhão, que lança o livro A Arte de Matar, pela editora 7 Letras. O lançamento acontece com sarau hoje, nesta quinta, dia 3, às 18h30, no restaurante Orla 21, no Prodigy Hotel do Aeroporto Santos Dumont, aqui no Rio de Janeiro. Agora, 12h45.
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0: Nosso quadro 3 em 1, 3 versões para a mesma canção, provando que os clássicos atravessam os tempos e permitem infinitas interpretações. E hoje, o clássico é Como Nossos Pais.

0: Ouvimos aí três versões para o clássico Como Nossos Pais, do Belchior. Primeiro com o próprio Belchior, segundo com a cantora baiana Illy e fechando com a versão definitiva, claro, Elis Regina. Agora, 12:49.
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0: O projeto Curta na Praça, Mostra de Cinema Infanto-Juvenil, chega à Praça Seca, em Jacarepaguá, nos dias 4 e 5 de setembro, sexta e sábado, com cinema a céu aberto e sessões gratuitas às 18h30 e às 20h da noite. Ao todo serão exibidos 16 curtas-metragens nacionais. A atriz e produtora cultural Juliana Teixeira, idealizadora da mostra, faz o convite.
2: Olá, Jansen, amigos do Arte Clube. Eu sou Juliana Teixeira e quero fazer um convite especial a vocês. O Curta na Praça, Mostra de Cinema Infanto-Juvenil, chega a Jacarepaguá neste final de semana, sexta e sábado, dias 4 e 5 de setembro, e monta um lindo cinema ao céu aberto na Praça Seca. No local serão exibidos 16 curtas-metragens nacionais que abordam temas como preconceito, bullying, sustentabilidade, capacitismo e racismo. Com sessões gratuitas, 18h30 e 20h, o evento leva o cinema para perto dos moradores da Zona Oeste e amplia o acesso à produção audiovisual brasileira e com direito à distribuição de pipoca e refri e sorteio de brindes ao final das sessões. Sejam todos muito bem-vindos.
0: E a trajetória de uma das maiores comediantes brasileiras ganha homenagem nos palcos. A peça Berta, Minha Vida por um Palco, celebra o centenário de nascimento de Berta Loran, revisitando sua carreira no teatro, na televisão e no humor. Com direção de Ari Kozlov, o espetáculo fica em cartaz até 27 de setembro, no Centro Cultural da Justiça Federal, no centro do Rio. E o Ari faz o convite.
3: Olá, ouvintes do programa Arte Clube da Rádio MEC. Aqui é Ari Kozlov, eu sou diretor do espetáculo Berta, Minha Vida por um Palco, uma peça que conta a história de Berta Loran, que além de excelente atriz e comediante, teve uma vida incrível, repleta de eventos surpreendentes, incríveis. Eu acho que vale a pena assistir o espetáculo para se tomar conhecimento da vida dessa grande pessoa que foi Berta Loran. A nossa temporada vai até o dia 29 de setembro, às sextas, às 19 horas, e sábados e domingos, às 16h30 e 19 horas, no Centro Cultural da Justiça Federal, na Cinelândia, Rio de Janeiro. Aguardo vocês lá. Obrigado.
0: E a atriz Beth Zalkman volta aos palcos do Rio de Janeiro com dois grandes sucessos que trazem reflexões profundas sobre a existência humana e a espiritualidade. Helena Blavatsky, A Voz do Silêncio, nos dias 3 e 4 de setembro, hoje e amanhã, e Ânima, nos dias 5 e 6 de setembro, sábado e domingo, no Teatro Carlos Gomes. Com encenação de Luiz Antônio Rocha, as peças homenageiam mulheres místicas, pensadoras, idealistas e heroínas da história. E a Beth Zalkman faz o convite.
4: Olá, Jansen. Olá, ouvintes do Arte Clube. Eu sou Beth Zalkman, atriz da peça Helena Blavatsky, A Voz do Silêncio e Ânima. Ambos os textos da filósofa Lúcia Helena Galvão, que está chegando aí no Rio de Janeiro numa curtíssima temporada no Teatro Carlos Gomes. Nos dias 3 e 4 de setembro, vamos apresentar Helena Blavatsky, A Voz do Silêncio. E nos dias 5 e 6 de setembro, Ânima. Os ingressos você encontra no Simpla. Venham conhecer essas mulheres que mudaram o curso da história. E quem sabe juntos possamos escutar A Voz do Silêncio. Espero vocês até lá.
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0: Nosso disco do dia é o novo do Jota Quest, o álbum Dance Enquanto é Tempo, um tributo a Tim Maia, que reúne a voz do próprio cantor carioca em 10 das 16 faixas e com o aval do filho dele, o Carmelo Maia, acreditado como coprodutor. O disco também conta com participações de Carlinhos Brown, Tiaguinho, Negra Lee e Tony Tornado e aposta aí no groove afiado da banda mineira para homenagear um dos maiores nomes do soul brasileiro. Vamos ouvir a faixa I Don't Know What to Do With Myself, com participação da Manhana.

0: Vimos aí Jota Quest e Manhana, I Don't Know What To Do With Myself, que faz parte, né, a música original, faz parte do segundo álbum de estúdio do Tim Maia, lançado em 71 pela Philips Polydor, e a faixa é uma composição do Tim com o Hildon. Agora, 12:57, o Arte Clube faz o intervalo rapidinho, voltamos já já.
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2: Estamos de volta com o Arte Clube, com você agora uma hora pela Rádio MEC AM e a UFRJ FM. E no nosso festival a gente traz grandes performances ao vivo da nossa MPB. Começamos a sequência com Rita Lee e Gal Costa.
3: 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A maior cantora do Brasil, Gal Costa.

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0: Skank, Balada do Amor Inabalável, antes Lenine, Ninguém Faz Ideia, e Rita Lee e Gal Costa, Mania de Você, na primeira parte do nosso Festival Arte Clube, com grandes performances ao vivo da MPB. Agora, 1h13.
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0: O corpo do ator e diretor Gracindo Júnior, um dos nomes marcantes da televisão, do teatro e do cinema brasileiros, está sendo velado nesta quinta-feira no Rio. A cerimônia, aberta ao público, acontece no crematório e cemitério da Penitência, no Caju, e a cremação vai estar prevista para as 2h10 da tarde. Gracindo Júnior morreu aos 83 anos nesta quarta-feira.
2: A informação foi confirmada pelo filho do artista, Pedro Gracindo, acrescentando que o pai morreu em casa, no Rio de Janeiro. Ao longo de mais de 50 anos de carreira, Gracindo Júnior acumulou passagens pelo rádio, teatro, televisão e cinema. Filho de Paulo Gracindo, outro histórico nome da dramaturgia brasileira, o carioca, registrado como Epaminondas Xavier Gracindo, deu seus primeiros passos nas artes em 1959, quando foi aprovado em um teste para trabalhar na Rádio Nacional, mesma emissora onde o pai já havia se consolidado como um dos atores e apresentadores de maior sucesso da época. Após deixar sua marca na Rádio Nacional, ele foi contratado pela TV Globo em 1964 para integrar o elenco que inaugurou as produções da emissora. De lá para cá, atuou em sucessos como O Salvador da Pátria, Rosinha do Sobrado, Padre Tião e Os Ossos do Barão, onde contracenou com seu pai. O sucesso o acompanhou, inclusive, na função de diretor. Entre as produções de maior destaque estão a novela Marrom Glacê, o programa de comédia Os Trapalhões e os primeiros videoclipes de música exibidos pelo programa Fantástico, da TV Globo. Em notas, o governador do Rio de Janeiro, Ricardo Couto, e o Ministério da Cultura lamentaram a morte do ator e manifestaram solidariedade aos familiares. Gracindo Júnior deixa 5 filhos, 7 netos e a esposa, Daisy Polly, com quem estava casado há mais de 5 décadas. Sob supervisão de Vitória Elizabeth, da Rádio Nacional do Rio de Janeiro, João Barbosa.
0: E o programa Cultura Presente nos Territórios está com inscrições abertas para 260 oficinas gratuitas de formação artística e cultural. A iniciativa da Secretaria de Cultura do Estado reúne cerca de 90 atividades em mais de 50 centros de referência distribuídos por 10 regiões do Rio. E a Carolina Pessoa conta mais.
3: Estão abertas as inscrições para 260 oficinas artísticas e culturais gratuitas do programa Cultura Presente nos Territórios, desenvolvido pela Secretaria de Cultura e Economia Criativa do Estado do Rio de Janeiro. O projeto conta com mais de 50 centros de referência e cerca de 90 tipos de atividades disponíveis em 10 regiões do Rio. Entre os cursos oferecidos estão música, dança, teatro, artesanato, pintura, audiovisual e contação de histórias. Os cronogramas e cargas horárias de cada um deles são adaptados à realidade de cada local. Entre os municípios atendidos pelo projeto estão Angra dos Reis, Búzios, Campos dos Goytacazes, Macaé e Petrópolis. Segundo a Secretaria, o objetivo do programa é democratizar o acesso aos direitos culturais, fortalecer identidades territoriais e promover o desenvolvimento sociocultural sustentável do Estado. A iniciativa também articulações culturais com outras políticas públicas em áreas como educação, assistência social e meio ambiente. Além das oficinas, outras ferramentas de aprendizado

0: utilizadas no projeto são cineclubes e feiras criativas. Da Rádio Nacional no Rio de Janeiro, Carolina Pessoa.
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2: Hora de dar um giro pelas galerias da cidade. As exposições Bastidores da Ciência e Rescaldo das Memórias foram prorrogadas no Museu Nacional. Bastidores da Ciência revela os processos de pesquisa, restauração e preservação dos acervos da instituição. Já Rescaldo das Memórias reúne obras inéditas de Vicky Muniz, criadas a partir de fragmentos resgatados após o incêndio de 2018. As visitas são gratuitas até 25 de outubro, de terça a domingo, no Museu Nacional, na Quinta da Boa Vista. E o Man Rio abre espaço para os bastidores criativos das escolas de samba, na exposição Carnaval como Método. A mostra reúne obras inéditas de carnavalescos em atividade, além de trabalhos de nomes históricos, como Joãozinho 30, Rosa Magalhães e Maria Augusta Rodrigues. A exposição vai ser inaugurada no dia 19 de setembro, no Museu de Arte Moderna do Rio de Janeiro.
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2: Pois é, e eu agradeço muito a sua companhia, a produção do David Isidoro e os trabalhos técnicos do Eduardo Monteiro. Eu te encontro amanhã, ao meio-dia e meia, aqui no Arte Clube, e eu te deixo com a segunda parte do nosso festival, que traz aí grandes performances ao vivo, montando o nosso próprio line-up. Te deixo com Cássia Eller, Chico Chico e Cazuza.

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0: Obrigado.
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11: Chegamos! Esse é o Mistura Brasileira aqui na sua Rádio MEC. Muito prazer, eu sou Felipe Rangel, estou aqui acompanhado do José Roberto Rocha na mesa de som. Vamos juntos até as três na rodada musical que começa a partir de agora. A gente recebe com muita galhardia hoje, dia 3 de setembro de 2026, o talento de Toquinho.

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1: A gente acabou de ouvir Casuarina com Olhos da Lembrança, de Alain Monteiro e Vanderlei Monteiro. Antes, Maria Gadu com Coisas da Vida, de Rita Lee. Também tivemos Paulinho Mosca com O Jeito é Não Ficar Só, dele mesmo. Agora, 1h46, a gente traz para você o trabalho do nosso time de repórteres. Supremo está para anunciar medidas sobre o caso do Banco Master. Vamos saber mais no trabalho do Gabriel Brum.
2: Após o relatório da Polícia Federal sobre troca de mensagens entre o banqueiro Daniel Vorkar e o ministro Alexandre de Moraes, o presidente do Supremo Tribunal Federal, Edson Fachin, disse que deve anunciar algumas providências nos próximos dias. Ele falou na abertura das jornadas Ítalo-Espanholo-Brasileiras de Direito Constitucional no STF nesta quarta-feira. Foi a primeira manifestação do ministro sobre o assunto. O discurso foi publicado depois como nota no site do Supremo. O ministro disse que circunstâncias relacionadas, de um lado, à atuação processual e, de outro, a sérios elementos de fatos, exigem serenidade, responsabilidade e firmeza.
3: A elevada autoridade do cargo não confere privilégios,

0: impõe deveres, limites e responsabilidades que devem ser observados com absoluto respeito à Constituição, às leis e ao Supremo Tribunal Federal.
1: Por fim, Fachin afirmou que vai anunciar as medidas cabíveis e necessárias no tempo devido e sem precipitação, após análise dos fatos e observados os procedimentos institucionais. Da Rádio Nacional em Brasília, Gabriel Brum.
2: Valeu, Gabriel. Agora 1h47. Vamos voltar a ouvir música. Com vocês, Maria Rita.

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0: Esse foi Guilherme Arantes com a sua Meu Mundo e Nada Mais. Antes, Beth Amin com, com o Baião da Saudade dela mesma e Marcos Roselim com o Dengo que a Nega Tem. Tivemos também Maria Rita com Lavadeira do Rio, de Lenine e Braulio Tavares. Agora são 2 horas, a gente para para o intervalo e volta já.
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17: A gente acabou de chegar novamente para o Mistura Brasileira. Hoje é sexta-feira, 3 de setembro de 2026. Vamos trazer para você mais um momento musical. Depois de Guilherme Arantes com Meu Mundo e Nada Mais, também teremos aqui a presença de Cássia Eller.

0: A gente acabou de ouvir aqui Velha Roupa Colorida de Belchior por Ney Matogrosso e Sandra Pera. Ontes Toquinho com Escravo da Alegria dele e Mutinho. E Cássia Eller com Pétala de Djavan. Agora são 2h15 aqui no Rio de Janeiro. Novamente a equipe de jornalismo das rádios da empresa Brasil de Comunicação pede passagem. Protocolos contra o racismo chegam a 93% das redes estaduais do país. Vamos saber mais com Pedro Lacerda.
1: Um levantamento do Ministério da Educação mostrou que 93% das redes estaduais de ensino contam com protocolos formais contra o racismo. Antes, esse percentual era de 59%. Já entre as redes municipais, o índice passou de 36% para 53%. Os protocolos definem um passo a passo que as escolas devem seguir sempre que um caso de discriminação racial é identificado. Pela orientação do MEC, o primeiro passo é interromper a agressão imediatamente e encaminhar o caso à direção ou a uma comissão responsável dentro da própria unidade. Em seguida, a prioridade é acolher e proteger o estudante atingido. Quando o autor da agressão é um adulto, professor ou funcionário, por exemplo, a escola precisa aplicar medidas administrativas e, se for o caso, legais. As famílias também devem ser informadas e envolvidas nos encaminhamentos. Depois desse atendimento inicial, entram em ação as respostas pedagógicas, como capacitação de professores e atividades voltadas à convivência e ao respeito às diferenças. A escola ainda deve acompanhar o caso de forma contínua para garantir que o estudante permaneça protegido. Segundo o MEC, quando a direção

0: a escola não toma providências, o estudante ou a família pode recorrer à ouvidoria da Secretaria de Educação. Já em casos de agressão física ou violação grave de direitos, o caso pode ser levado ao Conselho Tutelar, à Assistência Social ou à Polícia. Uma das conclusões do estudo é que a ausência de acolhimento após um episódio de racismo é uma das principais causas do afastamento de estudantes negros da escola, o que reforça a importância da adoção desses protocolos como ferramenta contra a evasão escolar. Da Rádio Nacional em Brasília, Pedro Lacerda.
1: Valeu, Pedro. Agora são 2h18. A música volta a dar o tom do nosso programa aqui no Mistura Brasileira. Vamos receber Castelo Branco e Zélia Duncan.

0: precisa, são só duas. Ouvimos Princípio, Meio e Fim, de Claudemir e Serginho Miriti, por Diogo Nogueira. Antes, Roberta Sá e Zeca Pagodinho, com Pago Pra Ver, de Nelson Rufino e Toninho Gerais. Tivemos também Castelo Branco e Zélia Duncan, com Toda Toda, que é também de autoria dos dois. 2:30, vamos novamente agitar o nosso time de repórteres. Dor no peito pode ser suficiente para implantação de cateter no coração. Vamos saber mais no trabalho do repórter Gabriel Nascimento, da Rádio Cultura de Belém.
1: O coração é um órgão vital para o funcionamento do corpo humano. Ele bombeia sangue através dos vasos sanguíneos e garante que oxigênio e nutrientes cheguem às células. Problemas no coração incluem alteração no funcionamento e na estrutura do órgão. E quando há sintomas, é necessário fazer um exame para que haja um diagnóstico. O doutor Pedro Henrique Teixeira, cardiologista intervencionista e membro da Sociedade Brasileira de Hemodinâmica, fala o que é e como é feito o cateterismo cardíaco.
2: A gente faz uma anestesia no local onde é inserido um introdutor, que ou é pelo braço ou pela perna, né, a região do punho ou a região aqui da parte da virilha. E por ali, a gente colocando esse introdutor, a gente entra com um catéter, que é um tubo muito fino, flexível, que vai deslizando por dentro da artéria até chegar ao coração.
1: O cateterismo cardíaco e a angioplastia são procedimentos parecidos. A principal diferença entre os dois está no objetivo de cada um. O cateterismo cardíaco, também chamado de coronariografia, é utilizado para diagnosticar problemas cardíacos, ou seja, para ver se há obstrução e a gravidade dela. Já a angioplastia tem a finalidade específica de tratar as obstruções nas artérias coronárias. O doutor Pedro Henrique Teixeira explica quando é indicado fazer o cateterismo.
2: A indicação mais comum é quando o paciente tem dor no peito, principalmente aquela dor que parece com esforço, quando o paciente sobe uma ladeira, uma escada, ele caminha mais rápido e essa dor aparece, e ela também melhora quando a pessoa costuma parar ou para de fazer o seu esforço físico.
1: O cateterismo serve para diversas situações, como avaliar a função cardíaca e diagnosticar possíveis problemas, como a doença arterial coronariana, a aterosclerose, que é a formação das placas de gordura, o estreitamento das artérias e os defeitos cardíacos congênitos. Da Rádio Cultura FM de Belém, Gabriel Nascimento para a Rádio Nacional.
0: Valeu, Gabriel. Obrigado por estar conosco aqui na Rádio MEC do Rio de Janeiro. Agora são 2:32. Vamos receber, em uma nova rodada musical, Alcione.

0: Essa foi Leci Brandão com Isso é Fundo de Quintal dela mesma, antes Martinho da Vila com Roda de Samba no Céu dele mesmo e Tereza Cristina com Conversa de Botequim, um clássico de Noel Rosa e Vadico. Agora aqui na Rádio MEC faltam 15 minutos para as 3 da tarde, estamos nos nossos momentos finais, ainda dá tempo de a gente chamar mais um trabalho dos nossos repórteres. Vamos falar aqui da Anvisa, que ordenou interdição da água mineral da marca Vitoriosa. Vamos saber mais no trabalho do Rafael Gasparotto.
1: A Agência Nacional de Vigilância Sanitária, Anvisa, determinou nesta quarta-feira a interdição cautelar da água mineral sem gás da marca Vitoriosa. Laudo emitido pelo Laboratório Central de Saúde Pública, Noel Núteus, detectou resultado insatisfatório no ensaio microbiológico, com detecção de coliformes totais em 250 ml da bebida. O produto não deve ser consumido ou comercializado até que seja comprovada a sua segurança. A Anvisa esclarece que a medida preventiva permanece vigente enquanto são realizados novos testes necessários para a investigação e para a conclusão do caso. A reportagem da Agência Brasil entrou em contato com a fabricante GEPF Agroindústria e aguarda posicionamento da empresa. Com informações da Agência Brasil, da Rádio Nacional em Brasília, Rafael Gasparotto.
0: Valeu, Rafael. Agora são 2h47, ponto final no Mistura Brasileira de hoje. Muito obrigado por estar conosco durante todo esse momento de música e notícia. E a gente vai terminar o nosso programa ao som de João Bosco, com a sua Jade, Roberta Campos e Nath Roots, com Miragem, da Roberta, e Luiz Melodia, com o codinome Beija-Flor, de Cazuza, Ezequiel Neves e Arias. Muito obrigado, um ótimo fim de semana para você e até a próxima. Tchau!

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10: 3 horas e 4 minutos.
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Beleza, muito boa tarde. Quinta-feira à tarde, nesse 3 de setembro de 2026, o Armazém Cultural está só começando pela Rádio MEC, pela Rádio FRJ, em 88,9 FM. Pode chegar, a casa é toda sua, tem muita música boa por aqui, tem muita informação também. A sua participação, os homenageados do dia, a música do dia, o Esporte Saúde com Wagner Gomes, o TBT do Armazém Cultural, em homenagem ao nosso Aldir Blanc eterno e muito mais. Na produção comigo do Marcos Leite, do Carlos Soca, a sonoplastia dele, Carlito do Sal. Até às 6 da tarde com você no melhor programa das tardes do Brasil. Vamos lá, Luciana Mello vem cantar. Aumenta o som.

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Que legal, Chico César pintou por aqui, cantou pra gente no Armazém Cultural. É de outra galáxia. Márcia Xavier também, a autora Fat Family, Fim de Tarde. Fim de Tarde, de autoria do Milton Guedes, pintou por aqui também.

0: Bem, é um dia desse. E ainda você ouviu no Armazém Cultural Luciana Mello, Assim Que Se Faz, de autoria do Daniel Carlo Magno, 3h18 no Rio.
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0: Informação importante, saúde em primeiro lugar, você, Rafael Gasparotto.
2: A Agência Nacional de Vigilância Sanitária, Anvisa, determinou nesta quarta-feira a interdição cautelar da água mineral sem gás da marca Vitoriosa. Laudo emitido pelo Laboratório Central de Saúde Pública, Noel Núteus, detectou resultado insatisfatório no ensaio microbiológico, com detecção de coliformes totais em 250 mililitros da bebida. O produto não deve ser consumido ou comercializado até que seja comprovada a sua segurança. A Anvisa esclarece que a medida preventiva permanece vigente enquanto são realizados novos testes necessários para a investigação e para a conclusão do caso. A reportagem da Agência Brasil entrou em contato com a fabricante GEPF Agroindústria e aguarda posicionamento da empresa. Com informações da Agência Brasil, da Rádio Nacional em Brasília, Rafael Gasparotto.
0: De Brasília para o Rio de Janeiro, para a Rádio MEC e para a Rádio FRJ 88,9 FM também, 13h19 agora. Ótima quinta-feira para você. Melhor da MPB aqui.
3: Não posso ficar
0: Fernanda
3: mais
0: Takai.
3: um minuto.

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Essa foi a Mônica Salmazo, Construção do Chico Buarque, fino coletivo, swing de Campo Grande, do Moraes Moreira, do Galvão e do Paulinho Boca de Cantor, e a Fernanda Takai, Trem das Onze, do Adoniran Barbosa, 3h34 no Rio. Mais feliz, vamos lá, Maria Luísa, do Caxambito, Minas Gerais.

0: Monobloco, peço licença, Madalena do Jucu, do Martinho da Vila e do Avarésio, peço licença. Mônica São, aliás, mais feliz com o Tuninho Gerais. E esse foi o pedido musical da nossa Maria Luísa do Caxambi, aqui marcando presença no Armazém Cultural. Obrigado, Maria Luísa. Ótima tarde de quinta-feira para você. Semana tá voando. 3h44.
1: Tá na história.
0: É o dia 3 de setembro na música e também na história, você sabia? Hoje é o dia do biólogo, também o dia nacional do Guarda Civil. E na música brasileira, hoje é aniversário da Isa. Isa de Olaria, para todo o Brasil, para o mundo também. Canta pra gente.

É aniversariante do dia, a Isa, ela com o Marcelo Falcão, de autoria da Isa Pesadão, ela que atua também no carnaval, é a madrinha de bateria da Imperatriz Leopoldinense. Já tinha sido uma época, depois retornou agora em 2026 no enredo do Ney Matogrosso. E está lá representando muito bem o bairro de origem dela, Olaria, Olaria, Ramos, está tudo em casa ali, pertinho, todo mundo junto na Professor Lacy, na quadra da nossa Imperatriz Leopoldinense. Parabéns hoje à Isa, que comemora 36 anos. Olha, um dia como hoje, há exatos 7 anos, saía de cena um dos compositores do samba mais refinados que a música já conheceu. Eu falo de Elton Medeiros. Morreu em 2019, há 7 anos. Integrou ainda no início o grupo Cinco Crioulos, com Nelson Sargento, com Paulinho da Viola, Cartola, né? Nelson Cavaquinho. Por falar em Cartola, ele é autor de O Sol Nascerá, uma parceria dele com Cartola também. E uma canção que eu adoro do Elton Medeiros, a parceria dele com Hermínio Belo de Carvalho, é Pressentimento, que vem na voz do próprio autor da obra. E só para complementar a informação, os Cinco Crioulos tinha ainda na formação, além do Elton, Anescarzinho do Salgueiro, o Jair do Cavaquinho e o Mauro Duarte. Depois chegou o Paulinho da Viola também, além do Nelson Sargento. A nossa homenagem hoje ao eterno Elton Medeiros.

Sete anos de saudade dele, Elton Medeiros, pressentimento, parceria com Hermínio Belo de Carvalho, a nossa homenagem na voz do próprio autor da obra, aqui no Armazém Cultural. Agora 3h52 no Rio, hoje quem faz aniversário é o Amaro Freitas, está em grande fase, é super nome da música instrumental brasileira, recifense, o Amaro Freitas, pianista, tecladista, arranjador, compositor de jazz, e ele vem performar pra gente.

É o aniversariante do dia. O pianista Mário Freitas, em grande fase, performou aqui pra gente com Melanina, de autoria deles. Parabéns do Armazém Cultural. A Mário Freitas, a nova geração da música instrumental brasileira. Já atuou com Milton Nascimento, com Gilberto Gil, carreira internacional também. Comemora hoje apenas 35 anos, uma carreira aí longa. Pela frente, os parabéns. E parabéns para você também, que faz aniversário hoje, nesse 3 de setembro. Saúde, muitas felicidades. Paulinho da Viola, canta pra gente, mas quem disse que eu te esqueço? Da Dona Ivone Lara e do Hermínio Belo de Carvalho. Até já.

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6: De volta para fazer o Armazém Cultural com você nessa quinta-feira, nesse mundão. Que bom ter a sua audiência. Tem a música do dia, tem o TBT do Armazém Cultural, tem Esporte e Saúde com Wagner Gomes, tem informação, tem a sua participação também, como manda o rádio de sempre. O rádio não mudou, o rádio só se reinventou. Vamos lá, 4 e 5 no Rio de Janeiro. Ele começou a carreira aqui na Lapa, canta Pedro Holanda.

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0: Gabrielzinho do Irajá, Tia Anastácia, do Dorival Caymmi, Jair Rodrigues, Deixa Isso Pra Lá, do Alberto Paz e do Edson Menezes e o Pedro Holanda dele, Não Vem Que Não Tem. 16h16, 4h16 da tarde, hora dobrada, dizem que é sorte. É um abração para o José Henrique de Vila Kennedy, também está com a gente, e para o nosso acadêmico do samba, Bruno Filippo, jornalista, sociólogo, escritor, fera brabíssima e também está sempre com a gente no Armazém Cultural Acadêmico do Samba. Obrigado, Bruno. Tem novidade musical?
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2: Olá, ouvintes. Aqui é a Cristine Valença e você vai escutar agora Holofote, meu novo single, que faz parte do EP Tempo Arranhado e fala sobre as nossas luzes e sombras. Agora aqui na Rádio MEC, no Armazém Cultural. Obrigada.

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0: Lembra dessa? O ano 1984, banda Sempre Livre, Eu Sofri, é do Rubam e também da Patrícia Travassos. Ainda o Saulo Fernandes cantou Minha Verdade, da Rita de Cássia, e você ouviu também aqui no Armazém Cultural. Olha quanta música boa por aqui, hein? Gabrielzinho do Irajá, Tia Anastácia, do Dorival Caymmi, e ainda a novidade musical que você curtiu de montão aqui com a nossa Cristine Valença, Holofote. Beleza, 4h27 no Rio de Janeiro, a vinhetinha dele.
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0: É, toda quinta-feira tem Esporte e Saúde com o nosso amigo Wagner Gomes.
2: Boa tarde, Thiago. Boa tarde aos ouvintes da Rádio MEC. Thiago, o surfista Gabriel Medina terminou a etapa de Fiji do Circuito Mundial de Surf da WSL na segunda posição. Com o resultado, Medina chega à quarta colocação do ranking. Diminuiu também a distância para Ítalo Ferreira, que lidera e continua na briga pelo título mundial de 2026. Entre os quatro primeiros, tem três brasileiros. Ítalo Ferreira em primeiro, Iago Dora em terceiro e Gabriel Medina em quarto. No segundo lugar está o italiano Fioravanti. O Comitê Olímpico do Brasil mobilizou as confederações e atletas para ir a Brasília acompanhar a votação do Senado na PEC da Segurança Pública. A mobilização foi positiva e com boa repercussão. Na votação foi excluído o artigo que sustentava um corte superior a 500 milhões de reais para as verbas destinadas ao esporte brasileiro. A tramitação ainda terá agendamento de uma nova sessão, onde serão votados os destaques. Uma vez concluída a etapa, o texto será enviado para votação no

0: plenário do Senado Federal. Mas vamos para a dica. Para manter uma vida saudável, é necessário ter consciência dos hábitos que podem tornar o dia a dia melhor. Um ponto de partida é não se sabotar com desculpas para não fazer e criar uma rotina de autocuidado, que passa pelo físico, o emocional e o social, incluindo boa alimentação, atividade física, meditação, tempo para o lazer, contato com os amigos e também um bom descanso. Entender finalmente que se cuidar não é supérfluo, e sim uma necessidade. Tá certo, Thiago? Um grande abraço, bom fim de semana a todos, voltamos na terça-feira.
1: Tá certo demais, Wagner. Até a próxima terça-feira. Daqui a pouquinho tem pedido musical e agora tem Silva. Canta aí pra gente, Farol das Estrelas.

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Legal, Zeca Pagodinho e Fred Camacho com lente de contato do Zeca, do Jorge Simas e também do Wanderson Martins. Você ouviu ainda a Xênia França dela Renascer e o Silva, Farol das Estrelas, de Altair Veloso e Paulo César Feital. Agora 4h40 no Rio, tem Legião Urbana, é especialmente para ela, Elizabeth Salles, de São Gonçalo.

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0: Armazém Cultural, no ar pela Rádio MEC e também pela Rádio UFRJ, em 88,9 FM. Obrigada pela audiência.
1: É, não vem com essa não, tudo ou nada.

0: Legal, Amor pela Metade, do Dunga e do Gabrielzinho do Irajá, com o Zeca Pagodinho, o Zé Cabaleiro, o Bicho de Sete Cabeças, do Geraldo Azevedo, do Zé Ramalho e do Renato Rocha, e ainda Monte Castelo, Legião Urbana, também grande sucesso, do Renato Russo. Elizabeth, foi para você em São Gonçalo, nossa queridíssima amiga Elizabeth Salles, sempre com a gente. O nosso WhatsApp é o DDD 21 997 10 0537, 997-10-0537. É só salvar na sua agenda e participar também. Agora 4h52.
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0: Matéria sobre as bets. Mais uma, Renato Ribeiro.
2: Uma decisão do Ministério da Justiça pode ajudar na recuperação de mais de R$1 bilhão das bets ilegais. Foram divulgadas nesta quinta-feira novas regras que abrem caminho para que esse dinheiro irregular volte à sociedade. As normas criam um fluxo para processos de perda de recursos bloqueados de operadores ilegais. Após cumprir todas as etapas administrativas e judiciais, o dinheiro vai reforçar o caixa do Fundo Nacional de Segurança Pública. A ideia, segundo o Ministério, é dar condições para transformar valores de atuação ilegal em investimentos na proteção da população. A iniciativa busca também ampliar a capacidade de investimento nos estados e no Distrito Federal. A Secretaria Nacional de Segurança Pública será responsável por todo esse procedimento. Se a SENASP identificar outras ilegalidades, vai encaminhar os casos para as polícias, Ministério Público ou Receita Federal. Da Rádio Nacional.

0: Jorge Vercillo, dele do Felipe Muquenga, Umbi Umbi, e Fafá de Belém, Coração do Agreste, de Moacir Luiz e Aldir Blanc. Por falar nisso, daqui a pouquinho tem o TBT do Armazém Cultural com Moacir Luiz, que vai homenagear Aldir Blanc. Vamos homenagear Aldir Blanc nos 80 anos do nosso poeta, completados no dia de ontem. Iria completar 80 anos se vivo fosse nosso eterno Aldir Blanc. Daqui a pouquinho tem mais, é bem rapidinho.
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3: De volta para fazer o nosso programa acontecer com você. Vamos lá no Armazém Cultural até às 18h. Tem o TBT do programa daqui a pouquinho, toda quinta-feira. Tem a música do dia, tem muita informação também e a sua participação. E agora tem Marina Lima, também pela Rádio FRJ, em 88,9 FM.

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0: instrumental brasileiro você tem aqui no Armazém Cultural. Bom demais, Márvio Ciribelli, pianista. O Morro Não Tem Vez, de Tom e Vinícius. Também móveis coloniais de Acaju, Sede de Chuva, de autoria do grupo. E Marina Lima, Virgem, do Antônio Cícero e da Marina Lima. 17h17, hora dobrada, 5h17 da tarde. Dizem que é sorte.
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0: É mais bets aqui no Armazém Cultural, mais uma preocupação com a nossa saúde, que está interligada também às apostas esportivas online. Você, Solimar Luz.
2: Adoecimento e perda de controle. Especialistas alertam que a dependência em apostas online vai muito além do prejuízo financeiro. O transtorno pode desencadear ansiedade, depressão, fobias e até episódios de violência doméstica. Esse cenário coloca as plataformas de apostas no centro do debate sobre os impactos psicológicos que afetam não apenas os jogadores, mas também suas famílias. Para combater o problema, a Secretaria Municipal de Saúde do Rio de Janeiro passou a adotar novas medidas para identificar e tratar apostadores em bets e seus familiares em unidades de atenção primária. Entre as ações estão o rastreio do vício em jogos nas consultas de rotina, nos mesmos moldes do que já é feito para depressão e tabagismo. Durante o atendimento, o paciente responde a duas perguntas sobre seus hábitos de apostas. Caso alguma resposta indique comportamento inadequado, a informação é registrada no prontuário e a equipe pode iniciar uma avaliação mais detalhada. Nos primeiros 7 dias da nova estratégia, 3.070 pacientes responderam às perguntas. Desse total, 22 disseram sentir necessidade de apostar, enquanto 15 admitiram já ter mentido para familiares.

0: para esconder quanto haviam gastado com jogos. A partir da identificação do problema, cada paciente poderá receber um acompanhamento de acordo com o nível de risco. Dependendo do caso, o cuidado também pode ser oferecido aos familiares. As novas medidas incluem ainda capacitação de agentes comunitários e demais profissionais das unidades em treinamento especial sobre o tema oferecido pelo Ministério da Saúde e distribuição de material com orientação à população para busca de ajuda. Da Rádio Nacional, no Rio de Janeiro, Solimar Luz.
1: Tá certo, Solimar, obrigado. Com as informações aqui para a Rádio MEC, para a Rádio FRJ e 88,9 FM também. Agora 5h20.
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No cenário da música brasileira, se há alguém que sempre foi capaz de alçar o repertório instrumental a uma condição de alta popularidade, essa pessoa chama-se Léo Gandelman, com uma sonoridade que lembra em vários momentos a Easy Listening. Consagrada por nomes internacionais como Kennedy e Burt Bacharach, Gandelman sempre conseguiu sair da bolha de quem tradicionalmente busca e consome o jazz e o instrumental brasileiro, tornando-se conhecido junto às massas, ao público em geral. E prova disso é que inúmeras melodias por ele gravadas permanecem na nossa memória afetiva, mesmo após tantos anos dos respectivos lançamentos. Um desses exemplos é Sem Destino, uma obra-prima de autoria dele, gravada pelo próprio Gandelman em 1988 e que curtiremos a partir de agora na música do dia, do Armazém Cultural. 70 anos do Léo Gandelman, completados agora também recentemente. Vamos aplaudir, vamos ouvir. A produção é do Marcos Leite.

Música instrumental brasileira Sem Destino, de Léo Gandelman, primeira faixa em CD e plataforma digital, também do lado A em vinil, do álbum chamado Ocidente, o segundo da carreira solo desse grande, extraordinário saxofonista brasileiro. Foi lançado em 1988 pela gravadora Polygram, direção artística de Máriozinho Rocha. O projeto fonográfico teve direção musical do próprio Léo Gandelman, que também assinou a produção ao lado de Marisa Gandelman. Imperdível, como sempre, a música do dia, na curadoria, no roteiro, na produção, na pesquisa dele, do Marcos Leite. Está de volta amanhã, agora às 5h26 no Rio de Janeiro. Recadinho dessa galera, o Valdo Rosa. Ele manda aqui uma dica de cultura pra gente. Tá dizendo que chegou a hora de conhecermos o grande samba enredo do Boi da Ilha do Governador pro carnaval do ano que vem. É, na próximo dia 6 de setembro, próximo domingo, hein? Na quadra da União da Ilha do Governador, não na quadra do Boi da Ilha, mas na quadra da escola Coirmã, na União da Ilha. Então, todo mundo convidado, abertura do Alexandre de Paula, convidado especial Ito Melodia e participação também do bloco Cacique de Ramos. É, tem endereço, só faltou mandar o um endereço para a gente aqui na quadra da União da Ilha. Deixa eu tentar puxar aqui para poder dar com precisão essa informação para essa galera. Estrada do Galeão, 322, no Cacuia, no próximo domingo. E o horário, hein? Entrada franca até às 10 da noite e após R$ 15, hein? É R$ 15, domingo, dia 6 de setembro, quadra da União da Ilha, a escolha do samba do Boi da Ilha, na escola que desfila pela Série Prata. E o enredo, o homenageado, vai ser ele, ó, Elimar Santos.

0: Sucesso eterno, Elimar Santos, poxa, do Gilson de Souza. E essa com certeza vai estar no evento do próximo domingo. Tá dado o recado, tá bom, Valdo? Valdo Rosa mandou aqui pra gente. A final do samba enredo do Boi da Ilha, do Governador, vai ser na quadra da União da Ilha, lá na estrada do Cacuia, do Galeão, 322 no Cacuia, na Ilha do Governador. Com a presença do homenageado, do Elimar, também a presença do nosso Ito Melodia, convidado especial, Alexandre de Paula vai fazer a abertura. O evento começa às 10 da noite. Essa, inclusive, vai ser a segunda vez que o Elimar Santos vai ser homenageado como enredo de uma escola de samba aqui no Rio. A primeira foi no ano de 1998, pela Império da Tijuca. Inclusive, um bom samba aquele da Escola do Morro da Formiga. Valeu, Valdo. Tá aí o recadinho para você. 5h32 no Rio.
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0: Minha gente, Aldir Blanc, um dos maiores letristas da música brasileira e cronista supremo do Rio de Janeiro, completaria 80 anos neste 2 de setembro. O Aldir construiu uma obra marcada pelo humor, pela observação do cotidiano e por personagens e histórias profundamente ligados à cidade. O nosso homenageado também era médico, para quem não sabe. Com João Bosco, ele compôs clássicos eternos da música brasileira, como, por exemplo, O Bêbado e a Equilibrista, gravada pela Elis Regina, que virou o hino da anistia, O Mestre Sala dos Mares, outro clássico imortalizado na voz da Elis, Incompatibilidade de Gênios, Bala com Bala, Dois Pra Lá, Dois Pra Cá, Linha de Passe e tantos outros. Além do João, o Aldir Blanc compôs também pérolas com Moacir Luz, um parceiro muito frequente. E no TBT do Armazém Cultural de hoje, vamos reviver em forma de homenagem pelos 80 anos do Aldir, parte da entrevista com o nosso Moa, que contou uma história fantástica. Antes dos sucessos musicais, a dupla morava, minha gente, no mesmo prédio, no bairro da Tijuca, e não sabia. Pois é, pode acreditar, essa história foi verdade. Conta, Moacir Luz.
2: É pura verdade. A minha mãe morava no Nordeste com o marido dela e alugou um apartamento na Tijuca. Um apartamento no terceiro andar do prédio, no prédio de 4 andares. Quem conhece a nossa área lá lembra, na Rua Garibaldi. E eu morava com amigos, aquela coisa de garoto, começando a carreira. Dividi apartamento, morei com um ano junto com o Hélio Delmiro, um músico maravilhoso, que me ensinou tudo na vida. E esse amigo meu, que eu estava dividindo apartamento, ia casar. Falei, pô, não tinha condição de ficar sozinho, bancar sozinho o apartamento. Falei, vou ficar um tempo na casa da minha mãe. E no terceiro dia que eu estava lá, eu tinha que tocar na Tijuca, num bar que tinha lá, do Jota Maranhão, um compositor maravilhoso também. Chamava Erva Doce. Chega lá, estava o Aldir. E a gente acabou de tocar, e eu acabei de

0: Tocar, por acaso, toquei duas músicas dele no show. E algumas músicas minhas. Ele ficou, ficamos conversando quando a gente viu, clareou o dia. Eu e ele. A gente era valente no negócio de bebida, né? Aí eu falei, quer uma carona? Eu dirigi, não tinha lei seca, né? Aí pegamos o carro. Você mora onde? Eu hipnotizado com aquela, né? Estava ali paralisado praticamente. Como é que faz? Eu moro depois da Rua Uruguai. Eu tenho mais de dizer depois da Rua Uruguai, né? Rua Uruguai é uma rua importante ali na Tijuca. Aí fomos, também moro depois da Rua Uruguai, vamos embora. Eu moro na Rua Garibaldi, quando passou a Rua Uruguai, o Aldir falou. Eu também moro na Rua Uruguai, na Garibaldi. 61, pelo número, eu não sei, porque eu estou aí há 3 dias. Quando a gente entrou na garagem, eu morava no mesmo prédio que o Aldir. E depois eu me casei na época e morei no primeiro andar. E foram 20 e poucos anos namorando na Tijuca.
1: Muitas parcerias com ele na Tijuca
0: E
1: também, com certeza.
0: isso facilitou muito a gente fazer música, né? Eu tenho nas minhas contas umas 100 músicas gravadas só com ele. É um prazer. Até hoje tem um certo pudor ali ainda, né? Mesmo amigos, bastante. Eu tenho uma referência ali, uma deferência ali, uma reverência.
1: E não dá para deixar passar em branco também o Coração do Agreste. Não é isso? Foi sucesso na novela Tieta. Né, que fazia essa menção também, tinha como cenário o Nordeste do
0: Eu
1: país.
0: vou tocar essa música.
1: Vai tocar? Então vamos lá. Moacir Luiz.
0: Minha parceria com o Aldir Blanc. Essa música nasceu também graças à proximidade da gente morar junto. Construímos essa música num dia assim, especial. Foi gravado pela Fafá de Belém.

0: Beleza.
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0: Eu me emociono muito com essa música, porque ela foi muito importante para minha parceria com o Aldir, né? A gente fazia, trabalhava, e as músicas não aconteciam, né? Até que veio essa música e trouxe um pouco de visibilidade para a dupla, né? O Aldir estava tudo bem com ele, com o João Bolsa, tinha uma história. Eu tinha que fazer a minha também, né? Ao lado dele, né?
1: E você fez a sua e muito bem, obrigado, Moacir Luz. Mais uma da dupla e também, nessa participação aqui na parceria, tem ainda Luiz Carlos da Vila, Moacir Luz, Aldir Blanc. E Luiz Carlos da Vila também entrou para a história. Acabou, meu pai.

0: fazer meu compadre Zeca Pagodinho. Acabou, meu pai. Salve, salve. Obrigado.
1: Esse foi o nosso TBT do Armazém Cultural de hoje, nessa homenagem pelos 80 anos de Aldir Blanc, exatamente no dia de ontem, dia 2 de setembro, e essa história fantástica dele com Moacir Luz, que complementa toda a história de sucesso que teve nas composições com o João Bosco, complementadas nas parcerias também com o Moacir Luz. Os dois moravam no mesmo prédio e não sabiam. Sensacional essa história, e ali começava realmente um momento muito especial para a dupla Aldir Blanc e Moacir Luz. Quinta-feira que vem tem mais o TBT do Armazém Cultural. 5h44 agora. Canta pra gente o outro que foi parceiro também do Aldir, Ivan Lins.

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0: Martinari Caetano, pé do meu samba, do Caetano Veloso, Elza Soares, Maria da Vila Matilde, do Douglas Germano e o Ivan Lins, provei, do Noel Rosa, 5h56.
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0: Previsão para amanhã, sexta-feira, nesse mundão, temperatura em elevação, em mínima de 17 e máxima de 32 graus, podendo ocorrer chuva fina moderada e pancadas de chuva também no final do dia e na noite de sexta-feira, em pontos isolados da cidade. Estação inverno, mínima 17, máxima de 32 graus. Na produção comigo dele, Marcos Leite, Carlos Soca também, o talento do Carlito do Sal na sonoplastia. Amanhã tem mais Armazém Cultural, vamos sextar juntos, hein? Rita Lee, simbora, lança perfume dela e do Roberto de Carvalho, aquela noite tranquilinha, abençoada para todo mundo. Tchau, tchau.

Olá, amigos, muito boa noite. Está no ar o Antena MEC, seu programa cultural de fim de tarde. Numa rede formada pelas rádios MEC FM, AM do Rio de Janeiro, Brasília e Belo Horizonte, FM Cultura de Porto Alegre e Educativa FM de Fortaleza. Eu sou o Sidney Ferreira e você encontra aqui o melhor do jazz e do instrumental, além de entrevistas e dicas sobre o que de mais relevante acontece na vida cultural da sua região e de todo o país. Iniciamos ao som de Emotiva, música e interpretação de Hélio Delmiro.

0: Ouvimos Que Nem Jiló, a composição de Luiz Gonzaga e Humberto Teixeira na performance de Kiko Horta, Luiz Felipe de Lima, Henrique Cazes, Durval Pereira e Beto Cazes.
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0: A peça O Mercador de Veneza, do dramaturgo inglês William Shakespeare, chega neste fim de semana a Belo Horizonte. Com direção de Daniela Stirbulov, a montagem é protagonizada por Dan Stulbach, que dá vida ao célebre agiota Shylock. A trama acompanha Antônio, um mercador que contrai uma dívida com Shylock para ajudar seu amigo Bassanio e, como garantia, lhe afiança uma libra de sua própria carne. O Mercador de Veneza terá sessões neste sábado, dia 5 de setembro, às 8 da noite, e no domingo, dia 6, às 6 da tarde, no Grande Teatro CEMIG, Palácio das Artes, que fica na Avenida Afonso Pena, 1537, no centro de Belo Horizonte. Os ingressos estão à venda pela plataforma Simpla. Você ouve agora Faceiro, composição de Chiquinha Gonzaga, na performance de Thalita Pérez, Henrique Cazes, Marcelo Gonçalves e Beto Cazes.

0: Ouvimos Nunca, composição de Lupicínio Rodrigues, na interpretação de Davi Gang.
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0: A capital gaúcha, o Teatro Oficina Olga Reverbel apresenta nesta sexta-feira, dia 4 de setembro, o show A Flor e o Poeta, uma parceria dos músicos Jô Remião e Ronaldo Poeta, que celebra a beleza dos encontros, a força da amizade e a poesia da música brasileira. O espetáculo terá início às 19h. O Teatro Oficina Olga Reverbel fica na Praça Marechal Deodoro, sem número, no Centro Histórico de Porto Alegre. Os ingressos podem ser obtidos pela plataforma Eleven Tickets. Você ouve agora no Antena MEC Galopando, composição de Luizão Maia e Marco Ribas, na interpretação de Zé Luiz Maia.

0: Ouvimos Felicidades, composição de Jorge Degas, na interpretação dele próprio e de Marcelo Salazar.
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0: Aproveito para agradecer a você que nos acompanha pela Rádio MEC no Rio de Janeiro, Brasília e Belo Horizonte, bem como pela FM Cultura de Porto Alegre e pela Educativa FM de Fortaleza, ou ainda pelo site radios.ebc.com.br. Muito bom mesmo poder contar com sua companhia aqui no Antena MEC, viu?

0: Você está ouvindo o Corcovado, composição de Tom Jobim, na interpretação de Ricardo Leão. A seguir, quem nos ouve em Brasília terá as dicas e informações culturais locais com Pedro Pontes, enquanto eu sigo com as demais regiões após um breve intervalo. Até já!
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2: O musical Piaf, Eu Não Me Arrependo, acompanha a trajetória da cantora francesa Edith Piaf, da infância marcada pela pobreza ao reconhecimento internacional. A atriz Laila Garran interpreta sucessos como L'Avion Rose e Non Je Ne Regrette Rien, acompanhada por uma orquestra ao vivo e elenco de 12 atores. A temporada de Piaf acontece de 10 de outubro a 1º de novembro no Teatro Riachuelo. Do Rio de Janeiro, Jansen Campos, para a Rádio MEC, clássica e atual.

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0: Violinista brasileiro radicado no exterior, Thierry de Lucas lança em parceria com a pianista canadense Coco Leung um álbum dedicado ao repertório brasileiro do gênero romance. Literatura musical ainda pouco explorada no país, marcada pelo lirismo arrebatador e pela expressividade poética. No repertório, composições de Francisco Mione, Homero de Sabarreto, Henrique Oswald e Luciano Galê. E para revelar mais detalhes a respeito de romances brasileiros, temos a alegria de receber aqui no Antena MEC o próprio Thierry de Lucas. Olá, Thierry. Boa noite. Seja muito bem-vindo ao Antena MEC.
1: Olá, Sidney. Olá a todos os ouvintes. Muito, muito obrigado por me receber.
0: Thierry, como é que surgiu a ideia de gravar um álbum com esse repertório?
1: Bom, já há algum tempo eu venho pesquisando obras brasileiras que não tinham sido gravadas e eu me deparei dentro desse acervo com muitas sonatas brasileiras, com muitos nomes que eu não conhecia e também me deparei com muitos romances. A ideia de gravar um primeiro álbum era justamente a ideia de gravar um álbum menor. E aí a gente conseguiu encontrar esses romances, porém não existiam gravações desses romances. E aí, juntei com a minha pianista, amiga e minha ex-professora de História da Música, Coco Leung, e a gente começou a ler e ficamos apaixonados por tanta música bonita, brasileira, romântica e por tantos nomes desconhecidos. Foi assim que surgiu essa ideia.
0: Interessante. E que compositores, algum compositor além dos que eu citei aqui, eu citei no início da nossa conversa, né, Francisco Mione, Homero de Sabarreto, Henrique Oswald, Luciano Galê, deixei de fora algum nome aqui que está incluído no repertório do projeto fonográfico, Thierry?
1: Temos mais dois compositores. A gente tem um romance do Vieira Brandão e o Lorenzo Fernandes também.
0: Perfeito. Interessante você falar que você e a Coco Leung se apaixonaram. Ela é uma pianista canadense. Ela já tinha contato com a música brasileira?
1: Na verdade, não. O pouco contato que ela tinha era com Chiquinha Gonzaga, porque a Coco Leung, ela é pianista, mas também professora de História da Música na Manhattan School of Music, onde ela era minha professora, inclusive.
0: Sim.
1: E uma das matérias que ela também dava aula é uma matéria chamada Mulheres na Música. Então, o contato que ela tinha era através da música da Chiquinha Gonzaga.
0: Perfeito. E no disco, como é que o diálogo entre o seu violino e o piano de Coco Leung acontece?
1: Bom, ele acontece de uma forma muito poética,

0: e também uma forma, a gente pode dizer que até de pesquisa. A gente precisou sentar muitas vezes, tentar procurar manuscritos para a gente saber quais notas estavam corretas, quais notas não estavam corretas. Então, vocês vão poder ver muito lirismo, vão poder ver muita flexibilidade. A Coco Leung também, ela é professora de análise e de história da música, como eu citei. Então, muitas coisas de compositores românticos, por exemplo, como Henrique Oswald, a gente conseguiu encontrar elementos que se faziam tradições que eram feitas na Europa, por exemplo, como muitos rubatos, muitos estringendos. Então, vocês podem esperar o máximo do romantismo europeu nas obras brasileiras.
1: Perfeito. Bom, Thierry vive nos Estados Unidos, é integrante da Orquestra Sinfônica de Nova Jersey. E Thierry, eu queria partir exatamente desse prisma, a sua análise, a recepção da música de concerto brasileira no exterior. Ainda falta reconhecimento? A música já tem o reconhecimento devido à música dos compositores brasileiros? O que que você acha?
0: Olha, sendo muito sincero, a receptividade com a nossa música é algo que eles amam. Eles amam música brasileira, eles amam os nossos compositores. Para ser muito sincero, eu acho que o que falta é eles terem mais acesso a isso, porque infelizmente, como eu citei anteriormente, existem poucas gravações. Eu tive a oportunidade, por exemplo, de tocar aonde a orquestra de Nashville toca. E assim que eu cheguei lá, eu fiquei impressionado porque eles gravaram integrais das Baquianas e dos Choros do Villa-Lobos. E quando eu falei que era brasileiro, eles começaram a falar como eles amam Villa-Lobos e como eles amam as obras do Villa-Lobos. Eles estão sempre programando as obras do Villa-Lobos. Então, eu imagino que se eles tivessem acesso a mais compositores além de Villa-Lobos, eles iriam programar ainda mais compositores, né? Então, eu acho que é um trabalho nosso como brasileiro. Isso me deu força também para fazer esse álbum, fazer um álbum com a nossa música brasileira, com nomes que talvez não são tão conhecidos quanto Villa-Lobos.
1: Perfeito, levando cada vez mais o conhecimento, não só para o público brasileiro, mas também é importantíssimo levar para o público de fora do Brasil intérpretes, como você bem disse, que adoram a música brasileira, mas que têm acesso aos grandes nomes e muitos nomes que não são tão conhecidos e do mesmo quilate de preciosidade acabam ficando obscurecidos. Thierry, para o nosso ouvinte que quer acompanhar a sequência da sua carreira, dê o caminho, por gentileza, redes sociais, site, canal no YouTube, fique à vontade.
0: É sempre muito simples. Thierry, apesar do nome ser difícil, Thierry DeLucas.com. Esse é meu site. Thierry DeLucas para todas as redes sociais, YouTube e Instagram.
1: Perfeito. E para o nosso ouvinte também, já disponível em todas as redes de streaming, o novo álbum de Thierry, que é Romances Brasileiros para a audição de todos, não é? Já está disponível, não é, Thierry?
0: É isso daí, já está disponível já em todas as plataformas digitais. Vai ser um prazer poder mostrar essa música para o mundo todo.
1: Maravilha. Thierry, agradeço muito sua participação aqui no Antena MEC. Um prazer recebê-lo. Sucesso sempre para sua carreira, viu?
0: Muito obrigado a todos vocês e a todos os ouvintes. Muito obrigado.
1: Um grande abraço.
0: Abraço, tchau, tchau.
1: Nós acabamos de conversar com o violinista Thierry DeLucas, que acaba de lançar, em parceria com a pianista canadense Coco Leung, o álbum Romances Brasileiros, que merece muito sua audição. E não deixe de seguir Thierry de Lucas nas redes sociais.
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1: Na capital fluminense, o violonista Fábio Montomoli é a atração do Centro Cultural da Justiça Federal nesta sexta-feira, dia 4 de setembro, no programa Obras Autorais, ao lado de composições de Mauro Giuliani, Frescobaldi e Rossini, entre outros. Com entrada franca, o recital acontece às 7 da noite e o Centro Cultural da Justiça Federal fica na Avenida Rio Branco 241, no centro do Rio.
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Você está ouvindo o Caipira, composição de Benjamin Taubkin, na interpretação dele próprio e de Ivan Vilela. Este bloco de dicas e informações culturais termina aqui. Em instantes, voltaremos a ficar em rede no Antena MEC.

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1: Muito bem, eu sou Sidney Ferreira e voltamos em rede com o Antena MEC. Continuando com o melhor do jazz e do instrumental, você ouve Ponteio, composição de Edu Lobo e Capinã, na performance de Salomão Soares e Gegé Medeiros.

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1: O espetáculo O Mercado de Veneza chega à capital mineira com uma leitura contemporânea da obra de Shakespeare. Inspirada nos anos 1990, a montagem inédita é o tema desta semana da reportagem de Antônio Claré Guerra.
2: Grande expectativa do público mineiro para a apresentação da peça O Mercador de Veneza, um dos maiores clássicos de Shakespeare, escrito no século XVI, entre 1596 e 1598. Vamos conversar com o diretor de produção, Marcelo Ullmann.
3: O Mercador de Veneza é um clássico, porque ela ultrapassa as gerações, as décadas, os séculos, talvez até milênio. Porque, e sobretudo, ela fala sobre temas que hoje em dia a gente ainda vê de forma muito clara. A ganância, a intolerância, o ódio ao diferente, aquilo que é distante da gente, os conchavos do poder, as relações promíscuas da justiça. Além disso, a peça também aborda outros temas, como o amor, como o desejo aventureiro e outras coisas. Shakespeare era realmente um gênio, por isso que a peça é tão atual. E a nossa montagem, ela transforma todo esse caldeirão em um cenário dos dias de hoje. Ela traz a encenação aproximadamente para os anos 90, o que mostra mais ainda como a peça está falando até para os nossos dias. E daí gostaria de reiterar que as atuações são muito espetaculares. Realmente a atuação do Dan Stuba, que é imperdível, e a gente tem um elenco de 12 atores, mais baterista em cena, temos telões. Enfim, é um caldeirão a peça que mostra uma Veneza efervescente da época e a gente está extremamente feliz de poder agraciar o público de BH com essa montagem que a gente vem fazendo há mais de um ano e meio e que já teve mais de 100 mil espectadores. Realmente é uma honra poder estar no Palácio das Artes, uma das grandes casas da cultura brasileira. Nos vemos no teatro.
2: Acabamos de conversar com o diretor de produção do evento, a quem muito agradecemos em nome da MEC FM. As exibições são no Grande Teatro Palácio das Artes. As sessões acontecem já neste sábado, 5, 20 horas, e no domingo, 6, às 18 horas. De Belo Horizonte, Antônio Claré Guerra para o Antena MEC.
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1: Antena MEC fica por aqui, mas você já está convidado para o nosso próximo encontro nesta sexta-feira, às 18h. Eu sou o Sidney Ferreira e o Antena MEC é uma realização da Rádio MEC. Terminamos o som de Pedra de Toque, composição e interpretação de Mário Negrão. Agradeço por sua companhia, continue conosco. Uma boa noite para você.

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5: Em Brasília, 19 horas.
1: Está no ar a Voz do Brasil. As notícias do governo federal que movimentaram o país no dia de hoje.
6: Olá, boa noite.
5: Boa noite para você que nos acompanha em todo o país.
6: Quinta-feira, 3 de setembro de 2026.
5: Vamos aos destaques do dia.
6: Saúde das mulheres tem novas regras.
5: Sancionada a lei que assegura o direito de realizar avaliação médica.

0: completa pelo menos uma vez ao ano no SUS. Márcia Fernandes.
1: O objetivo é reforçar a prevenção e ajudar a identificar doenças e outros problemas de saúde o mais cedo possível.
2: Mais segurança no Pix.
0: Contestação de golpes fica mais fácil para o usuário. Nazi Brum.
3: O sistema vai facilitar a identificação do tipo de golpe e a vítima terá um campo disponível para descrever como ocorreu a situação.
2: Está chegando o fim do prazo para escolher os livros didáticos que vão ser usados a partir do ano que vem.
0: Escolas públicas têm até 8 de setembro para definir as obras. Gabriela Noronha.
4: Os livros didáticos serão utilizados nos próximos 4 anos por estudantes e professores do 1º ao 5º ano do ensino fundamental.
2: Hoje, na apresentação da Voz do Brasil, eu, Mariana Jungmann e Luciano Seixas.
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2: A saúde das mulheres ganha novas regras no SUS.
0: Uma lei publicada nesta quinta-feira garante o direito a uma avaliação médica completa, pelo menos uma vez por ano, com exames de rotina e ações de prevenção.
1: As mulheres vão ter direito a uma avaliação médica completa pelo SUS, pelo menos uma vez por ano. A medida está prevista em uma lei publicada nesta quinta-feira no Diário Oficial da União. O objetivo é reforçar a prevenção e ajudar a identificar doenças e outros problemas de saúde o mais cedo possível. A avaliação deve incluir exames de rotina e de triagem, definidos de acordo com a idade e as principais doenças que atingem em a população feminina. O atendimento também vai levar em conta fatores como condição de saúde, situação socioeconômica e local de residência. A nova lei prevê ainda campanhas para incentivar os cuidados com a saúde das mulheres. Entre as ações estão orientações sobre alimentação, atividade física, saúde mental e vacinação, além da realização de exames preventivos. As novas regras entram em vigor 180 dias depois da publicação da lei. Márcia do Brasil.
2: Foi apresentada hoje a Central de Comando das UTIs Inteligentes do SUS, que monitora em tempo real os pacientes internados em 6 hospitais do Brasil.
0: Sediada na Universidade de São Paulo, a sala contará com monitoramento 24 horas e vai contribuir para o atendimento dos pacientes.
2: Para isso, as UTIs Inteligentes vão utilizar a conectividade e a inteligência artificial, como destacou o ministro da Saúde, Alexandre Padilha.
5: Inteligência artificial é uma realidade quando é aplicada a uma estrutura, ou seja, trazer essa corporação tecnológica para servir os pacientes do SUS. Isso é inovação com acesso. Essa é uma tecnologia que vai ser apropriada também pelos hospitais privados, pela saúde suplementar, vai crescendo a densidade tecnológica do país.
0: A expectativa é reduzir as complicações clínicas e o tempo de internação dos pacientes, aumentar a rotatividade dos leitos e o acesso aos serviços do SUS.
2: O início das aulas desperta aquele interesse pelo material novinho que vai acompanhar o aluno durante toda a jornada daquele ano.
0: Escolas públicas de todo o país têm até a próxima terça-feira para decidir quais livros serão usados pelos próximos 4 anos.
4: Escolas públicas de todo o Brasil têm até o dia 8 de setembro para escolher os livros didáticos que serão utilizados nos próximos 4 anos por estudantes e professores do 1º ao 5º ano do ensino fundamental. O processo de seleção faz parte do Programa Nacional do Livro e do Material Didático, iniciativa executada pelo Fundo Nacional de Desenvolvimento da Educação, o FNDE, em conjunto com o Ministério da Educação. Para auxiliar as equipes na decisão, Fernanda Pacobaíba, presidente do FNDE, explica que o MEC disponibiliza o Guia Digital, ferramenta que reúne informações sobre as obras aprovadas. Segundo Fernanda Pacobaíba, os livros selecionados passam por uma análise criteriosa.
6: Que o FNDE disponibiliza, a partir de uma seleção junto com o Ministério da Educação, quais foram as obras selecionadas. Então, vamos imaginar, para português, tem 4 possibilidades. E aí é o professor, junto com a rede, que vai dizer, ah, eu quero a obra do autor X, porque ela tem mais a ver com a minha peculiaridade aqui.
4: A escolha dos materiais, segundo a orientação do MEC, deve ser realizada de forma coletiva, incluindo professores, coordenadores e gestores escolares. E essa decisão tem até oficina para preparar toda a equipe na escola pública onde a Juliana Cristina Silva trabalha em Brasília. Ela é coordenadora pedagógica e afirma que é fundamental que os livros atendam

0: compreendam a realidade dos estudantes.
1: Professora, quem está na sala de aula mais próximo ao aluno?
0: Roberto Alves, diretor da mesma escola onde a Juliana trabalha, conta que mesmo em um cenário cada vez mais cheio de telas e aparelhos eletrônicos, o livro didático segue como um aliado essencial no processo de ensino e aprendizagem.
1: O livro físico, ele é muito importante ainda, apesar de tanta tecnologia, né? Então as crianças gostam de receber, colocam o nome, colocam o telefone, colocam a série, porque não pode perder o livro, tem que ter cuidado. O livro é um parceiro do dia a dia.
0: Após a análise das obras e a definição dos livros escolhidos, o diretor da escola ainda deve enviar o registro no sistema PNLD Gestão, com acesso pela conta gov.br. Reportagem Gabriela Noronha.
2: E professores podem ter acesso a descontos em compras e serviços. Para isso, devem participar da iniciativa #TôComProf.
3: Com mais de 40 empresas físicas e online aderiram à iniciativa de bancos e farmácias a aplicativos de alimentação e cursos de pós-graduação.
2: As empresas podem ser identificadas por meio do selo #TôComProf ou ser verificadas na página do programa no portal do MEC.
3: Para ter acesso aos benefícios, basta apresentar a Carteira Nacional Docente do
2: O
3: Brasil.
2: documento pode ser solicitado por professores da educação básica e superior de escolas públicas e privadas de todo o país, que estejam no exercício da profissão.
3: Confira como obter o documento com Graziela Mendonça.
4: Professores da educação básica e superior já podem solicitar a Carteira Nacional Docente do Brasil. O documento pode ser emitido por profissionais em exercício em instituições públicas ou privadas de todo o país. A solicitação é feita pela internet, no sistema oficial da Carteira Nacional Docente, com acesso pela conta gov.br. O sistema verifica os critérios de elegibilidade e os dados do vínculo com a instituição de ensino. Para solicitar o documento, é necessário ter o CPF regular e cadastro ativo no E-Social pelo empregador. Depois da conferência dos dados, o professor deve completar o cadastro, enviar uma foto e confirmar as informações para a emissão da versão digital. O documento tem validade de 10 anos e possui QR Code para verificação. Ele também permite acesso a benefícios previstos para professores, como descontos em hotéis, estabelecimentos credenciados e eventos culturais, além de condições específicas em produtos e serviços. Para saber mais e solicitar a Carteira Nacional Docente, acesse maisprofessores.mec.gov.br. Graziela Mendonça para a Voz do Brasil.
2: E por falar em pesquisa, você que é professor da educação básica, uma oportunidade de formação profissional e acadêmica.
3: O Ministério da Educação e a Coordenação de Aperfeiçoamento de Pessoal de Nível Superior, a CAPES, divulgaram mais de 8 mil vagas em cursos de pós-graduação para docentes da rede pública de ensino.
2: As oportunidades contemplam mestrado e doutorado acadêmico em áreas como matemática, letras, biologia, história e demais áreas do currículo escolar.
3: Também serão oferecidas mais de 1 mil vagas para mestrados profissionais nas áreas de educação inclusiva e educação tecnológica.
2: Os interessados podem se inscrever pelo portal Formação Mais Professores no endereço gov.br/mec.
3: Uma mistura improvável que promete construir casas mais frescas e sustentáveis.
2: Cientistas da Universidade Federal de Lavras, em Minas Gerais, desenvolveram um bloco de concreto usando fibra de coco e restos de mineração.
3: O novo material reduz a transferência de calor e pode criar ambientes mais confortáveis.
2: Os detalhes dessa novidade você confere agora no quadro Ciência em Prática.
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6: Uma forma sustentável para um velho conhecido da construção civil. Um bloco de concreto mais resistente, feito com fibra de coco e resíduos de mineração da rocha quartzito.
7: Sou Isabelle Cristina de Carvalho Terra, sou engenheira civil e doutora em engenharia de biomateriais da Universidade Federal de Lavras. A pesquisa, ela teve como objetivo avaliar a possibilidade de produzir blocos de concreto para alvenaria incorporando dois tipos de resíduos: resíduo de quartzito, que é proveniente da mineração, e fibras de coco, provenientes de resíduos agroindustriais.
6: Dois ingredientes inusitados e uma receita que promete conforto para os lares brasileiros. Os blocos de concreto prometem amenizar o calorão dos materiais tradicionais.
7: Os blocos convencionais de de concreto, eles podem apresentar elevada transferência de calor. Então, a pesquisa mostrou que a utilização das fibras de

0: reduz a condutividade térmica dos blocos. Então, na prática, isso pode contribuir para menor transferência de calor, ambientes internos mais confortáveis, menor necessidade de climatização artificial, possibilidade de redução do consumo de energia. A contribuição ambiental da pesquisa, ela é bastante significativa, porque ela transforma dois materiais que seriam considerados resíduos em matérias-primas para a construção civil. A incorporação desse material em blocos de concreto oferece uma alternativa de destinação tecnicamente viável. Isso representa uma lógica de economia circular.
1: Acompanhe a pesquisa na página da Universidade Federal de Lavras. E esse foi o Ciência na Prática, com produção de Warby Calil e edição de Edinaldo Júnior. E nosso encontro com o Saber Científico volta na próxima semana. Até lá!
2: O Pix tem novas regras para que os usuários tenham mais clareza para contestar uma operação identificada como fraude ou golpe.
3: As mudanças deverão ser efetuadas pelos bancos, dando mais liberdade para que o usuário encaminhe documentos e informações.
4: Disponível desde 1º de outubro de 2025 nos aplicativos das instituições que oferecem um Pix, a funcionalidade de contestação por meio do Mecanismo Especial de Devolução, MED, passa a contar com uma jornada mais orientativa. O sistema vai facilitar a identificação do tipo de golpe e a vítima terá um campo disponível para descrever como ocorreu a situação, inclusive com a possibilidade de anexar documentos e comprovantes que serão analisados pela instituição financeira. O MED também vai trazer orientações em casos que não envolvam fraudes, como a não entrega de produtos comprados por meio do Pix, direcionando o usuário para os canais de atendimento do consumidor. Outras mudanças se referem a funcionalidades dos aplicativos. As instituições deverão informar quando houver mudanças no destinatário de contatos salvos para operações de Pix. A função Pix automático deverá trazer em destaque a identificação do recebedor. As novas regras entram em vigor em 1º de março de 2027. O prazo é para que as instituições façam as alterações em seus aplicativos. Nazi Brum, para a Voz do Brasil.
2: Rico em proteína e nutrientes, como por exemplo o ômega 3, uma gordura boa que faz bem para o cérebro e para o coração.
3: Pode ser feito assado, cozido, grelhado, ensopado.
2: Estamos falando de peixes e frutos do mar.
3: E já começou a semana do pescado, que estimula o consumo dessa carne tão saudável.
5: Incentivar o consumo de pescado no Brasil. Esse é o objetivo da Semana do Pescado, que este ano é realizada entre 1º e 15 de setembro. Criada em 2003 pelo Ministério da Pesca e Aquicultura, a iniciativa também tem o objetivo de valorizar o empreendedorismo pesqueiro. A campanha propõe que as pessoas criem o hábito de incluir o consumo do pescado ao menos uma vez por semana.

0: tambaqui.
1: O peixe foi o meio de sobrevivência do seu Francisco dos Santos Bezerra, que desde os 9 anos de idade já acompanhava o pai, que era pescador. Hoje, aos 65 anos, está aposentado da profissão.
2: Saía assim, 2:30 da manhã, e quando era 1 hora da tarde, já estava chegando de volta. Minha família toda, eu criei a custa de pescaria.
1: E foi justamente o pescado que fez a merendeira Marli Pereira de Souza ganhar até prêmio. Só de saber os ingredientes, já dá a vontade de experimentar essa receita, que leva o nome de peixe joia rara.
3: Leite de coco, extrato de tomate, vem a batata inglesa, vem o queijo mussarela, que dá todo o diferencial, né? Todo o sabor do peixe. Nós colocamos o tomate, a cebola, o pimentão, a manteiga para dar aquela refogada, aquela apurada, e é onde vai dando sabor.
1: E esse prato é um dos preferidos de Ana Júlia Ramos da Silva, de 9 anos.
4: Gosto muito do peixe porque o peixe é macio e também do queijo e da batata.
1: A diretora escolar Maria Ângela Rolim de Oliveira garante que os alunos aprovam essa refeição.
5: Na escola, a gente usa muitas estratégias para a criança aceitar bem o peixe. Então, aqui na escola, eles amam o peixe assado. Eles amam esse peixe, né, que a nossa merendeira faz com batata, com queijo mussarela. Então, assim, tem uma boa aceitação.
1: O pescado chega até as escolas públicas de diferentes regiões do país.

0: e preparada para atender a demanda.
1: São pescadores, pescadoras, armadores, aquicultores, feiras e empresas que envolvem essa cadeia. O pescado brasileiro, ele precisa estar no centro da mesa da população brasileira.
0: E quem ficou com vontade de comer peixe pode conferir receitas, espécies de peixes, além de dicas sobre como escolher o pescado, saber se ele está fresco e bem armazenado no site comapescado.com.br. Reportagem Luciana Colares de Holanda.
2: Uma plataforma abre possibilidades para que pessoas com deficiência pratiquem atividades esportivas.
3: Mas quem pode participar? No Paradesporto, atletas com diferentes tipos de deficiência podem competir.
2: Para promover disputas justas e significativas, existe um sistema de classificação que determina quem é elegível para competir e agrupa os atletas em classes esportivas, considerando o impacto da deficiência nas atividades fundamentais de cada modalidade.
4: A atleta paralímpica de tênis de mesa, Carla Maia, conta como o esporte transformou sua vida.
5: Me trouxe propósito, me trouxe desafio, me trouxe saúde, oportunidade até como repórter depois. Por isso eu indico para todo mundo.
4: E para quem deseja começar a praticar uma modalidade paralímpica, como Carla Maia, o Comitê Paralímpico Brasileiro oferece uma plataforma que reúne orientações sobre como dar os primeiros passos e permite localizar clubes e associações que desenvolvem atividades esportivas adaptadas. A página Quero Ser Atleta Paralímpico está disponível no site cpb.org.br. Ela apresenta informações para quem pretende iniciar no esporte, seja por lazer e inclusão, ou seja com o objetivo de seguir uma trajetória no alto rendimento. A ferramenta também facilita a busca por instituições que atuam no esporte paralímpico. Segundo o Comitê Paralímpico, existem atualmente mais de 1000 associações dedicadas ao desporto para pessoas com deficiência em todas as regiões do Brasil. O secretário nacional de Paradesporto do Ministério de Esporte, Fábio Araújo, explica qual é o primeiro passo para encontrar a modalidade adequada.
6: Então, procure uma entidade que ofereça um esporte inclusivo, acessível e seguro, porque quando você insere o esporte na sua vida, você não está falando só de competição, você está falando de empoderamento, que ela vai buscar uma educação melhor, uma vida social, ela vai buscar seus direitos, ela vai buscar emprego melhor. Então o esporte é a porta de entrada para muitas outras coisas dentro da vida da pessoa com deficiência.
4: E o tipo de deficiência e como ela impacta a execução das atividades não impede a prática de qualquer modalidade. No paradesporto, os atletas passam por uma classificação. O objetivo é minimizar o impacto da deficiência sobre o resultado da competição. O processo é realizado por classificadores certificados que levam em consideração quanto a deficiência afeta a execução das tarefas e atividades fundamentais de determinado esporte. Assim, os atletas podem competir de forma justa em cada modalidade. Reportagem Cleide Lopes.
3: Dia 7 de setembro, próxima segunda-feira, celebramos a independência do Brasil. Mas para chegar a essa conquista, a história começou bem antes de 1822.
2: Foi resultado de um processo que não ocorreu apenas às margens do Ipiranga, mas que envolveu guerras na Europa e Brasil.
3: E não só com personagens dos livros, mas brasileiros anônimos em diversas regiões do país.
2: Vamos conhecer um pouco mais sobre essa história na reportagem de Graziele Bezerra.
7: No início do século XIX, a Europa estava em guerra. O imperador francês Napoleão Bonaparte decretou o impedimento do comércio dos países europeus com a Inglaterra. Diante da recusa de Portugal em aderir e a ameaça de uma invasão francesa, o príncipe regente Dom João decidiu transferir a corte portuguesa para o Rio de Janeiro. Foi então que o Brasil deixou de ser colônia e passou a integrar o Reino Unido de Portugal.

0: Anos depois, com a queda de Napoleão na Europa, as cortes portuguesas passaram a exigir o retorno da família real. Dom João retornou a Portugal, mas deixou aqui seu filho, Dom Pedro I, que protagonizou o chamado Dia do Fico. Em 9 de janeiro de 1822, conforme relembra o escritor e jornalista Laurentino Gomes.
1: Dom Pedro, pressionado pelas cortes constituintes que queriam que ele voltasse a Portugal, ele decide, não, se é para o bem da nação e felicidade geral de todos, eu fico. Ou seja, é um rompimento entre o herdeiro da coroa portuguesa e a monarquia que estava em Lisboa. E a partir daí, diria assim, que o processo se torna irreversível, né?
0: No dia 7 de setembro, nas proximidades do rio Ipiranga, Dom Pedro recebeu cartas com notícias e decisões das cortes portuguesas. E foi ali que ocorreu o episódio que entrou para a história como o Grito da Independência. Como detalha o historiador e diretor do Museu do Ipiranga, Paulo Garcês Marins.
2: Aqui foi declarada a independência, porém, essa independência foi pactuada no Rio de Janeiro, naquilo que viria a se tornar a Corte Imperial, com as elites do país fazendo um movimento bastante conservador nesse processo de independência.
0: Outros personagens tiveram participação direta no processo de independência, como o ministro José Bonifácio e a princesa Leopoldina, esposa de Dom Pedro. Sem eles, provavelmente Dom Pedro não teria conseguido aguentar a pressão entre a corte de Lisboa e os interesses brasileiros, segundo o jornalista e escritor Laurentino Gomes. Mas ele lembra também de outros brasileiros que protagonizaram a independência.
1: Os brasileiros de 1821 e 1822 sonharam grande. Brasileiros ricos, imperiais, mas também brasileiros pobres, brasileiros escravizados, brasileiros simples, anônimos. Sonharam que o Brasil poderia se manter como um país unido, que não se dividisse, um país que se tornasse independente de Portugal e tivesse grandes ambições. Esse Brasil aconteceu, nós temos o Brasil hoje graças aos sonhos daquela época.
0: Para consolidar a independência, ocorreram confrontos em diferentes regiões do país. Houve combates e mortes no Ceará, no Piauí, no Pará e, sobretudo, na Bahia, onde foram desencadeadas as batalhas de Pirajá e de Itaparica. Com colaboração de Malu Prado, reportagem Graziele Bezerra.
3: Estava na lista de espera do ProUni e foi chamado, tem até o dia 14 de setembro para comprovar as informações apresentadas na inscrição.
4: A documentação deve ser entregue à instituição de ensino indicada pelo candidato.
3: Cada faculdade ou universidade define o formato de recebimento dos documentos exigidos, que pode ser presencial ou online.
4: Quem não apresentar os dados no prazo, perde a vaga.
3: O programa Universidade para Todos usa a nota do Enem para conceder bolsas em instituições particulares de ensino.
4: Essas foram as notícias do governo federal.
3: Uma realização da Secretaria de Comunicação Social da Presidência da República.
4: Com produção da empresa Brasil de Comunicação.
3: Fique agora com as notícias do Poder Judiciário e do Congresso Nacional. Boa noite.
4: Boa noite para você, até amanhã.
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6: Você vai ouvir agora notícias do Poder Judiciário.
7: Jornada Ítalo Hispano-Brasileira de Direito Público foi encerrada no Supremo Tribunal Federal com um debate sobre integridade do processo democrático eleitoral.
8: Para STJ, comprador de celular defeituoso não está dispensado automaticamente de aguardar prazo legal para conserto.
7: Bancário chamado de devagarinho, obtém aumento de indenização na Justiça.
8: Boa noite, eu sou o Arthur Filho.
7: E eu sou Walter Lima.
8: A 17ª Jornada Ítalo Hispano-Brasileira de Direito Público foi encerrada nesta quinta-feira no Supremo Tribunal Federal com debates sobre integridade do processo democrático eleitoral e o papel da justiça constitucional.
7: O encontro, iniciado ontem, reuniu magistrados, professores e pesquisadores do Brasil, da Itália e da Espanha. Marta Ferreira.
9: A jornada teve como tema resistência democrática e justiça constitucional. Na terceira e última sessão do evento, os debates abordaram a atuação da justiça constitucional para garantir a regularidade das eleições. O diretor do Centro de Estudos Constitucionais do STF, Fernando Facuri Scaff, apresentou o panorama dos acontecimentos posteriores às eleições presidenciais de 2022 e exibiu vídeo institucional sobre os ataques às sedes dos três poderes em 8 de janeiro de 2023. Ele citou as investigações, os processos e os julgamentos decorrentes dos ataques. Segundo Scaff, o cenário político brasileiro continua marcado por disputas intensas e críticas ao Supremo e ao sistema de justiça.
8: STJ entende que comprador de celular defeituoso não está dispensado automaticamente de aguardar prazo legal para o conserto.
7: O prazo definido em lei é de até 30 dias para o fornecedor resolver o problema. Fátima Uchoa.
10: A Defensoria Pública do Rio de Janeiro ajuizou ação civil pública contra as operadoras Claro, Oi, TIM e Vivo, alegando que o celular é produto essencial e por isso seria abusiva a prática dos fornecedores de não disponibilizar o direito imediato à troca, à devolução do valor pago ou ao abatimento do preço. Mas o Tribunal de Justiça Estadual discordou. No voto condutor do julgamento pelo STJ, o ministro Ricardo Villas Boas Cueva observou que, em regra, só após os 30 dias é que a lei garante ao consumidor uma dessas três opções. E embora o celular seja importante na vida cotidiana, cabe ao juiz analisar cada caso se o aparelho é essencial para a pessoa, a ponto de serem dispensados os 30 dias.
8: Um bancário que era alvo frequente de apelidos e brincadeiras ofensivas por causa de uma doença relacionada ao trabalho vai receber uma indenização maior por danos morais.
7: A decisão é da terceira turma do Tribunal Superior do Trabalho, Samanta Flor.
11: O bancário foi diagnosticado com LER-DORT, doença que afetava os movimentos e dificultava que ele realizasse algumas tarefas. O trabalhador passou a ser alvo frequente de comentários e brincadeiras ofensivas entre os colegas. Para a terceira turma do TST, além da repetição das ofensas, houve omissão da empresa em impedir a situação. Por isso, a corte elevou a indenização por danos morais de 10 mil para 20 mil reais.
8: Tribunal Superior Eleitoral celebra Pacto Nacional pela Paz e Tolerância nas eleições 2026.
7: Acordo busca promover diálogo, segurança, pluralismo e fortalecimento da democracia no pleito de outubro. Fábio Ruas.
12: O pacto foi firmado nesta quinta-feira com instituições da sociedade civil e organizações religiosas. O objetivo é fortalecer a democracia, promover a convivência pacífica e contribuir para a realização de eleições livres, seguras e legítimas. Na abertura do evento, o presidente do TSE, ministro Cássio Nunes Marques, disse que o tribunal dá um passo que transcende o calendário eleitoral por um propósito comum de fortalecer a democracia brasileira e reafirmar um de seus pilares constitucionais, o pluralismo político. Ele disse também que é necessário construirmos um ambiente em que ninguém tenha medo de votar, de manifestar opinião, de participar da vida pública ou de defender as próprias convicções.
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8: A você uma boa noite.
7: E até amanhã.
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14: Eu sou Paula Groba.
15: E eu sou Humberto Pinheiro.
14: E estes são os destaques de hoje do Jornal do Senado, que começa agora.
15: Aprovada MP da taxa das blusinhas, que zera imposto sobre compras internacionais de até $50.
14: Congresso aprova medida para acelerar fila de benefícios do INSS.
15: Senado aprova a criação de Universidade Federal da Fronteira Norte.
14: Música. Boa noite.
16: Boa noite.
14: O Senado confirmou o fim da taxa das blusinhas, que é um imposto nas compras internacionais de até $50.
16: A medida ainda determina a realização de avaliações periódicas sobre os impactos da desoneração fiscal. E mais, o texto ainda prevê isenção de impostos para medicamentos de doenças raras que não tenham similar no Brasil. Repórter Márcio Maturana.
17: Agora é definitivo. Compras internacionais de até $50, cerca de R$250, não pagam mais o imposto de importação, que era de 20%. A senadora Leila Barros, do PDT do Distrito Federal, foi a relatora na comissão mista da medida provisória.
18: Enquanto o viajante que se desloca ao exterior já goza de isenções de tributos federais sobre a bagagem no valor de $1,000, a família de baixa renda que não viaja não dispõe desse mesmo canal desonerado. A única forma de disposição desse extrato social para adquirir produtos importados de pequeno valor é pela remessa internacional.
17: Nas compras de até $3,000, as alíquotas da importação serão reduzidas de 60% para 30%. Uma das mudanças é a isenção de impostos para medicamentos de doenças raras que não tenham similar no Brasil. Outras são a adoção de medidas para a venda de produtos ilegais e a realização de avaliações periódicas sobre os impactos da desoneração. O primeiro em 3 meses e os seguintes em intervalos de no máximo 6 meses, como explicou Leila Barros.
19: A gente atendeu em parte a maior preocupação do setor, que é a avaliação, dando essa autonomia ao Ministério da Fazenda, a avaliação de 6 em 6 meses e também passar pelo Executivo a avaliação do Congresso Nacional anualmente.
17: O imposto sobre importações de até $50 ganhou o apelido de taxa das blusinhas, mas existia para qualquer tipo de produto, como eletrônicos ou cosméticos, em compras internacionais que ficaram populares em sites e aplicativos de celular. Já a cobrança do ICMS continua igual para compras de qualquer valor, porque a alíquota desse imposto é definida pelos estados.
14: E o Senado enviou para a sanção presidencial a prorrogação até 2030 de incentivos fiscais a programas de atenção à saúde oncológica e de pessoas com deficiência.
16: Com a medida, empresas poderão continuar direcionando parte de seus impostos para financiar projetos de entidades sem fins lucrativos que atuam na prevenção, no diagnóstico e no tratamento. Repórter Pedro Pincer.
20: O projeto altera o funcionamento do Programa Nacional de Apoio à Atenção Oncológica e do Programa Nacional de Apoio à Atenção da Saúde da Pessoa com Deficiência. O texto prorroga até o ano calendário de 2031 a possibilidade de dedução do imposto de renda para doações destinadas aos dois programas. Com a medida, empresas poderão continuar direcionando parte dos seus impostos para financiar projetos de entidades sem fins lucrativos que atuam na prevenção, diagnóstico e tratamento de doenças oncológicas, bem como em serviços de reabilitação e tecnologias assistivas. A relatora, senadora Mara Gabrilli, do PSD de São Paulo, ressaltou que a aprovação não vai significar aumento de despesas.
21: Não há no texto ampliação de percentuais de dedução, criação de novos benefícios ou majoração de despesa orçamentária direta. Os limites e condições para usufruto do benefício permanecem inalterados, de modo que a renovação do incentivo não implica aumento de renúncia fiscal em termos percentuais, mas apenas a manutenção do regime vigente por mais um ciclo.
20: O texto também atualiza a legislação para incluir o termo correto transtorno do espectro autista e adequa as referências às normas de certificação de entidades beneficentes.
14: A fila de benefícios do INSS é um dos principais desafios da Previdência. Para reduzir a espera de quem precisa de uma resposta sobre aposentadorias, auxílios e outros benefícios, o Congresso aprovou uma medida provisória que amplia a força-tarefa do INSS e da Perícia Médica Federal.
16: A medida reforça as equipes do órgão e da Perícia Médica Federal com o objetivo de acelerar a análise dos pedidos que estão há mais de 30 dias na fila. Repórter Rodrigo Rezende.
22: O Congresso
1: aprovou a medida provisória que ampliou a força-tarefa do INSS e da Perícia Médica Federal com o objetivo de diminuir a fila de cidadãos que aguardam benefícios previdenciários. A ideia da MP é dar celeridade à análise dos pedidos, principalmente para aqueles que estão aguardando há mais de 30 dias na fila. A relatora, senadora Zenaide Maia, do PSD do Rio Grande do Norte, destaca que desde a edição da MP, os resultados já são significativos.
2: Os resultados alcançados em 2026 evidenciam

0: A efetividade do programa. Entre janeiro e junho, o número de processos pendentes de análise ou de perícia médica inicial caiu de 2,7 milhões para 1,7 milhão. A redução foi ainda mais expressiva nos processos com tempo de espera superior a 45 dias, que passaram de 1,7 milhão para apenas 557 mil.
1: Como não houve modificação por deputados e senadores no conteúdo da MP enviada pelo Poder Executivo, o texto será agora promulgado pelo Congresso.
2: Atos de crueldade contra animais poderão estar entre as hipóteses que autorizam a aplicação de medidas socioeducativas de internação para crianças e adolescentes.
3: Projeto com essa determinação teve a votação concluída na Comissão de Constituição e Justiça e deve seguir diretamente para análise da Câmara dos Deputados. Repórter Bruno Lourenço.
4: O projeto de lei inclui ações contra animais praticadas com crueldade extrema ou com potencial concreto de causar lesão grave ou morte como nova hipótese de internação para menores de idade. A proposta também aumenta penas para maus-tratos contra animais em geral. A relatora, senadora Leila Barros, do PDT do Distrito Federal, defendeu maior cuidado com os animais.
5: A vedação à crueldade, ela constitui fundamento central do direito animal brasileiro e confere proteção aos animais individualmente considerados. Essa proteção constitucional também se relaciona à dignidade da pessoa humana na medida em que a submissão de animais à crueldade degrada os próprios valores éticos que devem orientar as ações humanas e a atuação estatal.
4: O texto ainda aumenta a punição em casos que envolvam tortura, abuso sexual ou transmissão das agressões pela internet.
2: E avançou no Senado a criação de um serviço de telefone nacional gratuito para encaminhar denúncias de maus tratos a animais. A proposta assegura o direito ao anonimato dos denunciantes.
3: O projeto define como maus tratos atos de crueldade, abandono, agressão, mutilação, falta de alimentação e cuidados, além de trabalho excessivo ou inadequado. O abandono também é considerado maus tratos. A matéria seguiu para análise do plenário em regime de urgência.
2: O Senado aprovou o projeto do Executivo que cria a Universidade Federal da Fronteira Norte.
3: A nova instituição herdará a estrutura, os estudantes, servidores e professores atualmente vinculados ao campus Oiapoque da Universidade Federal do Amapá. Repórter Alexandre Campos.
6: A população do extremo norte do Amapá, que vive no município do Oiapoque e imediações, contará com uma nova instituição de ensino superior. Isso porque o Senado aprovou nesta quinta-feira o projeto do Executivo que cria a Universidade Federal da Fronteira Norte a partir do desmembramento da Universidade Federal do Amapá. Em julho, um projeto semelhante havia sido analisado pelos senadores. No entanto, a proposta foi vetada pelo governo por ter sido apresentada por parlamentar e não pelo Poder Executivo, como manda a Constituição. Representante do Amapá, o presidente do Senado, Davi Alcolumbre, destacou a importância estratégica da Universidade Federal da Fronteira Norte.
7: É fundamental termos a condição de formarmos capacidade intelectual na academia, na universidade, no conhecimento, nessa nova perspectiva das riquezas da exploração do petróleo e das riquezas que o petróleo pode proporcionar para o Brasil e vai proporcionar para a Amazônia, de conhecimento, de inteligência, e a universidade, só ela é capaz de gerar todas essas perspectivas.
6: Além da oferta de vagas em cursos de graduação e pós-graduação, a nova instituição também atuará em pesquisa e extensão e buscará promover o desenvolvimento regional. O projeto segue para a sanção presidencial.
3: Com edição de Paulo Groba e trabalhos técnicos de Eliseu Caires, o Jornal do Senado fica por aqui. Acompanhe agora as notícias da Câmara dos Deputados. Boa noite.
2: Boa noite e até amanhã.
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9: Plenário da Câmara zera imposto sobre importações de até 50 dólares.
10: Câmara confirma Brasil em acordos de proteção à mulher no trabalho.
9: Deputados aprovam Plano Nacional de Cultura para a próxima década.
11: Boa noite. A Câmara aprovou o Plano Nacional de Cultura para os próximos 10 anos. O repórter Antônio Vital tem os detalhes da proposta.
12: A Câmara dos Deputados aprovou o projeto do governo que institui o Plano Nacional de Cultura para os próximos 10 anos. A proposta estabelece princípios, diretrizes e

0: eixos estratégicos e mecanismos de gestão para orientar as políticas culturais do país. Entre os princípios das políticas públicas voltadas para o setor estão o respeito à diversidade cultural, a valorização dos trabalhadores e a garantia de direitos, como o acesso universal à cultura, a liberdade de expressão e a preservação do patrimônio imaterial. Entre os eixos estratégicos estão o financiamento descentralizado, a redução das desigualdades regionais no acesso aos recursos, a presença das artes e da cultura nos currículos escolares e a proteção de culturas tradicionais, indígenas e de matriz africana. Outro eixo é a proteção de direitos autorais no ambiente digital, principalmente em função do uso de ferramentas de inteligência artificial. Cada eixo apresenta objetivos que servirão de base para a elaboração de metas específicas, ainda a ser definidas. O texto também prevê mecanismos de monitoramento do alcance dessas metas, tanto pelo governo federal quanto por estados e municípios. A proposta foi enviada pelo governo ao Congresso no ano passado, a partir de debates da 4ª Conferência Nacional de Cultura e consultas abertas ao público pela plataforma Brasil Participativo, com mais de 85 mil acessos. O relator da proposta, deputado Pedro Czai, do PT de Santa Catarina, acrescentou outros pontos ao projeto, como a prorrogação até 2028 do prazo para que estados e municípios façam a adesão ao Sistema Nacional de Cultura ou criem seus próprios fundos de cultura como condição para receberem recursos da Política Nacional Aldir Blanc de Fomento à Cultura. Esse prazo hoje termina no ano que vem. Pedro Czai disse que os objetivos, diretrizes e eixos estratégicos do Plano Nacional de Cultura contam com fontes de recursos e incentivos fiscais já existentes, mas ele anunciou que o governo vai elaborar um projeto para aumentar as fontes de financiamento para o setor.
1: As ações estratégicas e os indicadores serão democraticamente construídos com estados e municípios do Brasil. Isso para deixar claro, diferente do Plano Nacional de Educação, nós fizemos metas, definimos financiamento, definimos PIB, etc. Neste ponto, em relação ao financiamento, nós vamos apresentar um outro projeto para discutir novas formas de financiamento da cultura brasileira.
0: O projeto cria um colegiado para gerir o Plano Nacional de Cultura, com representantes do Ministério da Cultura, do Conselho Nacional de Política Cultural e dos órgãos gestores dos estados e municípios. A aprovação do Plano Nacional de Cultura para os próximos 10 anos foi acompanhada no plenário pela ministra da Cultura, Margarete Menezes, e foi comemorada pela bancada do governo. A deputada Jandira Fegali, do PCdoB do Rio de Janeiro, destacou a importância da cultura para o país.
2: Cultura é economia, é trabalho, é disputa, é compreender o Brasil profundo, é entender o que ele é capaz, de que forma a gente faz a integração civilizatória de toda a sociedade na sua diversidade. Não há nenhuma luta de resistência e luta por independência que a cultura não tenha sido um fator fundamental. E no momento que tenta nos recolonizar, aprovar esse plano é um instrumento de resistência.
0: O projeto que institui o Plano Nacional de Cultura para os próximos 10 anos foi enviado para análise do Senado. Da Rádio Câmara de Brasília, Antônio Vital.
3: Saúde. Rosiana Sarney, do MDB do Maranhão, quer obrigar o SUS a encaminhar pacientes com câncer para hospitais privados quando os prazos legais para diagnóstico ou início do tratamento não forem cumpridos. A medida também prevê encaminhamento preventivo quando o atendimento público estiver prestes a estourar o prazo.
4: Rosiana Sarney afirma que a proposta dá efetividade aos prazos já previstos para o atendimento oncológico. Pelo texto, o paciente deverá ser comunicado do encaminhamento, terá transporte garantido quando necessário e continuará acompanhado pela rede pública durante todo o tratamento.
3: Previdência. Beto Preto, do PSD do Paraná, propõe que a remuneração de adolescentes e jovens contratados como aprendizes deixe de entrar no cálculo da renda familiar do Bolsa Família. A medida valeria durante a vigência do contrato de aprendizagem e preservaria os demais critérios do programa.
4: Beto Preto explica que a proposta evita que famílias percam o benefício quando um jovem consegue o primeiro emprego como aprendiz. O deputado afirma ainda que a mudança incentiva a qualificação profissional e reduz a evasão escolar.
3: Trabalho. A Câmara aprovou a adesão do Brasil a 2 tratados internacionais sobre trabalho que protegem as mulheres. O repórter Marcelo Lascher traz os detalhes.
5: A Câmara dos Deputados aprovou a adesão do Brasil a 2 tratados internacionais sobre direitos dos trabalhadores e, em especial, as mulheres. Um dos textos aprova a adesão do Brasil à Convenção da Organização Internacional do Trabalho, a OIT, com medidas contra violência e assédio no trabalho. A Convenção 190 da OIT é o primeiro tratado internacional

0: Constitucional a reconhecer o direito de todas as pessoas a um mundo de trabalho livre de violência e assédio. Os países que ratificarem o texto ficam obrigados a adotar medidas para proibir violência e assédio contra trabalhadores e garantir reparação às vítimas e sanções aos autores. A Convenção considera violência e assédio baseados no gênero como práticas inaceitáveis e inclui o assédio sexual como violência praticada contra as pessoas em razão de seu sexo e gênero. Outro trecho estabelece que as medidas previstas na Convenção se aplicam à violência e assédio que ocorrem no trabalho, inclusive durante os deslocamentos do empregado. A adesão do Brasil ao tratado recebeu parecer favorável da relatora, deputada Benedita da Silva, do PT do Rio de Janeiro, mas foi criticada pelo deputado Kim Kataguiri, do Missão de São Paulo. Segundo ele, os termos que designam o assédio no ambiente de trabalho são vagos e podem encarecer os encargos trabalhistas.
1: Gente, não é à toa que só 30% dos países que integram a OIT concordaram com esse tratado. Nós, mais uma vez, Brasil, América Latina, África, estamos sendo feitos de tonto pela Europa, que vão lá, usam seus 3 votos, cada país lá na OIT, e empurram legislação trabalhista para nós. A gente fica com a legislação mais cara, a gente fica com a legislação mais burocrática.
0: O plenário também aprovou a adesão do Brasil à outra convenção da OIT, esta voltada para promover a igualdade de oportunidades de tratamento para trabalhadores, homens e mulheres, com responsabilidades familiares. Segundo a convenção, as responsabilidades familiares não podem ser usadas como uma razão para demissão. Os trabalhadores devem ter direito à livre escolha de um emprego, levando em conta suas necessidades com responsabilidades familiares. A deputada Benedita da Silva também ofereceu parecer favorável à adesão do Brasil a esse tratado.
2: A ratificação da convenção reforça demais as respostas às interrupções de trajetória laboral impostas pelas responsabilidades de cuidado, que reduzem a densidade contributiva das trabalhadoras e comprometem sua cobertura previdenciária na velhice.
0: As propostas que ratificam a adesão do Brasil às duas convenções da Organização Internacional do Trabalho sobre assédio e cuidado seguiram para análise do Senado. Da Rádio Câmara de Brasília, com informações de Antônio Vital, Marcelo Larcher.
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4: Segurança Pública.
5: Silvia Cristina, do PP de Rondônia, defende a aprovação da proposta de emenda à Constituição que reduz a maioridade penal de 18 para 16 anos. A deputada argumenta que a medida pode ajudar a reduzir a violência e responsabilizar jovens envolvidos em crimes graves.
6: Silvia Cristina cita a experiência pessoal com a violência ao lembrar o assassinato do pai e diz que criminosos adultos usam adolescentes para cometer delitos. Para ela, é preciso endurecer as punições para quem participa da destruição de famílias por meio da criminalidade.
7: Se diminuir a maioridade, até porque rapaz e meninas, aos 16 anos, eles já votam, já casam, já sabem muito bem, já têm noção do que estão fazendo, a gente diminui essa violência que assola o Brasil. Então é um fato que causa muita discussão, mas para quem sabe, já sofreu na pele o efeito da violência, não pode deixar de ser favorável a algo que a gente sabe que tem que ser mais rigorosa, nós temos que ser mais rigorosos nas penalidades de quem sabe que está destruindo família.
5: Sargento Faur, do PL do Paraná, apoia a redução da maioridade penal para casos de crimes graves. O parlamentar lembra sua experiência na Polícia Militar para defender punições mais severas a infrações hediondas e de envolvimento com o crime organizado.
8: Muitas vezes fala-se que queremos prender crianças. É mentira. Nós queremos prender menores bandidos. Menores cometem crimes graves transportando drogas químicas, estuprando e matando crianças, matando pessoas para roubar precisam ser punidos severamente de acordo com a gravidade dos seus crimes. Comissão especial instalada, já começamos os trabalhos e tive contato com o relator e ele deu a entender que vai fazer uma consulta pública, um plebiscito para que o povo decida finalmente se quer ou não a redução da maioridade penal no Brasil.
6: Na opinião de Sargento Faur, a revisão da legislação penal responde a uma demanda expressiva da sociedade por mais segurança. O deputado garante que a maioria dos integrantes da comissão especial é favorável à proposta.
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4: Justiça.
5: Acácio Favacho, do MDB do Amapá, é autor de proposta que consegue gratuidade da justiça a pessoas que recorram ao judiciário para obter atendimento de saúde do poder público ou de planos privados. Pela matéria, o benefício poderá ser concedido antes da análise da situação financeira do paciente.
6: A gratuidade abrange ações sobre medicamentos, tratamentos, cirurgias, internações e outros recursos relacionados à saúde. Acácio Favacho avalia que a medida facilita o acesso à justiça em situações nas quais os gastos médicos podem comprometer a renda do paciente.
4: Política.
5: Vinícius Gurgel, do PL do Amapá, apoia projeto que impede condomínios e proprietários de proibir o funcionamento de sedes partidárias em imóveis comerciais. De acordo com a proposta, a regra vale desde que sejam respeitadas normas de segurança, acessibilidade e vizinhança.
6: Vinícius Gurgel considera que a medida protege a liberdade de organização dos partidos políticos. O texto torna nulas cláusulas que imponham esse tipo de restrição e prevê que o prejudicado solicite a reparação por eventuais danos. A matéria está no Senado após a aprovação da Câmara.
4: Desenvolvimento Regional.
5: Altineu Cortes, do PL do Rio de Janeiro, defende um regime especial para acelerar obras de reconstrução em cidades atingidas por eventos climáticos extremos. Ele explica que a proposta simplifica licitações, reduz prazos administrativos e prioriza a recuperação da infraestrutura.
6: Na visão de Altineu Cortes, é preciso agilizar as ações de reconstrução e prevenção em estados e municípios em situação de calamidade pública. Para ele, o Estado precisa garantir socorro rápido e eficiente às populações afetadas por desastres naturais.
5: Paulo Litro, do União do Paraná, apresentou o projeto que reforça as regras de segurança para a abertura de comportas de barragens. A proposta do parlamentar determina que a liberação da água seja feita de forma gradual, conforme o volume de chuvas e o nível dos reservatórios.
6: Paulo Litro também propõe a instalação de sistemas de alerta para moradores de áreas próximas às barragens. O texto, que atualmente tramita na Comissão de Integração Nacional, prevê ainda a divulgação dos planos de abertura das comportas para reduzir riscos de inundações.
4: Votação.
5: Deputados aprovam medida que isenta de imposto compras internacionais de no máximo 50 dólares. O repórter Antônio Vital tem mais informações sobre a chamada taxa das blusinhas.
10: A Câmara dos Deputados aprovou medida provisória que isenta do imposto de importação as compras internacionais de até 50 dólares, conhecida como taxa das blusinhas. A medida provisória, aprovada faltando 5 dias para perder a validade, já está em vigor desde maio, quando foi publicada. Até então, as compras de até 50 dólares pagavam taxa de 20%. O texto também zera a alíquota de importação para medicamentos destinados a doenças raras que não tenham similar nacional. Estabelece ainda taxação de 30% para as compras entre 50 e 3 mil dólares, com a possibilidade de o governo impor limites para os produtos mais caros. Além disso, obriga as plataformas de comércio eletrônico a adotarem mecanismos contra fraudes, como preços fictícios abaixo dos preços reais e fracionamento das compras de modo a evitar a taxação. O descumprimento sujeita as empresas a multas, suspensão de atividades e até proibição de operar no país. O texto final cria ainda um sistema de avaliação periódica sobre os impactos da isenção, com dados sobre os impactos da medida sobre os empregos, a arrecadação e o comércio. Os relatórios devem considerar especialmente setores considerados mais atingidos pela concorrência de produtos importados, como de roupas, calçados, brinquedos e cosméticos. Deputados da oposição criticaram a proposta e disseram que o fim da taxação sobre os produtos importados prejudica a indústria e o varejo nacionais. Foi o que disse o deputado Gilson Marques, do Novo de Santa Catarina.
11: O empreendedor brasileiro, aquele que paga DARF, que paga Selic a 15%, que contrata e pagar um imposto caríssimo, tem que concorrer com o exterior. A China, por exemplo, que tem regra trabalhista análogo à escravidão, que se diz, entra no solo brasileiro sem nada de imposto.
10: Já deputados da base do governo disseram que eventual prejuízo a comerciantes e fabricantes brasileiros será compensado com a entrada em vigor da reforma tributária no ano que vem, o que vai acabar com o imposto cumulativo sobre os produtos. O deputado Reginaldo Lopes, do PT de Minas Gerais, disse que a medida beneficia quem não pode fazer compras pessoalmente no exterior.
12: É fundamental para aquelas pessoas de menor poder econômico, que não tem condição de fazer viagens internacionais, como os 16 milhões de brasileiros assim fazem e têm o direito à isenção até $2.000.
10: Já o presidente da Câmara, Hugo Mota, disse que a medida beneficia também aqueles empreendedores que dependem de compras no exterior para seu comércio. Ele disse que a Câmara está atenta ao impacto da isenção no setor de varejo.
13: Sabemos que existem preocupações da indústria e do varejo em relação a essa medida. E a Câmara dos Deputados não dará as costas a essas preocupações. A Câmara continuará dialogando com o setor produtivo, buscando conciliar a proteção do poder de compra das famílias, sem deixar de olhar para a competitividade da indústria e a força do varejo nacional.
10: A medida provisória que isenta do imposto de importação as compras internacionais de até $50 seguiu para análise do Senado. Da Rádio Câmara de Brasília, Antônio Vital.
6: Logo em seguida, a aprovação da MP na Câmara, o Senado retomou sessão própria com a inclusão do tema na pauta de votações.
4: Economia.
5: Mauro Benevides Filho, do União do Ceará, é autor de proposta que obriga o Banco Central a enviar ao Congresso as informações solicitadas por deputados e senadores. Ele explica que a medida visa dar mais transparência à relação entre a instituição e o Poder Legislativo.
14: Restabelecer a obrigatoriedade do Banco Central prestar informações ao Congresso Nacional, tanto à Câmara quanto ao Senado, de qualquer informação que o Congresso deseje. Por exemplo, eu quero pedir informação não só do Brasil, quero pedir informação quanto é a taxa de juros lá da Suíça. O Banco Central tem isso e terá que informar para a gente poder fazer uma avaliação da atuação do Banco Central, que eu acho que o Banco Central hoje privilegia muito o sistema financeiro, com taxas de juros muito elevadas, em detrimento da iniciativa privada, das famílias, das pessoas, e nós temos, portanto, que acabar com isso.
6: Mauro Benevides Filho avalia que a fiscalização do Congresso pode ampliar a responsabilidade do Banco Central na definição da política monetária do país. Ele avalia que a taxa de juros atual representa um custo adicional de pelo menos R$300 bilhões por ano.
5: Kleber Verde, do MDB do Maranhão, apresentou o projeto que altera o sistema de consórcios para garantir novos direitos aos participantes desistentes e excluídos. O deputado propõe regras para a devolução de valores, limita multas e veda a cobrança de taxa de administração após a saída do grupo.
6: Kleber Verde acrescenta que o texto prevê o envio de saldos não resgatados ao Banco Central para, segundo ele, facilitar o resgate do dinheiro. Na opinião do parlamentar, a medida busca dar mais transparência e equilíbrio à relação entre clientes e administradoras.
5: Termina agora o Jornal Câmara dos Deputados, produzido pela Rádio Câmara, com trabalhos técnicos de Everson Urani e apresentação de José Carlos Andrade e Márcio Aquilissardi. Uma boa noite para você.
6: Ótima noite. A Voz do Brasil está de volta amanhã.
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16: A vida e a obra de Tom Jobim serão tema do documentário Tom Jobim, Esse Seu Olhar, novo filme de Miguel Faria Júnior. O longa encerra a trilogia musical do diretor, iniciada com Vinícius e seguida por Chico, artista brasileiro. O diretor era amigo de longa data do Tom, que compôs para ele a música Meu Amigo Miguel. A estreia do filme está prevista para janeiro de 2027, durante as comemorações do centenário do compositor.
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11: Muito boa noite, amigos. 8h07. Estamos iniciando mais uma transmissão ao vivo. Vamos agora direto a Goiânia, ao Teatro Basileu França. E de lá, quem comanda esta transmissão ao vivo é Pedro Pontes. Boa noite, Pedro, com você.
12: Boa noite, Sidney Ferreira. Boa noite, ouvintes da Rádio MEC em todo o país. Nesta quinta-feira, dia 3 de setembro, nós vamos transmitir, como você mesmo já informou, mais um concerto da temporada 2026 da Orquestra Filarmônica de Goiás. Neste momento, neste exato momento, está entrando no palco aqui do Teatro Escola Basileu França a espala da Orquestra da Filarmônica de Goiás, a Gabriela Fogo. E hoje, ouvintes, queridos ouvintes, a partir de agora, você tem mais um concerto desta temporada Natureza e Sonhos. A temporada de 2026 da Orquestra Filarmônica de Goiás homenageia grandes nomes da música clássica universal, celebra obras-primas nacionais e internacionais, e nesta quinta-feira nós teremos a estreia de um compositor da música clássica, da música erudita brasileira. Chama-se Pablo Cid Bember, um paulista de Bauru que fez a faculdade, né? Fez composição na Universidade Federal de Pelotas, no Rio Grande do Sul, e depois se transferiu para Goiânia, entrando na Orquestra Filarmônica de Goiás. E hoje ele vai se apresentar a terceira composição dele, né, que chama-se Goiânia, é a suíte para cordas número 3. Eu estive conversando com ele agora há pouco e ele me disse também que já tem 3 composições. Além da estreia do Pablo Cid Bember, nós teremos obras de Gustave Theodor Rose, Richard Strauss e o finlandês Jean Sibelius. Agora, quem entra no palco do Teatro Basileu França é o britânico Neil Thompson, titular há 11 anos da Orquestra Filarmônica. A primeira peça que nós vamos ouvir é Somerset Rhapsody, Opus 21, de Gustave Theodor Rose. Vamos então ao concerto. Boa noite para todos.

Muito bem, você ouviu esta primeira peça de Gustav Theodor Holst, executada pela Orquestra Filarmônica de Goiás. Teremos agora uma estreia, né? Uma obra do compositor brasileiro Pablo Cid Bemberg. Esta é a terceira, ele vai estrear a terceira composição dele, feita para cordas. Ele que é paulista de Bauru e estudou composição na Universidade Federal de Pelotas. Esta suíte para cordas número 3, que ele nomeou de Goiânia, é uma homenagem à capital do estado, já que ele entrou para a Orquestra Filarmônica de Goiás. Então, essa mistura toda que faz dele um compositor que diversificado, né? Nós estamos vendo agora a orquestra afinando com a espala Gabriela Fogo e, em seguida, nós teremos a execução desta suíte de cordas composta por Pablo Cid Bemberg. Ele conversou com a gente um pouquinho antes do concerto e disse que já fez duas outras peças, né? Uma em homenagem à cidade onde ele estudou, Pelotas, que é a primeira, que tem o nome de São Gonçalo, né? E também fez uma outra peça, uma segunda. Inclusive, ele está entrando agora no palco aqui do Teatro Brasileiro.

0: França, em homenagem à suíte para quartos número 2, Rio Quente. O Pablo Cid deve dar algumas informações sobre essa estreia. Vamos ouvi-lo.
1: Eu sou Pablo Cid Bember e hoje eu estou aqui para um momento muito gratificante, ter uma obra estreada. E essa obra especialmente feita para a Goiânia, porque eu utilizei dois elementos muito característicos e vocês vão prestar atenção se vocês já ouviram o caminhão da coleta seletiva passando na sua rua. A partir disso, assistindo um balé e um ensaio da orquestra, eu me instiguei a querer criar uma história que fosse regional, algo que fosse da nossa localidade. E eu lembrei da cor azul, representando o Césio. Pensei em camponeses sendo os catadores de lixo. Então, toda a temática se desenvolveu a partir, então, desse acidente radiológico com o tema da coleta seletiva. E com vocês, então, essa brilhante orquestra filarmônica de Goiás, sob a regência do maestro Neil Thompson. Muito obrigado. Obrigado, maestro. Obrigado.

Sensacional, né? Esta peça, a Sinfonia para Cordas, número 3, Goiânia, deste jovem paulista, né, de Bauru, que fez composição na Universidade Federal de Pelotas, estreando aqui no Teatro Basileu França. E ele é chamado ao palco pelo maestro Neil Thompson. Deve dar mais algumas informações, outras palavras sobre esta belíssima composição feita para cordas. Vamos ouvir então o compositor, este jovem compositor brasileiro, Pablo Cid Bember, aqui no Teatro Basileu França. O público aplaude com entusiasmo esta belíssima composição, realmente surpreendente, a peça nesta sinfonia do Pablo Cid Bember. E nesse momento ele se recolhe, né? Agradece a todos os espectadores aqui no Teatro Basileu França, sai do palco com o maestro Neil Thompson, esse britânico apaixonado aqui pelo Cerrado, por esse gigantesco Planalto Central, por Goiânia, né, é um entusiasta dessa orquestra. Nós teremos agora uma modificação na disposição dos instrumentos, porque em seguida nós teremos uma peça que requer mais instrumentos de sopro e também instrumentos de percussão e metais. Esta peça agora vai ser de Richard Strauss e vai ser o concerto para trompa número 1, que terá como solista Luiz Garcia. Neste primeiro movimento, nesse primeiro ato da Orquestra Filarmônica de Goiás aqui no Teatro Basileu França, nós vamos ter três peças, né? Já tivemos a abertura com Gustave Theodor Holst, né? A obra de Holst que foi a Somerset Rhapsody Opus 21, este que foi um grande compositor britânico que estudou no colégio, né, na Escola Real, né, que chama-se Royal College of Music, de Londres, e foi um compositor que deixou uma obra extensa, né. Ele faleceu na primeira metade do século XX, e a sinfonia, a obra mais conhecida dele, é Os Planetas, né, que é uma suíte orquestral em 7 movimentos, escrita entre 1914 e 16. O mais surpreendente nisso tudo é essa inspiração, né, já que ele compôs esta suíte orquestral no meio da Primeira Guerra Mundial, né, que a Primeira Guerra Mundial ela foi travada entre 1914 e 18, e ele fez na primeira metade desta Primeira Guerra Mundial, entre 14 e 16. Além de Os Planetas, Rossos deixou uma produção diversificada, que inclui obras corais, peças inspiradas na literatura e nas tradições musicais inglesas. Ele morreu precisamente em 1934, já ainda jovem, né, com apenas 59 anos, deixando uma importante contribuição para a música inglesa e para o repertório orquestral do século XX. Tivemos em seguida a obra de Pablo Cid Bember, esse paulista que vem do sul, né, da Universidade Federal de Pelotas, onde cursou composição, e tem também um trabalho muito interessante aqui em Goiânia como compositor. Tem grupos de câmara, projetos audiovisuais, entre elas a Sinfonia São Gonçalo, que foi inspirada na cidade de Pelotas, que foi a primeira composição dele, que ainda não foi executada por nenhuma orquestra. E ele também já nos revelou que ele tem uma outra sinfonia, uma suíte para cordas número 2, Rio Quente, né? Mas a terceira composição dele, que foi executada hoje pela primeira vez, a suíte para cordas número 3, Goiânia, aqui no Teatro Basileu França. Neste momento, a Gabriela Fogo, que é a espala da orquestra, está mais uma vez afinando os instrumentos, e nós vamos agora para a terceira peça deste primeiro movimento. Esta peça agora é o Concerto para Trompa número 1, Opus 11, de Richard Strauss, este alemão fantástico também, que terá como solista Luiz Garcia. Depois desta suíte, né, deste Concerto para Trompa, nós faremos um intervalo, a orquestra fará um intervalo, e depois, encerrando o concerto desta quinta-feira, nós teremos a Sinfonia número 5, Opus 82, de Jean Sibelius, um compositor finlandês contemporâneo, né? Ele foi do século XX e deixou também uma extensa obra. Richard Strauss foi um compositor que também teve uma belíssima carreira no início do século, no final do século XIX e no início do século XX. Neste momento entra o solista, né, Luiz Garcia, que vai interpretar essa sinfonia de Richard Strauss, que não será executada agora. Vamos então agora a essa terceira peça executada pela Orquestra Filarmônica de Goiás, sob a batuta do maestro Neil Thompson.

0: Simplesmente sensacional. Este concerto para a trompa número 1, opus 11 de Richard Strauss, com o solista Luiz Garcia. Um concerto maravilhoso, né? Um solo espetacular. E essa primeira parte do concerto Natureza e Sons desta quinta-feira da Orquestra Filarmônica de Goiás está terminando sob os aplausos, né, de toda a plateia hoje presente aqui no Teatro Basileu França. Neste momento, todos os músicos, né, da orquestra se levantam para agradecer de pé os aplausos dessa entusiasmada plateia que hoje veio assistir mais um concerto. Neste momento, o solista e o maestro Neil Thompson, esse britânico apaixonado aqui por Goiânia, se retiram do palco e a orquestra continua aplaudindo, né, os dois, pela execução, né, dessa sinfonia de Richard Strauss, esse alemão fantástico que teve composições espetaculares, né? Todos vocês conhecem, podem não lembrar, mas Strauss foi que fez Dom Juan, né? E também as quatro últimas canções, né? Strauss teve belíssimas, né, peças e obras compostas. Ele ganhou reconhecimento internacional principalmente pelos poemas sinfônicos, onde ele explorou novas possibilidades de expressão orquestral. Entre os mais conhecidos, né, que eu já citei, Dom Juan, Morte e Transfiguração, Assim Falou Zaratustra, que depois também ganhou mais fama quando ele tornou-se, foi executada, né, foi aproveitada na abertura grandiosa do filme 2001, Uma Odisseia no Espaço. E também, Richard Strauss compôs também outras peças para ópera, né, no repertório como Salomé, Electra e O Cavaleiro da Rosa. Esta última marcada por uma linguagem mais lírica, né, e próxima da tradição clássica. E Strauss foi um compositor contemporâneo, né? Ele faleceu em 1949. Nós vamos aproveitar aqui esta quinta-feira, porque esta quinta-feira esse concerto é um concerto especial, que nós tivemos, inclusive, a estreia de uma composição, hoje a Suíte para Cordas número 3 Goiânia, de Pablo Cid Bember, um paulista de Bauru, né, que fez composição na Universidade Federal de Pelotas e se tornou integrante da Orquestra Filarmônica de Goiás. Muito bem, Pablo, esta foi a sua primeira sinfonia, né?
1: Suíte.
0: A primeira suíte.
1: Que é justamente para cordas.
0: Uma composição para cordas.
1: Para cordas.
0: Agora, foi a sua primeira suíte executada por uma orquestra, não?
1: Isso. Primeira suíte e também inspirada justamente nos temas muito mais locais, como é o caso do acidente radiológico, e também o tema da coleta seletiva, que é um tema musical muito específico, que em todas as minhas andanças eu nunca tinha percebido em nenhum lugar. E Goiânia tem. Então eu falei, vou aproveitar esse momento e fazer disso uma homenagem para a cidade também.
0: É verdade. Tem pessoas que falam que Nova York, o som que você mais ouve em Nova York são das ambulâncias. No seu caso, é da coleta seletiva em Goiânia.
1: Exatamente, porque todo dia está passando na frente de casa. Eu falei assim, em algum momento, a gente apaga, inclusive. E de tanto ela se repetir, a gente acaba excluindo. E aí, quando a gente começa a perceber, a gente tem tantos outros sons que a cidade também nos traz, que foi onde eu busquei inspiração também. Eu falei assim, quando eu percebi, falei, ó, a música tá ali já, era só agora desenvolver. E por isso que eu fiz essa suíte, que é um conjunto de danças, né? Então são todos movimentos muito dançantes, muito inspirado no balé também. Então...
0: É verdade, esses trabalhadores que fazem essa coleta, né, como todos os outros garis, eles têm toda uma coreografia, né? Toda uma coreografia específica para que eles possam, da maneira mais rápida possível, uhum, coletar todos aqueles latões de lixo, né? Todas aquelas, sim, mercadorias que deixam nas ruas. E eles têm um curto espaço de tempo para cumprir com todas essas funções. Eu acho interessante isso, que de uma atividade que muitas vezes a gente pensa que é muito cruel, sim, né? Porque traz sérios problemas de saúde para esses trabalhadores e alguns desconfortos a mais, mas você pega uma parte boa, né? E eles sabem disso, que você compôs essa sinfonia, que eles tiveram essa inspiração?
1: Não sei se chegou a eles essa inspiração, mas...
0: Olha, eu tomo a liberdade de, como comunicador da Rádio MEC, divulgar isso para eles, hein?
1: Então, fica aí, né? Eu tenho interesse também de mostrar esse trabalho, assim que a gente finalizar também. de mostrar o que eu fiz para a cidade, o que eu entreguei também do trabalho deles, né? E como você falou a questão do balé, eles também têm um movimento deles, assim como a orquestra também ensaia seus movimentos. E de tanto fazer os movimentos, a gente já sabe que vai ter isso daqui, vai ter aquilo. Então a música também, quando eu fiz, eu pensei, tem peso do caminhão, então os graves, eles vão estar fazendo peso, como se fosse um caminhão pesado. Ah, eu ensino a música, por exemplo, que teve uns pizzicatos nos baixos. É como se, caiu alguma coisa no chão. Pum, pum. E aí você pegou de novo. Então, esses elementos.
0: São os pratos, né? Esses latões
1: Exatamente.
0: poderiam ser os pratos da percussão de uma orquestra.
1: Exatamente. E isso eu já comecei a imaginar assim, uma peça com o resto da orquestra, com os tímpanos tocando. Então, foi uma experiência muito bacana.
0: Ah, sensacional. Bem, está chegando um colega seu aqui, o Luiz Garcia, que é o solista aqui, desta peça que foi executada de Richard Strauss, né, em sua suíte. Pablo, muitíssimo obrigado pela sua participação aqui na Rádio Mac. Faço votos que você volte aqui, conversar com a gente aqui na Rádio Mac, e outras estreias possam voltar. Mas a gente vai continuar conversando. E outra coisa, eu tenho um recado para você, que é do nosso coordenador, a Sueli Santana. Porque até o dia 13 de setembro estão abertas as inscrições para o concurso de música da Rádio Mac. E você pode se inscrever para música clássica, música instrumental e música para infância. Então, quem sabe isso também não traga para você inspiração para participar do nosso concurso lá na Rádio Mac. Tá certo?
1: Certinho, então.
0: Está
1: Obrigado.
0: feito o convite para você e também para o Luiz Garcia, que é esse trompista sensacional que executou aqui a peça. Qual foi a peça do Richard Strauss? Eu peço que
2: Concerto
0: você.
2: número 1.
0: Vamos lá.
2: Concerto número 1 de Richard Strauss.
0: Belíssima peça de Richard Strauss. Aliás, o Richard Strauss era um compositor magnífico, não?
2: Maravilhoso. E essa peça ele escreveu com apenas 19 anos de idade. Ele tinha um pai dele, né, como inspiração, que era um trompista, Franz Strauss, era um grande trompista da ópera Bávara, em Munique, e ouvia trompa todos os dias, né, trompa de altíssimo nível. Então ele tinha muita inspiração para escrever, e escreveu esse concerto com apenas 19 anos, o que é incrível.
0: A peça mais conhecida dele é, sem sombra de dúvida, Assim Fala Zaratustra, né? Que foi tema, né, de 2001, A Odisseia no Espaço. Me fale como Strauss pode ter se inspirado, não só na peça que você acabou de executar, mas nesse todo esse trabalho de Strauss, que ele era um compositor muito antenado com tudo que estava acontecendo na primeira metade do século XX, afinal de contas, duas grandes guerras, né, envolvendo inclusive o país dele, a Alemanha.
2: Sim, ele era um compositor fenomenal, né? Ele era à frente do seu tempo, isso muito facilmente visível em tudo que ele escreveu. E as obras dele no final da carreira têm uma profundidade incrível, né? Mistura de virtuosismo com profundidade musical. Nunca é um virtuosismo barato, apenas por ser virtuoso. É algo virtuoso, difícil de ser tocado e musicalmente, ao mesmo tempo, extremamente profundo.
0: Inclusive, ele fez questão de transformar muitas peças dele em verdadeiros poemas sinfônicos, né? Que traduz exatamente tudo isso que você acabou de nos revelar. Ele não pensava apenas